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E se o Espírito daquele que dos mortos ressuscitou a Jesus habita em vós, aquele que dos mortos ressuscitou a Cristo também vivificará os vossos corpos mortais pelo seu Espírito que em vós habita.

E se o Espírito daquele que dos mortos ressuscitou a Jesus habita em vós, aquele que dos mortos ressuscitou a Cristo também vivificará os vossos corpos mortais pelo seu Espírito que em vós habita. Os Romanos, capítulo 8, versículo 11. Amados, lembremos-nos em tempo de que Jesus Cristo sujeitou todo o seu corpo ao Espírito que nele habitava. E por isso o Espírito que nele habitava o ressuscitou dentre os mortos. O glorificou. Isto porque em tudo ele foi obediente ao Espírito que estava nele. Ele tinha uma libertação total. Nas Escrituras, a Bíblia Sagrada, em qualquer ângulo que você as tome, elas sempre lhe declararão a Jesus Cristo. Isto quer dizer, a Bíblia de capa a capa nos declara a Jesus Cristo. A natureza, que também é uma Bíblia, e segundo as palavras de São Paulo, deixa todo homem inexcusável, também nos declara Cristo, ao Verbo que sem o qual nada foi feito. Então, não se pode apartar de maneira alguma Cristo da palavra e nem a palavra de Cristo, porquanto Ele é a palavra. E sempre elas, as Escrituras, declaram a Jesus. Toda ela converge simplesmente em Cristo. Você não alcança nenhuma graça diante de Deus por conhecer a Bíblia de cor, saber onde está escrito canivete na Bíblia, prefeito e outras palavras especiais e ganhar prêmios de maratona e coisa e tal. Não, não, não. Isso poderia simplesmente te matar. Poderia apenas te trazer mais juízo. A viúva tinha apenas um pouquinho de azeite e de farinha, o que foi suficiente quando obedeceu à palavra, para nunca lhe faltar mais aquilo, pois aquilo significava a sua vida. Oxalá que Jesus pudesse vivificar a Escritura do seu momento. A Escritura que se cumpre nesse instante da vida, no coração do seu povo. Isso seria o suficiente para que todos fossem levantados dentre os mortos. Nós sabemos que o mundo cristão comemora o dia da ressurreição de Jesus, tomando um dos primeiros dias da semana e chamando-o de Domingo da Ressurreição. Agora, isso é em torno e em memória do maior triunfo que o homem tem conhecido. Isso está bem, porque Paulo disse que a nossa fé é justificada pela ressurreição de Cristo. Nós devemos crer que Ele morreu como Salvador. Quando Ele nasceu como menino, Ele já tinha aquela missão de ser o Cordeiro de Deus, porquanto Ele não podia haver estado aqui a menos que houvesse vindo à Terra. Então, ser materializada aquela promessa de Deus que estava no seu próprio plano, no seu pensamento,
desde antes da fundação do mundo. Quando ele estava ali na manjedoura, era Emmanuel, Deus conosco. Quando ele estava ali dentro do Jordão, ele com o profeta João Batista, estava ali o profeta e a palavra. A palavra olhando nos olhos do profeta, e o profeta olhando nos olhos da palavra. Ali estava Deus. Ali estava o corpo, sobre o qual desceria o Espírito Santo, demonstrando que o Pai tinha prazer de habitar nele. Então devemos crer que quando ele morreu, certamente ele pagou a dívida por nossos pecados. No entanto, têm nascido muitos meninos, e tem havido muitos bons, e tem havido muitos homens que têm sofrido e têm morrido por causas muito boas. Porém, até este dia, não tem havido um que pudesse levantar-se a si mesmo dentre os mortos. Eis aí o poder vivificador. E se o Espírito daquele que dos mortos ressuscitou a Jesus habita em vós, aquele que dos mortos ressuscitou a Cristo também vivificará os vossos corpos mortais pelo seu Espírito que em vós habita. Sabemos que a ressurreição de Cristo é um documento para nós os cristãos, que também nós não ficaremos nos sepulcros. Paulo é bastante claro, taxativo nesse sentido. Sem controvérsia alguma, a Bíblia nos mostra que os justos resplandecerão na glória de Deus, serão ressuscitados, como Cristo foi ressuscitado. Sabe-se perfeitamente que os justos formam o corpo de Cristo, que não viu a corrupção e que não foi detido nem pela própria morte. Mas até aqui, nenhum homem que tenha morrido pelas melhores causas possíveis tem deixado seu túmulo aberto. Existe um túmulo em Jerusalém, aberto, vazio, testificando que todos os túmulos daqueles que morreram em Cristo, dormiram no Senhor, também ficarão vazios. Agora, amados, o mundo sempre dedica dias especiais a Deus, ao nascimento de Jesus, à sua paixão, à sua ressurreição.

alegria, a euforia que explode no chamado sábado da aleluia, tendo sequência no dia da ressurreição, assim comemorado, de uma maneira geral tem mostrado que os homens continuam nos seus delitos e pecados, porque a alegria tem sido demonstrada através de bebedeiras, de bales, de gritos de carnaval e festas da carne, como diz São Paulo. Quando a ressurreição de Cristo deveria nos trazer uma mensagem de nova vida, a mensagem de que de fato um dia estivemos mortos em delitos e pecados, algemados pelos vícios e pela corrupção, dominados pelo sexo e tantas outras coisas. Mas a morte e a ressurreição de Jesus nos trouxe a vida, nos trouxe a libertação, nos trouxe a liberdade. Os homens podem dizer coisas das quais não se pode ter uma confiança absoluta até que hajam provado ser a verdade. Deus tem dito: examinai tudo e retende o bem. Deus não diria a você que fizesse algo que ele mesmo não estivesse disposto a fazer. Então ele deu a prova de quem era esta pessoa que morreu pelos nossos pecados, triunfando sobre a morte, triunfando sobre a sepultura, para que uma mulher resgatada pelo seu sangue, como um verdadeiro tipo da igreja, pudesse proclamar: ele vive, ele vive. A nossa vida como igreja de Jesus deve ser uma proclamação que Cristo vive, que ele vive em nós, que ele se expressa através de nós, que ele fala através de nós, que ele olha através de nós, que ele está sofrendo através de nós o seu corpo místico aqui na terra. A ressurreição de Jesus Cristo, bem como sua morte e todos os seus passos e eventos, não deveria ser simplesmente um motivo de história, uma comemoração como rotina, como tradição. Deveria ser mais do que isso: uma vida vivida pelo seu corpo, pela sua igreja. Este dia não é somente um dia de recordação com todas estas flores. Achei uma flor gloriosa. Os chapeuzinhos, os coelhinhos e todas essas coisas que temos introduzido. E mesmo as celebrações tão santas, o que está muito bem, louvores e cânticos e dedicações especiais a este dia. Porém, tudo isto não é o assunto verdadeiro nesse sentido. Como muitos dizem, devemos lavar os pés uma vez ao ano, na quinta-feira santa, e na sexta-feira devemos tomar a Santa Ceia. Que quantidade de diferentes doutrinas existem nesse sentido? Se põem a discutir se deve ser neste dia ou naquele, ou se deve ser no dia de sábado ou no primeiro dia da semana. Todas estas coisas não são nada mais do que tradições humanas. De que benefício lhe seriam estas coisas? Por exemplo, se celebra a quaresma ou não, se não tem a vida em si mesmo? Isso não passa de uma celebração tradicional, da qual não há nada contra, mas a verdade é que tem cumprido com suas tradições cabalmente e tem deixado de lado o tema principal. Isso estava acontecendo perfeitamente com os sacerdotes. Os fariseus estavam cumprindo cabalmente com a tradição quando eles crucificaram a Cristo. As escrituras que eles liam e as festas que eles tinham baseadas nas escrituras, tudo aquilo que era um tipo de Cristo, não teve nenhum cumprimento em suas vidas,
porquanto aquilo não passou.

0: sou de rotina, de tradição religiosa apenas. A essas alturas nós chamamos a atenção dos nossos ouvintes para essa declaração tão tremenda. É que Satanás não importa quão religioso você seja, meu ouvinte. Não, não, não. O quão correto possa ser você em sua doutrina, em sua tradição. Se você passa por alto essa vida, então de maneira alguma você será ressuscitado no último dia. Você não estará na primeira ressurreição. Não importa quão religioso, quão bom, a quantas igrejas tenha pertencido, ou a quantas pertencerá, e quantos postos você sustentará nas igrejas. Quão bom seja o seu nome, o seu comportamento. Nada disso resolveu para Nicodemos, para nenhum dos sacerdotes. O que importa, acima de tudo, é se você tem nascido de novo. E aquele Espírito, daquele que dos mortos ressuscitou a Jesus, vem habitar em você. Sim, aquele que dos mortos ressuscitou a Cristo, também vivificará os vossos corpos mortais, pelo seu Espírito que em vós habita. Nós não devemos estar sujeitos a tradições, por melhores que elas sejam, por mais moralistas que elas sejam, por mais religiosas que elas sejam, devemos estar sujeitos ao Espírito que dos mortos ressuscitou a Jesus. Isto sim, isto é libertação, isto é igreja, isto é ressurreição. A ressurreição de Jesus não deve ser uma comemoração religiosa tradicional de determinadas igrejas, de ano em ano. O que comemora de fato a ressurreição de Cristo é a nossa vida vivida a cada dia, a cada instante, a cada hora, a cada minuto, a cada segundo, em qualquer lugar que estejamos. Longe ou perto das esposas, dos maridos ou dos pais, na presença ou na ausência, longe da igreja ou perto da igreja. Se isso não acontece, não passamos de hipócritas, de manufaturados apenas. É a vida de Deus em nós que nos leva a um verdadeiro cristianismo. E somente a vida de Cristo, que é o Espírito Santo, pode vivificar os nossos corpos mortais a ponto destes corpos serem totalmente libertados pelo poder da ressurreição. Estamos assentados no poder da ressurreição. Nosso Deus não é um Deus morto. Nosso Deus tem vencido a morte por nós. A ressurreição de Jesus Cristo deve, de todos os modos, justificar a fé dessa moça, desse moço, desta mulher, deste homem, desta criança, de todo o povo que se chama cristão. Aquele que invoca esse nome deve apartar-se da iniquidade. Se o povo que se chama pelo meu nome se arrepender dos seus pecados, se converter dos seus maus caminhos, buscar a minha face com arrependimento, diz o Senhor, eu sararei a sua terra, eu os ouvirei dos céus. O Senhor diz assim. Isto quer dizer, se a vida que há em Cristo Jesus estiver na igreja, neste povo que invoca o seu nome, nenhum pecado poderá detê-la amarrada em tradições, em dogmas e credos criados pelos homens, que não servem para nada mais do que cauterizar as consciências. É tempo de uma análise, é tempo de um inventário, é tempo de sabermos se temos sido apenas religiosos ou se o poder da ressurreição, se o Espírito daquele que dos mortos ressuscitou a Jesus, habita em nós. O que devemos saber acima de matemática, de engenharia, de medicina e tudo, é isto, é que se o Espírito daquele que dos mortos ressuscitou a Jesus, habita em nós. Caso contrário, todas essas demais coisas que têm o seu lugar, na verdade, e que estão tudo bem, quando bem ordenadas para o bem humano, não terão valor algum. o que aproveita o homem ganhar o mundo inteiro, crescer aos mais altos píncaros da glória e fazer tudo pelos pobres, dar até seu corpo ou seus corpos para serem queimados, se esse mistério de Cristo não se manifesta em nós? Nada adianta. É tempo perdido. É lavoura perdida. Deixa que a chuva da verdade caia sobre nós. Mergulhemos-nos nesse rio da verdade. Jesus disse que aquele que crê nisto, rios de águas vivas correrão no seu ventre. E isso ele estava falando justamente desse Espírito Santo que o ressuscitaria, o levantaria dos mortos. Ó, meus ouvintes, não há coisa melhor a vos desejar nesse instante. Isto, Deus vos abençoe com esta palavra. Em nome de Jesus Cristo. Amém.
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Porque Deus amou o mundo de tal maneira que deu seu Filho unigênito para que todo aquele que nele crê não pereça, mas tenha a vida eterna.

Amor é o tema de mais uma mensagem do profeta de Deus para esta era, o irmão William Mario Brana. E aqui no parágrafo 9 em diante, depois dele ler São João capítulo 3, o versículo 16, então ele diz assim: eu suponho que não existe uma só criança que não tenha frequentado as escolas dominicais a qualquer tempo, que não possa citar esta pequena passagem da Escritura aqui, apenas uma pequena porção da palavra do Deus eterno. As criancinhas na escolinha das crianças, todos eles praticamente sabem de cor São João capítulo 3, o versículo 16. Deus amou o mundo de tal maneira que deu seu Filho unigênito para que todo aquele que nele crê não pereça, mas tenha a vida eterna. E não é muito, mas não é a leitura ou o quanto possamos ler, é o valor do que lemos. E não faz nenhuma diferença se é muito longa ou não, é o valor do que lemos. É aí onde podemos descansar a nossa fé, porque é a palavra do Deus vivo. E agora, algum tempo, falando a respeito do valor das coisas, do outro lado do rio, em Louisville, Kentucky, do outro lado de onde eu moro, diz o profeta, ali havia um garotinho que estava lá em cima no sótão da sua casa e ele estava procurando algumas velhas relíquias e coisas que pertenciam à família. Ele encontrou um velho baú e ele mexeu naquele velho baú alegremente para ver o que ele poderia encontrar. E ele encontrou um pequeno selo postal que havia ficado amarelo. Ele era apenas cerca de meia polegada quadrada. O pequeno companheiro olhou para aquilo e ele disse: talvez isto possa valer uns 5 centavos. E com 5 centavos eu poderia tomar um cone de sorvete. Então, com o cone de sorvete em sua mente, ele desceu a rua, correndo até um colecionador de selos, e o colecionador olhou para aquilo, ele disse: quanto você me daria por este selo postal? Não esperando receber mais do que 5 centavos. E ele disse: colecionador de selos olhou para aquilo, ele sabia que era um selo antigo. Então ele disse: eu te dou $1 por ele. O pequeno companheiro ficou muito feliz. Aquilo significava muitos sorvetes. Então ele vendeu o selo por $1. E cerca de 6 semanas depois, o colecionador de selos o vendeu por $50. Algum tempo depois, ele foi vendido por $500. E agora,
Eles alegam que ele vale 250 mil dólares. Agora, nós sabemos que um pequenino pedaço de papel com meia polegada quadrada não valeria nem mesmo ser apanhado na rua. Mas não era o valor do papel, era o valor que está aplicado no papel. E é assim que é com a palavra de Deus. Não é apenas o papel no qual está escrito, mas é o seu valor. É porque é a palavra do Deus eterno. E Jesus disse: os céus e a terra passarão, mas a minha palavra nunca falhará. Aquela palavra, São João 3,16, embora seja pequena em sua porção, contém valor suficiente para salvar o mundo. Ela tem valor suficiente em si para curar cada pessoa enferma que está na terra hoje. É um perdão para cada pecador. É alegria para cada pessoa cansada. É a esperança para o desesperançado. É alimento para o santo. É cura para o enfermo. É perdão para aqueles que estão perturbados. É todas estas coisas para você, se você assim as receber. Aleluia! A palavra de Deus é tudo isso para quem receber. Você pode receber a palavra de Deus? Amém. Algum tempo houve um caso, eu creio que foi nos dias de Abraão Lincoln, que um homem havia cometido um crime e ele foi encontrado culpado. E a sua punição era morrer pelo esquadrão da fuzilaria. E um bom amigo saiu e foi até o presidente, de joelhos implorou pelo perdão daquele homem. E o senhor Lincoln não estava em seu escritório. Decidiu que ele perdoaria o homem. Então ele apenas escreveu naquele pequeno pedaço de papel: perdoa fulano de tal, Abraão Lincoln, presidente dos Estados Unidos. Ele se inclinou e agradeceu ao homem, e então correu rapidamente até o homem na prisão, e ele disse: meu amigo, eu tenho o seu perdão. Ele disse: deixe-me ver isto. E ele mostrou aquele pequeno pedaço de papel, e o criminoso disse: oh, não é o suficiente. Se isto fosse um perdão verdadeiro, ele teria sido escrito em um grande pedaço de papel. Ele relataria porque eu havia sido perdoado. Então você está apenas brincando com isto. E ele não pôde ser persuadido para receber o seu perdão. E na manhã seguinte, o homem morreu pelo pelotão de fuzilamento. E então observe, há um documento assinado pelo presidente dos Estados Unidos que diz: este homem está perdoado. E ele foi escrito um dia antes da execução. Então ele foi examinado pelo Tribunal Federal. E aqui está a decisão do Tribunal Federal. Um perdão não é perdão
a não ser que ele seja aceito como um perdão. E é assim que é com a palavra de Deus. É um perdão para aqueles que o receberem como um perdão. Você recebe, meu irmão, como um perdão? Então é perdão para você. É cura para aqueles que o receberem como um perdão de cura. Você recebe, meu irmão, como um perdão de cura? Então é para você. E cada promessa divina de Deus é verdadeira se ela for recebida com a correta atitude em relação a isto. Não importa se é simples, se é humilde, é para quem receber, é para quem crer. Você crê na palavra de Deus? Então é para você. Como disse na primeira carta do apóstolo São João, no seu capítulo 2, no versículo 1 e 2, meus filhinhos, estas coisas vos escrevo para que não pequeis. E se alguém pecar, temos um advogado para com o Pai, Jesus Cristo justo. E Ele é a propiciação pelos nossos pecados, e não somente pelos nossos, mas também pelos de todo mundo. O homem vai para o inferno perdoado, porque Ele é propiciação pelos nossos pecados, não somente pelos nossos, mas pelo mundo inteiro. O mundo apenas não aceita o perdão, mas você pode dizer: graças a Deus, eu aceito o meu perdão. Ele é meu advogado para com o Pai. Ele, sendo o juiz, é também o advogado. Será que ele vai ganhar esta causa? Ele é o próprio juiz e ele é o advogado. Ele é o juiz e é o nosso advogado. Graças a Deus, porque aceitamos a palavra de Deus. Eu digo isto como ministro do Evangelho. Eu já vi isto ser provado. Eu já tive o privilégio de pregar ao redor do mundo e diante de dezenas de milhares de pessoas, diz o profeta. E cada promessa divina na Bíblia é verdadeira. E se você tomar a atitude mental correta em relação a qualquer promessa do Deus vivo, fará com que isto aconteça. Qualquer promessa do Deus divino fará com que isto aconteça. Se você puder tomar a atitude mental correta, e em nossa leitura escriturística, ela diz: porque Deus amou o mundo de tal maneira. Se há qualquer coisa pela qual o mundo está morrendo hoje, é o amor. Em minhas viagens, eu descobri que essa é a pedra rejeitada que não deixa o edifício se encaixar. Amor. A pedra que foi rejeitada. O amor. Se você tem o amor, o edifício
pode ser construído. Agora, amor, existe dois tipos diferentes de amor, que é o amor verdadeiro. Um deles no grego é chamado de ágape. Esse é o amor de Deus. E então o amor pervertido daquilo que é o amor é filho, que significa amor humano. Filho vem da palavra companheirismo. O amor filho é aquele que você tem pela sua esposa. Se um homem fretasse com ela ou se a insultasse, você daria um tiro

Se com ela ou se a insultasse, você daria um tiro arrancando seus miolos. É isto que é o amor filho fará. Ele é acompanhado pelo ciúme e muitas outras coisas o acompanham. Mas o amor ágape faria com que você orasse pela sua alma pecaminosa. Esta é a diferença entre os dois amores. O amor de Deus é o princípio do amor, é a fonte do amor. E isto está faltando na igreja hoje, aquele verdadeiro amor, ágape, que faz com que você sinta amor pelo seu inimigo. Nós precisamos de amor. Deus amou o mundo de tal maneira que Ele deu seu Filho unigênito. Agora, quando o amor é projetado e ele chega a seu fim, a graça soberana produz o que o amor projetou. Quando Deus amou o mundo de tal maneira que o seu amor estava no fim de seu segmento, e então aquele amor projetou a graça soberana que nos deu o Salvador. Aleluia! O amor projetou a graça soberana de nos dar o Salvador. Foi assim que recebemos Jesus. É porque Deus amou o mundo. Algo foi produzido por causa do seu amor. E foi produzido Jesus, o Salvador. Ah, que grande amor! O amor produziu a graça soberana, Jesus, o Salvador. Ele é o seu Salvador, é por causa do amor. O amor vem primeiro, o amor que produz a fé. O amor produziu o Salvador. Como Deus nos amou. O amor faz você fazer coisas. Quando a igreja obtiver o verdadeiro amor de Deus em seu coração, ela fará coisas. Eles não se envergonharão. Oh, Cristo não quer que você seja. Não é tanto o fato de ser leal. Ele não quer ser o seu patrão, diz o profeta. Ele quer o seu companheirismo. É isto que Deus quer, ter companheirismo com você. Graças a Deus, Deus te amou. Deus me amou, então produziu o Salvador. O amor soberano produziu o Salvador. Quando o amor é projetado, ele chega a seu fim. A graça soberana produz o amor, o que o amor projetou. O que que o amor projetou? O amor projetou o Salvador. Você tem companheirismo com Ele. Você diz, eu não dou conta de ser leal. Mas esse amor produziu a graça, produziu o resultado do amor, que é o Salvador.

que perdoa os seus pecados, que cura as suas enfermidades. Você aceita Ele? Você aceita o amor de Deus que produziu o Salvador para levantar você? Você erra, você é humano, você falha, como diz o profeta. Não é a sua lealdade, mas é o seu companheirismo. Deus amou e produziu o Salvador. Você erra, o sangue do Salvador te purifica de todo pecado. Você aceita Ele como seu Salvador? Amém. Deus nos abençoe com o resultado do amor que produziu o Salvador. Você cai em fracasso, o Salvador te levanta outra vez, porque Deus amou o mundo de tal maneira. Amém. Amém.

Boa noite, ouvintes da Web Rádio do Tabernáculo da Fé de Campinas. Agradecemos por ter nos acompanhado em mais este dia cheio de bênçãos de Deus. Estamos certos que você foi abençoado. Durante a madrugada, teremos uma mensagem completa do profeta de Deus prometido em Malaquias capítulo 4, versículo 5. Amanhã, temos mais bênção para vocês aqui na Web Rádio Tabernáculo da Fé de Campinas. Boa noite com Jesus. Deus vos abençoe.

Amém. Bom dia com Jesus. Vamos todos juntos? O Senhor é a força da nossa vida. Graças a Deus. Olhe para o seu irmão e diga para ele: Shalom, meu irmão. Shalom. Shalom. Paz do Senhor. Shalom, shalom. Graças a Deus por mais um culto que o Senhor nos concede. Vamos marcar a Escritura, Apocalipse capítulo 10, versículos do 1 ao 7. Escritura que será lida esta manhã, Apocalipse capítulo 10, versículos do 1 ao 7, e nós vamos cantar o hino de número 131, a graça de Deus revelada. Todos conhecem, portanto, todos nós vamos cantar, louvar ao Senhor. Solte sua voz. Graça, graça, a mim basta a graça de meu Jesus.

0: God forgive me for telling it. See?
1: Agora, se isto for empecilho para você, então Deus me perdoe por tê-lo dito. Vem.
0: I've never told it before, only to my church, my own church.
1: Eu nunca disse isto antes, somente para minha igreja, minha própria igreja.
0: And I look back,
1: e eu olhei para trás.
0: And I hope, by the grace of God, that you don't class me a fanatic.
1: E eu espero, pela graça de Deus, que você não me classifique como um fanático.
0: If I am, I don't know it.
1: E se eu sou, eu não sei.
0: I don't want to be. No.
1: Eu não quero ser. Você entende? Mas eu...
0: God in heaven knows that this is true as I hold my Bible, or as I told you last night about the squirrels. This happened just recently.
1: Deus no céu sabe que isto é verdade, enquanto seguro minha Bíblia sobre isto, exatamente como eu lhes contei ontem à noite sobre os esquilos. Isto aconteceu recentemente.
0: I look back and I see myself and I wasn't moving.
1: Eu olhei para trás e vi a mim mesmo e eu não estava me movendo.
0: And I turned, looked this way, it looked like a little place coming down like this.
1: E virei e olhei para este lado, parecia um pequeno lugar descendo assim.
0: And I say this not as an apology, but I've been pretty hard on women.
1: E eu não digo isto como um pretexto, mas eu tenho sido duro com as mulheres.
0: I've been called a woman hater, but I'm not.
1: Eu tenho sido chamado de odiador de mulheres. Mas eu não sou.
0: I'm not.
1: Eu não sou.
0: I like my sisters, but I don't like to see women acting the way these modern American women are.
1: Eu gosto de minhas irmãs, mas eu não gosto de ver as mulheres agindo da forma que essas modernas americanas fazem.
0: When I went to San Angelo, the catacomb, in Rome, in Italy, there was a sign up there by the catacomb said, "Please, American women, put on your clothes before entering this place and honor the dead."
1: Quando fui até St. Angelo, nas catacumbas em Roma, na Itália, havia um aviso ali em cima das catacumbas que dizia, "Por favor, mulheres americanas, coloquem suas roupas antes de entrarem neste lugar em respeito aos mortos."
0: Notice to the American women.
1: Um aviso para as mulheres americanas.
0: Why, it's a disgrace.
1: Ora, é uma desgraça.
0: They asked me, "Haven't you all got any decent women over there?"
1: Eles me perguntaram, "Você tem alguma mulher decente lá?"
0: I said, "Oh, sure we have. That's another crowd, see?"
1: Eu disse, "Oh, claro que temos. Isto é apenas o... Aquele é outro grupo, vem?"
0: But they know, just as American, that's what it was.
1: Mas elas eram

0: It appears in the 13th chapter of Revelation. It's 13 stars, 13 stripes, 13, everything's the 13th.
1: Ela aparece no capítulo 13 de Apocalipse. 13 estrelas, 13 listras, 13... Tudo é 13.
0: Everything is woman.
1: Tudo é a mulher.
0: And remember, thus saith the Lord, there'll be a woman rule before the end time.
1: E recordem, assim diz o Senhor, haverá uma mulher que governará antes do fim do tempo.
0: She'll either be president, vice president, or it'll be the Catholic Church as a woman.
1: Ela será uma presidente, vice-presidente, ou será a Igreja Católica como uma mulher?
0: I see her, a great woman, the nation bowed to her.
1: Eu a vi, uma grande mulher, a nação se inclinando para ela.
0: It'll be one before the end time.
1: Isto será antes do fim do tempo.
0: Thus saith the Lord.
1: Assim diz o Senhor.
0: Write it down and find out, you young people.
1: Anote isto e descubram, vocês jovens.
0: See if it happens.
1: Veja se isto acontece.
0: If it isn't, I'm a false prophet.
1: Se não acontecer, eu sou um falso profeta.
2: Graças a Deus, um bom dia com Jesus. O Senhor continue nos abençoando. Convite para a cerimônia de casamento. Com a bênção de seus pais, Renato Carvalho da Silva e Rita Jesus Cardoso Silva e Tereza F. Casagrande Oliveira, Esther e Lucas convidam para a cerimônia de seu casamento, a realizar-se no dia 27 de fevereiro de 2021, às 18 horas, na Igreja Evangélica Cristã, Tabernáculo da Fé, na Rua Iguatinga, número 171, Santo Amaro, São Paulo. E a cerimônia será transmitida através da internet. Fica então o convite à igreja e o convite também será afixado ali no quadro de aviso. Deus os abençoe. Deus abençoe esta união. Estará se batizando hoje, após a escola dominical, a irmã Ana Júlia Mantovani Leobino. Aonde está a irmã? Está aqui? Ana Júlia? Está aí, poderia se colocar de pé? Ah, está ali atrás. Deus a abençoe. Será batizada em nome do Senhor Jesus Cristo hoje. Obrigado, irmã. E você que tem o desejo de também receber este nome, que é sobre todo nome, é sua oportunidade. Basta falar com um dos diáconos e você também receberá esse batismo. O irmão João Aparecido Rostirola comunica que se mudou para Paulínia e vai congregar aqui novamente com os irmãos. Já congregava conosco, depois mudou e agora está comunicando que vai voltar a congregar. Onde está o irmão? Ah, está ali. Deus o abençoe, meu irmão. Deus o abençoe. Testemunho. Bom dia com Jesus. Quero expressar minha gratidão a Deus e deixar meu testemunho para a honra e glória de Deus. Tinha em meu coração o desejo de ser mamãe, e sempre cria que Deus iria me dar um filho, mesmo que por vezes a medicina dizia o contrário. Eu cria. Por vários cultos, o pastor tem orado por irmãs que desejam ter filhos, mas no culto do dia 10 do 1, no final do culto, eu estava orando e clamando a Deus por um filho, e na mesma hora nosso pastor disse as seguintes palavras: tem alguma mãe que precisa ter um filho e não está concebendo? O Espírito Santo veio sobre mim. Você pode ter, irmã, depende de sua fé. Eu saí dali crendo e falando em meu coração: eu creio, e Deus assim o fez, estou grávida. Deus abençoe meu pai e meu pastor Cleomar Borges pelas orações e que meu filho venha para ser uma bênção para este ministério que Deus tem usado a nosso favor sem cessar. Irmã Sara Borges Porto, Deus a abençoe, Deus abençoe esta gestação,

0: E esse é o nosso Deus, poderoso Deus, que atua ao nosso favor. E você vai ter agora a mesma oportunidade de orar a esse Deus e poder receber aquilo que você precisa e necessita. Vamos então orar. Vamos orar com o pastor Wesley Rodrigues. Nós vamos orar também por irmã Lourdes, que se encontra internada. Nós vamos orar em favor dela também e pelos nomes no livro de oração.
1: Amado Deus, mais uma vez, ó Pai, estamos aqui reunidos, inclinados, nossos corações inclinados diante do Senhor, agradecendo a Ti, ó Pai, porque o Senhor tem ouvido o nosso clamor, o pedido do Teu povo, as necessidades dos Teus filhos. O Senhor tem cuidado de nós, Pai. Obrigado por tudo que o Senhor tem feito. E desta forma, com esta fé, que o Senhor responde às orações, pedidos nesta hora são entregues diante do Senhor através das mãos levantadas. Ó grande Deus Todo-Poderoso, conhecedor de todas as coisas, continue ajudando a todos nós, Pai. Em nome do Senhor Jesus, nomes no livro de oração, pessoas internadas, como foi falado. Ó Deus, o Senhor é o médico dos médicos, e nós intercedemos como a igreja do Senhor, ó Pai. E que nesta manhã, mais uma vez, o Senhor possa falar através do Teu vaso ungido, ó Pai. Que o Senhor dê força e saúde, e que o Senhor possa falar aos nossos corações aquele recado que o Senhor tem para cada um, ó Deus. Em nome do Senhor Jesus, amém. Senhor.

justifica a ausência, irmão Hilde Ruth Garcia, por viagem. Também justifica a ausência, irmão Marcos Davi e família. E agora nós vamos ver as igrejas que nos acompanham através da internet. A Igreja de Boa Esperança, Deus os abençoe. A Igreja de Pouso Alegre, Deus abençoe. Americana, Deus abençoe os irmãos em Americana. Mogi Mirim, Deus abençoe. Indaiatuba, pastor Wesley Rodrigues, Deus os abençoe. Santo Antônio do Amparo, Deus abençoe aos irmãos. Também a igreja em Pirassununga está nos acompanhando. E Sandra Mantovani, Madalena Machado, Rogério e família, Lúcia Edna, Bismiel e família, Abraão e família, Jonatas Mantovani, Daiane, Alípio Carlos, Davi Almeida e família, Pedro Araújo e Cleonice Araújo, Tito e Cainã, Márcio de Jesus e família, e Edmária e Darian. Total de 86 computadores, aproximadamente 164 irmãos que nos acompanham e estão sendo abençoados. Deus abençoe a todos que nos acompanham, as igrejas e aos irmãos também. E agora nós vamos acompanhar, na voz do profeta, a mensagem: qual a atração sobre a montanha?

0: saying, Hosanna to the Son of David.
1: E as multidões que iam adiante e a que seguia clamava dizendo, Hosanna ao Filho. Qual é a atração sobre a montanha? William Marion Branham, 25 de julho de 1965, Tabernáculo Branham, Jeffersonville, Indiana, Estados Unidos da América.
2: Only
1: somente crer.
2: Only
1: somente crer.
2: All
1: tudo é possível. Somente crer.
0: Let's bow our heads now.
1: Vamos inclinar nossas cabeças agora.
0: Father God, that's our sincere prayer tonight.
1: Deus Pai, esta é a nossa sincera oração nesta noite.
0: Seeing all that you are doing for the people in this day.
1: Vendo tudo o que tu estás fazendo pelas pessoas neste dia.
0: And we ask you, Lord, may we only believe.
1: E nós te pedimos, Senhor, que possamos somente crer.
0: Just believe it's the truth, the written word being made manifest to us.
1: Somente crer que esta é a verdade, a palavra escrita sendo manifesta a nós.
0: Grant these things, Father.
1: Concede estas coisas, Pai.
0: Now tonight, we want to thank you for the light that you throw on the scriptures for us this morning.
1: Agora, nesta noite, nós queremos te agradecer pela luz que tu lançaste sobre as escrituras para nós nesta manhã.
0: And we pray tonight, Lord, in the prayer line, that you will vindicate your word to be the truth.
1: E nós oramos nesta noite, Senhor, que é na fila de oração que tu vindiques a tua palavra como sendo a verdade.
0: We pray for all the churches and the congregations that's gathered around the little microphones out across from the nation.
1: Oramos por todas as igrejas e pelas congregações que estão reunidas ao redor dos pequenos microfones através da nação,
0: all the way to the west coast, up into the mountains of Arizona,
1: até a costa oeste, até lá nas montanhas do Arizona,
0: down into the plains of Texas, way into the east coast,
1: lá nas planícies do Texas, até lá na costa leste,
0: all across the country, Lord, where they have gathered,
1: através de todo o país, Senhor, onde têm se reunido,
0: many hours apart, we are. In time, but Lord, we're together tonight as one unit, believers waiting for the coming of the Messiah.
1: Estamos a muitas horas de distância no tempo, mas Senhor, nós estamos juntos nesta noite como uma unidade, crentes, esperando pela vinda do Messias.
0: We pray, Heavenly Father, that you'll send him soon for your church.
1: Nós oramos, Pai Celestial, que tu o envies em breve para a tua igreja.
0: For we ask it in his name. Amen. May be seated.
1: Pois pedimos em seu nome. Amém. Podem se sentar.
0: Christian greetings to all that's here tonight.
1: Saudações cristãs para todos que estão aqui nesta noite.
0: I'm sorry that we're still jammed and packed till we can hardly breathe.
1: Sinto muito por continuarmos apertados e lotados a ponto que mal podemos respirar.
0: Even the air conditioners, as well as this air condition, doesn't have much effect. So many people.
1: Mesmo os condicionadores de ar, ainda sendo ar condicionado, não surte muito efeito. Há muita gente.
0: If it was hardly just a normal church full of people, those air conditioners would freeze you.
1: Se fosse somente a quantidade normal de pessoas aqui nesta igreja, esses condicionadores de ar congelariam você.
0: But now, everyone's got a fan fanning, and the air conditioner's blowing as hard as it can.
1: Mas agora, todos estão se abanando com leques, e os condicionadores soprando o mais que eles podem.
0: We send greetings from the east coast to the west, to all our friends in Christ who's listening in.
1: Enviamos saudações desde a costa leste até a oeste, para todos nossos amigos em Cristo, os quais estão ouvindo.
0: We send greetings over in San Jose, Brother Borders, the group up there.
1: Enviamos saudações a São José, irmão Borders, o grupo lá.
0: We send greetings up in the mountains, Prescott, Arizona, to Brother Leo Mercer and his group that's up there waiting for the coming of the Lord.
1: Enviamos saudações lá nas montanhas de Prescott, Arizona, ao irmão Leo Mercer e seu grupo que está lá esperando pela vinda do Senhor.
0: We send greetings to those in Tucson that's gathered tonight waiting for the coming of the Lord.
1: Enviamos saudações àqueles em Tucson que estão reunidos nesta noite esperando pela vinda do Senhor.
0: Down in Houston, Texas, to those who are waiting for the coming of the Lord.
1: Lá em Houston, Texas, aqueles que estão esperando pela vinda do Senhor.
0: Up in Chicago, to those who are waiting for the coming of the Lord.
1: Lá em Chicago, aqueles que estão esperando pela vinda do Senhor.
0: Up on the East Coast, New York and Connecticut, and the great groups up there that's waiting for the coming of the Lord.
1: Lá na costa leste, Nova York e Connecticut, e os grandes grupos lá que estão esperando pela vinda do Senhor.
0: We don't have room here to seat them, so we just have to send them the word through the medium of the telephone.
1: Nós não temos espaço aqui para assentá-los, então nós temos que lhes enviar a palavra através do por intermédio do telefone.
0: We send greetings to Brother Junior Jackson tonight and his group down in Clarksville.
1: Enviamos saudações ao irmão Junior Jackson nesta noite e o seu grupo lá em Clarksville.
0: Brother Ruddle up on 62 and his group waiting for the coming of the Lord.
1: Ao irmão Ruddle na 62 e seu grupo esperando pela vinda do Senhor.
0: And we're gathered here tonight at the home church, the tabernacle, waiting for the coming of the Lord.
1: E estamos juntos aqui nesta noite na igreja sede, no tabernáculo, esperando pela vinda do Senhor.
0: And now, many of you maybe wasn't at the services this morning.
1: E agora, muitos de vocês talvez não estavam no culto nesta manhã.
0: But I trust that everyone that wasn't will get that tape.
1: Mas eu espero que cada um que não estava consiga aquela fita.
0: For I believe that it was the most straightest message to the church since the message of Sirs, what time is it?
1: Pois eu creio que foi a mensagem mais direta para a igreja desde a mensagem Senhores, é este o tempo?
0: I felt the anointing of the Spirit, felt led to say what I did.
1: Eu senti a unção do Espírito, me senti dirigido a dizer o que disse.
0: It was long, but yet I felt led to do it.
1: Ela foi longa, mas eu me senti dirigido a fazer isso.
0: I think the Lord by His Word showed that what hour we're living.
1: Eu creio que o Senhor, através de Sua palavra, mostrou a que hora estamos vivendo.
0: And make sure that we understand these mysterious things that's happening.
1: E certifiquem-se que entendamos estas coisas misteriosas que estão acontecendo.
0: You know, the Bible said, the wise shall understand.
1: Vocês sabem, a Bíblia diz, os sábios entenderão.
0: But the nations and the people will grow weaker and wiser.
1: Mas as nações e as pessoas se tornarão mais fracas e mais sábias.
0: Just think, the average American now is in middle age, about 20 years old. Weaker, but wiser.
1: Simplesmente pense, o americano típico agora está na idade média, cerca de 25 anos de idade, mais fraco, mas mais sábio.
0: They didn't have jet planes in them days and atomic warheads, but they lived a lot longer.
1: Não tinham aviões a jato naqueles dias e cargas atômicas, mas viviam muito mais.
0: We're getting weaker and wiser, and our own wisdom is what's going to destroy us.
1: Estamos ficando mais fracos e mais sábios, e a nossa própria sabedoria é o que irá nos destruir.
0: We will destroy ourselves.
1: Nós nos destruiremos a nós mesmos.
0: God will not destroy us, our wisdom will destroy us.
1: Deus não nos destruirá, nossa sabedoria nos destruirá.
0: It's always been that way, and so will it be again.
1: Sempre foi desta maneira, e assim será outra vez.
0: Now, the Lord willing, next Sunday morning, not knowing now what I will speak on.
1: Agora, o Senhor permitindo, no próximo domingo de manhã, não sabendo agora sobre o que falarei.
0: But I trust that the Lord, if He lets us live and nothing happens, and it be His will.
1: Mas eu confio que o Senhor, se Ele nos deixar viver e nada acontecer, E se for da vontade dele,
0: we aim to speak another message next Sunday morning. Have prayer for the sick next Sunday night.
1: Nós planejamos pregar outra mensagem no próximo domingo de manhã, ter oração pelos enfermos no próximo domingo à noite.
0: Then it falls my lot to return back home to Arizona to take the family back so that the children can register in school.
1: Então toca a mim retornar para casa no Arizona, a fim de levar a família de volta para que as crianças possam se matricular na escola.
0: Then we'll notify you, just as we can, of the meetings as they mature, or the times that we, places that we aim to be.
1: Então vocês serão, nós notificaremos a vocês assim que pudermos sobre as reuniões à medida que elas se concretizarem, ou o tempo que nós, os lugares que planejamos estar.
0: So, God bless you all.
1: Então, que Deus abençoe a todos vocês.
0: Now tonight, knowing that I'm 15 minutes late to begin with.
1: Agora, nesta noite, sabendo que isto, eu estou 15 minutos atrasado para começar.
0: Quarter till 8 here in Jeffersonville, and that's about a quarter to 9 at the East Coast.
1: 15 para as 8 aqui em Jeffersonville, e são cerca de 15 para as 9 na costa leste.
0: And then it's about 5 o'clock on the west coast.
1: E então são cerca de 5 horas na costa oeste.
0: So now we are just about sundown here.
1: Então agora para nós o sol quase já se pôs aqui.
0: And I want to speak to you for just a short service to try to find the anointing of the Spirit and then call the prayer line.
1: Eu quero falar a vocês como sendo um pequeno culto para tentar encontrar a unção do Espírito e então chamar a fila de oração.
0: Now I want the congregation here, as well as the congregation assembled at other places.
1: E eu desejo que a congregação aqui, bem como as congregações reunidas em outros lugares,
0: find some man, some brother, that's anointed by the Spirit.
1: Encontrem um homem, algum irmão, que seja ungido pelo Espírito.
0: And when we start praying for the sick, go lay hands upon those that's in your congregation.
1: E quando começarmos a orar pelos enfermos, que vá e imponha as mãos naqueles que estão na sua congregação.
0: Remember, God is omnipresent. He is everywhere.
1: Recordem, Deus é onipresente. Ele está em todos os lugares.
0: So, down in Texas, over in California, up in Arizona, wherever you are.
1: Então, lá no Texas, na Califórnia, lá no Arizona, onde quer que você esteja,
0: lay hands on those that are sick when we start praying for the sick.
1: Impõe as mãos naqueles que estão enfermos quando começarmos a orar pelos enfermos.
0: Now I'm sure God will hear and answer prayer.
1: E tenho certeza que Deus ouvirá e responderá a oração.
0: Strange thing last Sunday night, and the anointing was going on in the Holy Spirit.
1: Coisa estranha no último domingo à noite, e a unção estava em ação e o Espírito Santo.
0: It's quiet. A thing I hadn't had a line of discernment for months and months since I was here the other time.
1: Foi uma coisa e tanto. Eu não havia tido uma linha de discernimento fazia meses e meses desde que estive aqui da outra vez.
0: Then to walk up there under a promise, you don't know that he'll do it.
1: E então chegar aí sob uma promessa, não se sabe se ele o fará.
0: You can't say he'll do it.
1: Não se pode dizer que ele o fará.
0: You just got to walk up there and wait.
1: Simplesmente tem que se caminhar aí e esperar.
0: He's sovereign. He does what he wants to.
1: Ele é soberano. Ele faz o que deseja.
0: But stand there and wait to see what he will do.
1: Mas ponha-se em pé aí e espere para ver o que ele fará.
0: Then feel it break through on you like that.
1: Então sinta aquilo manifestar-se em você dessa maneira.
0: And at the end of the meeting, not knowing who it was.
1: E no final da reunião, não sabendo quem era,
0: but there'd been a man somewhere along the line that was tall, bald on top, and he was a very sick person.
1: Mas havia um homem em algum lugar na fila que era alto e careca, e ele era uma pessoa muito enferma.
0: Then right at last there was a man appeared here on the platform.
1: E então no final houve um homem que apareceu aqui na plataforma.
0: And had his head down. And looked like he was suffering, holding himself around the stomach.
1: E tinha sua cabeça inclinada, e parecia que ele estava sofrendo, segurando seu estômago.
0: And I thought that must be that first man or second man or whatever it was that I prayed for him.
1: E eu pensei que aquele devia ser aquele primeiro homem ou segundo homem, ou seja qual tenha sido aquele que orei por ele.
0: Because he was bald and was holding his head down, a large man.
1: Porque ele era calvo e estava mantendo sua cabeça inclinada. Um homem forte estava inclinado para frente.
0: But I looked around and I found the gentleman sitting out there, but he was rejoicing.
1: Mas eu olhei ao redor e encontrei o cavalheiro assentado ali, mas ele estava regozijando.
0: I thought, where is it?
1: Eu pensei, onde está?
0: I couldn't decide where it was at.
1: Eu não conseguia decidir onde estava.
0: I could feel it and see the man before me.
1: Eu podia sentir aquilo e ver tal homem perante mim.
0: I felt it pull around this way and it was coming from back.
1: Eu senti aquilo puxar nesta direção e estava vindo de trás.
0: I looked at Brother Neville and these two sitting here, it wasn't them.
1: Eu olhei para o irmão Neville e estes dois assentados aqui não eram eles.
0: I said, the man is on the inside of that baptistry back there.
1: Eu disse, o homem está dentro daquele batistério ali atrás.
0: And you know who it was? Brother Shepherd.
1: E vocês sabem quem era ele? O irmão Shepherd.
0: Reason I couldn't recognize him is sitting back there with his head bowed, praying.
1: A razão pela qual não pude reconhecê-lo, ele estava sentado ali atrás com sua cabeça inclinada, orando.
0: He thought he was going to die. Has thought that for the last few weeks.
1: Ele achava que ia morrer. Achava isso durante as últimas semanas.
0: His wife told him go get a new pair of shoes, and he said I won't need them. I won't be here that long.
1: Sua esposa lhe disse para comprar um novo par de sapatos e ele disse, eu não vou necessitar deles. Eu não estarei aqui muito tempo.
0: And he met me the other day up there in the yard, Brother Woods is shouting and praising God.
1: E ele se encontrou comigo outro dia lá no jardim do irmão Wood, gritando e louvando a Deus.
0: That I'm eating bacon, eggs, tomatoes, anything I want.
1: Disse, eu estou comendo bacon, ovos, tomates, tudo que eu quero.
0: Humbly giving up his seat, getting back in there, out of the way, and praying.
1: E humildemente, dando o seu lugar, ficando lá atrás, sem estorvar, e orando.
0: You see, you don't need a prayer card, you only need faith, see?
1: Veja, você não necessita de cartão de oração, você só necessita de fé, está vendo?
0: I didn't know whether he was healed or not. I just said, a man praying has got something wrong.
1: Agora, eu não sabia se ele havia sido curado ou não. Eu simplesmente disse, um homem orando, ele tem algo de errado.
0: I think he called what it was, stomach trouble, and praying back behind here.
1: Eu acho que ele manifestou o que era, problema estomacal e orando aqui atrás.
0: The Lord Jesus make you well. Now that's all I could tell.
1: O Senhor Jesus o cura. Agora, isso foi tudo que eu pude dizer.
0: The pull was that he was praying.
1: O que atraía era que ele estava orando.
0: I could see, but what happens, I don't know.
1: Eu podia ver isso, mas eu não sabia o que acontecia. Está vendo?
0: But when you see it come back, everybody's aware. When it says, thus saith the Lord. See, that's not me speaking no more then. That's him.
1: Mas quando você o ouve de volta, todos estão cientes quando ele diz, assim diz o Senhor. Veja, isso não é mais eu falando, então. É ele.
0: But I always say, Jesus Christ has made you whole. That's exactly the truth.
1: Mas eu sempre digo, Jesus Cristo o curou. Essa é exatamente a verdade.
0: He was wounded for our transgressions. With his stripes, we were healed. See?
1: Ele foi ferido por nossas transgressões. Pelas suas pisaduras, fomos sarados. Está vendo? Está vendo?
0: But when it comes, thus saith the Lord, and tells you what to do and what's going to happen, watch that. It'll be that way.
1: Mas quando isso vem, assim diz o Senhor, ele diz o que fazer e o que vai acontecer. Observe isso. Será dessa maneira.
0: But when I say Jesus Christ heals you, makes you whole, you believe it. Because he's already said it. I'm just repeating what he said.
1: Mas quando eu digo Jesus Cristo o cura e o faz são, creia nisso, porque ele já o disse. Eu estou simplesmente repetindo o que ele disse.
0: And a vision is just repeating what he showed. You understand?
1: E a visão está simplesmente repetindo o que ele mostrou. Vocês entendem?
0: Now, may we hurry up and get right into the word. Because I know that many of you are here Got long miles to travel tonight?
1: Agora, apressemo-nos e entremos diretamente na palavra, porque eu sei que muitos de vocês que estão aqui têm muitas milhas para viajar esta noite.
0: I pray that God will bless you, help you and protect you along the roads.
1: Eu oro que Deus os abençoe, os ajude e os proteja ao longo das estradas.
0: And now, I wish to turn tonight to St. Matthew, the 21st chapter, and verses 1 to 11, in St. Matthew.
1: E agora eu desejo voltar nesta noite a São Mateus, capítulo 21, versículos 1 a 11, em São Mateus.
0: And now, if you don't have your Bible, or if you want to jot down these scriptures, all right.
1: E agora, se você não tem sua Bíblia, ou se você deseja anotar essas escrituras, está bem.
0: Now to you who never heard the message this morning, and you have a tape recorder.
1: E agora para vocês que não chegaram a ouvir a mensagem nesta manhã, e você tem um gravador.
0: We never solicit selling tapes. We never solicit selling anything.
1: Nós nunca instigamos venda de fitas. Nós nunca instigamos venda de coisa alguma.
0: Sometimes in a big meeting they announce they got some books back there.
1: Algumas vezes numa grande reunião anunciam que tem alguns livros lá atrás.
0: We don't make anything out of them. Brother Dale's a writer.
1: Nós não tiramos nada deles. O irmão Vale é o escritor.
0: The tapes. The man operates the tape business there will tell you. We don't make no tape money.
1: As fitas, o homem que trabalha com o negócio das fitas ali lhe dirá que nós não ganhamos dinheiro nenhum com as fitas.
0: We don't take the tapes, it's the message.
1: Nós não, não são as fitas, é a mensagem.
0: And when a man gets on his mind that it's money, he ain't gonna make tapes no more. That's right.
1: E quando um homem coloca em sua mente que é o dinheiro, ele não mais fará fitas. Isso é certo.
0: I was asking about it, I think our tapes sell about under $5 or something, 3 to 5 or something like that.
1: Eu estava indagando sobre isso. Eu creio que nossas fitas são vendidas abaixo de $5, ou algo assim, 3 a 5, ou algo assim.
0: What I say? 3 and 4 for them big long tapes.
1: O que diz? 3 e 4 para aquelas grandes, as fitas longas.
0: And a certain minister, I asked about one of his tapes and it was $9.
1: E um certo ministro, eu perguntei sobre uma de suas fitas e ela era $9.
0: About 20 minutes or 30 of a message.

0: E um certo ministro, eu perguntei sobre uma de suas fitas e ela era $9.
1: About 20 minutes or 30 of a message.
0: Cerca de 20 minutos ou 30 de uma mensagem.
1: So I see that our brother Southman back there is not getting rich any of them on these tapes that they're putting out.
0: Então eu vejo que nosso irmão Southman lá atrás não está ficando rico, nenhum deles, nessas fitas que eles estão distribuindo.
1: See, they make just enough to get by on.
0: Veja, eles fazem simplesmente o suficiente para cobrir o custo. Não se pode pedir para darem de graça, porque eles têm que comprar as fitas e tudo mais.
1: The machinery is very expensive. Costs about $10,000 to get set up to make those tapes to begin with.
0: E o maquinário é muito caro. Custa cerca de $10,000 o equipamento para fazer essas fitas, para começar.
1: Now I understand soon they haven't announced it yet, but there's a tape hearing again.
0: Agora eu compreendo que logo que eu ainda não anunciei, mas há uma audiência sobre fitas outra vez.
1: Ever so often, the trustees, I have nothing to do with it at all.
0: De tanto em tanto tempo, nós, os administradores, eu não tenho nada a ver com isso, de modo algum.
1: I don't even number none of the meetings. It's another mere pro or con.
0: Eu nem mesmo, nunca, em nenhuma das reuniões, não é nem a favor e nem contra.
1: They turn in their bids, the trustees decide who is the next man to make tapes, and they send them a letter. That's all I know about it.
0: Eles apresentam suas opiniões. Os administradores decidem quem é o próximo homem a fazer as fitas e eles lhe enviam uma carta. Isto é tudo que eu sei sobre isso.
1: They take care of that because I can't even dedicate babies, let alone take care of tapes. So, or baptize.
0: Eles cuidam disso porque eu não consigo nem dedicar os bebês, muito menos cuidar das fitas, então, ou batizar.
1: So I've got my mind set on this message. That's that third pull, and it's the one I must be loyal and reverent to.
0: Assim que estou com a mente ocupada com esta mensagem, que é essa terceira puxada, e é a isso que devo ser leal e reverente.
1: Matthew.

Estou com a mente ocupada com esta mensagem. É isto que devo ser leal e reverente. Parágrafo 27. Na voz do profeta. Assim que estou com a mensagem, com a mente ocupada com esta mensagem, que é a terceira puxada, e é a isso que devo ser leal e reverente. E nós também devemos ser leais e reverentes a esta mensagem. Antes, vamos ver o pão diário. Influência. Devemos honrar uns aos outros, respeitar um ao outro como irmão, irmã, amar uns aos outros com amor imortal. Você diz, bem, simplesmente não consigo. Bem, somente fique aqui mais um pouco. E então você irá gostar das pessoas também. Você irá amar aqueles que não amam. Esse é realmente um bom sinal do cristianismo. Quando você pode, de coração, amar aqueles que não amam, amar aqueles que não é fácil amar. Jesus disse: se você só faz favores para aqueles que lhe fazem favores, bem, os publicanos fazem o mesmo. Mas veja, você deve ser gentil com aqueles que são indelicados com você. Fazer o bem para aqueles que lhe fazem o mal. Lembre-se sempre disso. Mantenha isso perante você, que Deus o está observando. Lembre-se, Deus foi bom com você quando você era mal com Ele. Cristo morreu por vós, sendo vós ainda pecadores. Oh Deus, o pior pecador da cidade. Gostaria de poder estar bem, gostaria de poder estar onde ele esteve. Desejaria ter podido estar naquele lugar em que ele estava. Sabe o que eu faria? Oh, eu não estaria interessado em tantos assuntos de igreja. Eu cairia sobre o meu rosto e diria: querido Senhor Jesus, o Mestre da vida, dar-me a tua graça perdoadora. Se eu tivesse oportunidade de estar diante dele, creio que é o sentimento de todos aqui esta noite. Nós faríamos a mesma coisa. Eu, mas hoje é exatamente como era então. Estamos tão ocupados com tantas coisas na igreja que temos que fazer, tanto que a igreja requer de nós e tantos lugares a que ir, até que realmente falhamos muitas vezes em receber a oportunidade. E talvez alguma noite tenhamos que ir
ensaiar para o culto de música, tenhamos de fazer alguma outra coisa, algo talvez de maneira religiosa. Hã? Ah, perdoa. Tenhamos de fazer alguma outra coisa, algo talvez de outra, de natureza religiosa, mas quando o Espírito Santo está falando em seu coração, a melhor coisa que você pode fazer é responder sempre. Não importa o que seja, a que hora da noite, ou em que tipo de missão esteja, porque pode ser que ele não torne a falar por longo tempo, e talvez nunca mais. Aleluia! A marca da besta. Essa aqui foi 18/2/56. E a primeira foi 14/11/63. Muitas vezes, em organizações, denominações, eles têm um credo e se acomodar com este credo. Este é o nosso credo, não importa o que o ministro pensa, ele tem de pregar o credo, porque está na denominação, e aqui não temos nenhum credo senão Cristo. Esse é o credo, e nenhuma lei senão o amor, nenhum livro senão a Bíblia, e Cristo é o cabeça. E a Bíblia é o nosso manual. Porque eu não, para mim, não importa para mim a que igreja as pessoas pertencem. A coisa principal é se elas são cristãs. Se você é católico, se você é protestante, se você é metodista, batista, ou seja o que for que seja, contando que você seja cristão, essa é a coisa principal. Cristo não olha para a sua igreja, a qual você pertence, porque elas todas pertencerão e acabarão algum dia, e se dissolverão, e não mais serão lembradas. Porém, o princípio do cristianismo

Cristianismo são as condições do coração para com Deus, e é nisso que gostamos de concentrar a atenção. É conhecer um irmão, não pela igreja a que ele pertence, ou como ele usa sua roupa, porém o que ele é em seu coração. Glória a Jesus. Aleluia. A palavra falada é a semente original. 18:3-62. Deus tinha dito a Adão e Eva: multiplicai-vos e enchei a terra. Era algo se aproximando, uma promessa. Ela não era uma esposa até então, porque ele nunca tinha vivido com ela. A noiva de Cristo ainda não é sua esposa. A ceia das bodas está para acontecer. Entendem? Observem. Oh, isso é rico. Ela se apressou, e o que ela fez? Ela cruzou sua semente. Ela a misturou com a semente da serpente. E quando fez, ela trouxe uma... O que ela produziu? Ela produziu um filho da morte. Um filho que perverteu cada filho depois disso. E quando a igreja de Jesus Cristo foi pervertida no templo de Roma, depois de seu nascimento virginal e de ter sido dado a Cristo no Pentecostes, o que ela fez? Ela se cruzou com o dogma romano. E a igreja protestante fez exatamente o mesmo. Ela não consegue esperar. Lagarta, gafanhoto, locusta, pulgão. 23:8-59. A igreja está se movendo devagar demais para a hora em que estamos vivendo. Há algo radicalmente errado. Cabe a nós neste dia, na vinda próxima do Senhor, nos sentir e estudar isso e ver o que está errado. Encontrar a causa. Nunca se pode encontrar a cura até se encontrar a causa. Se você entrar em seu consultório e disser: estou tendo dores de cabeça e náuseas, e ele lhes der uma pequena aspirina ou algo assim, e dispensá-lo, ele só está tentando se livrar de você. Um médico verdadeiro e genuíno irá diagnosticar aquele caso até encontrar qual órgão não está bem. Então trabalhar a partir daquele órgão. Assim é com o reino de Deus. Temos de descobrir o que está errado, então trabalhar a partir dali. Amém. Hoje, não temas, 24:2-61. Agora lembre-se, se Deus alguma vez foi chamado à cena para agir, e a maneira que ele age da primeira vez, ele tem que agir toda vez depois da mesma. Agir toda vez
depois da mesma maneira? Ou ele errou quando ele agiu da primeira vez? Então, se aquela foi a maneira dele de fazer conhecido naquele dia aos judeus e aos samaritanos que estavam esperando por um Messias, nem os gentios estava esperando por um Messias. Nós éramos romanos e gregos e estávamos adorando deuses de ferro e aço e mármore, e como muitos deles ainda estão fazendo. Estão adorando aí mármore, deus de ferro, de barro. Eles não estão? Nós estávamos do mesmo jeitinho. Que coisa triste. Muitos deles ainda estão fazendo. Olha o que você estava fazendo. Estão fazendo. E assim, como a clama nas costas, com uma crava nas costas, mas agora carregando uma cruz, isso, uma crava, alguma coisa. E depois de 2000 anos de teologia e ensino, agora a igreja gentia, a igreja eleita, está esperando pelo Messias. Agora ele terá que agir. Quando vier desta vez, exatamente como agiu naquela vez, ele terá que fazer as mesmas coisas, porque a palavra disse que ele faria. Aleluia! Vamos dizer graças a Deus por esses parágrafos. Louvado seja o nome de Jesus. Aleluia! Amém! Glória a Jesus! Que coisa tremenda. Nós estávamos adorando os ídolos, deus de madeira, de barro, de pedra, mármore, ferro. Como eles estão ainda? Muitos estão hoje adorando agora o barro, adorando o mármore, adorando ferro. Muitos agora, nesse exato, você também estava assim. Mas hoje nós recebemos a coluna de fogo. A coluna de fogo veio. Num culto, fez mais do que 33 anos e meio no ministério do Senhor Jesus na terra. Um culto fez mais do que Atos dos Apóstolos. Um culto. Só a noiva de Jesus tem esse grande privilégio da graça de Deus. Louvado seja o nome de Jesus por essa graça. Amém. E agora, depois de ouvir esse testemunho da Sara, Deus te abençoe, minha filha. Ouvi um testemunho que está vendo, vindo o netinho, não sei se é neto, deve ser, e dedicar uma netinha. Oh, que graça, que amor. Elisa Costa Borges, nós vamos ficar de pé. O Sadraque Borges e a irmã Camila Borges vão dedicar os seus filhos. Eu quero dedicar as crianças de máscara. Cada um que pegar os bebezinhos deve pegar de máscara.
para a proteção deles, porque eles são muito sensíveis. Eu quero álcool aqui também.

0: Débora.
1: Senhor meu Deus, nesta manhã, ó Pai, quero te agradecer, Jesus, por todas as bênçãos que o Senhor tem feito na minha vida, ó Deus, na vida do meu marido. Senhor, obrigada, Deus, pela vida da minha filha, que o Senhor possa continuar abençoando ela, dando saúde a ela. Me dê sabedoria ao meu marido, ó Pai, para que possamos criá-la nos Teus caminhos. Graças te dou, Senhor, porque eu não mereço, mas Tu és bom e misericordioso e me deu essa grande bênção, que o Senhor possa me capar para cuidar dela, ó Pai. No nome do Senhor Jesus Cristo, com o perdão dos meus muitos pecados. Amém.
2: Senhor nosso Deus, querido, bondoso Pai Celestial, muito obrigado, Senhor Jesus, por essa bênção que o Senhor tem dado a mim e a minha esposa, ó Pai. O Senhor tem colocado essa pequena criança, ó Pai, nos nossos braços, ó Deus, para que possamos cuidar, ó Deus. Dê-nos sabedoria, ó Pai, como pais, ó Deus, para criá-la no caminho do Senhor, ó Deus. Ó Pai, te agradecemos, não temos palavras para lhe agradecer, ó Deus, por essa pequena bênção que o Senhor tem nos dado, ó Pai. Que o Senhor abençoe a cada um de nós, ó Deus. É o que te pedimos, ó Pai, te agradecemos, ó Deus. E pedimos com perdão dos nossos muitos pecados, ó Deus. É o que te pedimos e te agradecemos. Em nome do Senhor Jesus Cristo, amém.

Senhor Jesus, aqui está a pequena Elisa Costa Borges, sendo dedicada ao Senhor, ao Deus Todo-Poderoso, que criou os céus e a terra, e os mares e os abismos. Senhor, o Salmo 128, ó Pai, verás os filhos dos teus filhos. Abençoa esta criança. Eu invoco a bênção do Senhor sobre ela, ó Pai. Que a bênção do Deus de Abraão, de Isaac, de Jacó, a bênção da Bíblia, a bênção da mensagem, da coluna de fogo que nos visitou nesses últimos dias, vem sobre ela. Que ela seja uma bênção para seus pais na igreja, uma bênção para servir ao Senhor. Marque ela, ó Deus, se houver tempo, ó Pai, que ela possa te servir todos os dias da vida dela, para a glória do teu nome, em nome do Senhor Jesus Cristo. Amém. Amém. É uma bênção. Ela é linda. Oh, como Deus é grande. Olha, tanto que ela está bonitinha. Olha lá.

Minha neta. Ela e a Sara, daqui uns dias, tá dedicando mais um netinho. Coisa boa.

Assentai-vos. Nós somos uma família e aprendemos com o profeta de Deus cada detalhe. A gente erra porque é humano. A gente sabe como aquele rapaz foi trabalhar na fábrica de farinha. Se eu não cometo erros, então você não pode trabalhar. Porque se você não comete erros, você não faz nada. E às vezes erra, é ceder. É lisa. O Senhor é meu Deus. Muito bom. O Senhor é o meu Deus. Hein? Vamos dizer, o Senhor é meu Deus. Isso quer dizer Elisa, quer dizer, o Senhor é meu Deus. Então, vamos ver essas perguntinhas aqui. Eu creio, respeito. Hoje no culto da escola dominical, está fazendo a pergunta da escola passada. O senhor disse que chamava a sogra de mãe. É bíblico. Então, o correto de toda nora cristã é chamar a sogra de mãe? Isso serve para homens e mulheres? Não, não é. Ô mãe. Não é isso. É uma consideração. É uma consideração. Como se fosse a mãe. Não é uma consideração. Não é chamar de mãe. Não é isso. É uma consideração. Como se fosse uma mãe. É a segunda mãe. Sua sogra não é a segunda mãe, irmão Jessé? Você não chama ela de mãe, né? Não. Mas não é uma consideração? Você não considera ela? Então é uma consideração. Não tem... Você entendeu? Amém? É. Bom dia, Pastor Clomar Boy. Eu gostaria de saber sobre uma coisa que tem. Gostaria de saber. Sobre uma coisa que tem causado desespero, que observo em alguns irmãos jovens e casados, é sobre jogos e futebol. Parece que ficou tudo normal. Os irmãos, cada um, torcer para um time. Deus me livre. E postar na internet fotos com camisas de times e de jogos, de vídeo, game, não sei o que é isso, de vídeo game, como se fosse mundanos, isso tem causado um desespero. Porque vimos que a vinda de Jesus está cada dia mais próxima. E dá para perceber
o sofrimento, tudo ficou tão normal. Comemorar como os mundanos, comprar roupas de uniformes para os filhos e ensinar a torcer para jogos de times. Eu não acredito que um cristão que conhece o irmão Branham de longe faz isso. Eu não acredito. Ele não precisa nem nascer de novo. Se ele conhece o irmão Branham de longe, ele não faz isso. Me perdoe pela pergunta. É apenas o desespero de um jovem que espera pela vinda do Senhor. Muito bem, jovem. Eu não acredito, mesmo ele não nascido de novo, ele não tem essa coragem. Se você está nesse abismo do fundo do inferno, Deus te levanta no nome de Jesus Cristo. Time, irmãos, isso é tudo do diabo. Time, jogos, isso é tudo do inferno. Amado pastor, no livro de Mateus, capítulo 5, versículo 42, onde Jesus disse que emprestar, eu queria perguntar para o senhor, porque não entendo direito o que Jesus disse. Algumas pessoas pedem emprestado as minhas ferramentas que preciso usar a qualquer momento e não devolvem. E outras pedem emprestados e não usam e ficam mais de meses na casa deles. Eu peço de volta e eles ficam aborrecidos comigo. Eu preciso muito das ferramentas, pois faço pequenas manutenções, reparos, e qualquer momento alguém me chama para trabalhar e as ferramentas estão emprestadas algumas vezes. Eu não sei o que fazer. Eu devo emprestar ou não? Deus te abençoe, o Senhor e a sua família. Não, irmão, não empresta não. É o seu ganha-pão. Empresta não. O irmão assinou o seu nome. Amém. Glória a Jesus. Se você tem duas lá e não vai te fazer falta se devolveu, se não devolver, não devolveu, empresta. Mas é o seu? Não, o seu não. É como o dinheiro. Se eu emprestar um dinheiro assim, ó, esse dinheiro eu tenho ele para dar, para perder. Alguém chega emprestado, pede emprestado. Quer dizer, você não conta que aquilo... Se pagar algum dia, bem. Se não pagou, se você precisa, aí eu não posso, então não empresta. Amém? É assim que... Nós vamos ler a Bíblia. Me perdoar,
Eu preciso. Assenta a mão um pouquinho. Eu preciso de acertar uma coisa aqui. Obrigado. Ah, tá bom. Eu não quero que as crianças passem aqui para cumprimentar as mães, não deixe. E o irmão Brandes, eu creio no velho antiquado aperto de mão, quando pode, é claro. Se a lei diz não, não. Mas quando nós... Eu sou culpado. Às vezes abraçar. Esse não é o cumprimento bíblico. Mombran disse que antes do aperto de mão, era o abraço e um ósculo santo no pescoço. O abraço significa isso. O ósculo santo no pescoço. Mombran disse, esse era o cumprimento antes do aperto de mão. Então nós não vamos abraçar. Tudo bem? Para ficar bíblico. Porque você vai no outro lugar e nem me deu um abraço. É padrão mundial. Não é? Não, você vai lá nos Estados Unidos... Não, o padrão é esse aqui, ó. É um aperto de mão. Vamos, eu sei que às vezes é um amor. Eu sou culpado disso. Ah, vamos abraçar. Mas esse é o padrão bíblico. Quando pode, você entendeu? Tudo bem? Final do culto, não quer dizer que está fazendo seita, não é isso, esse é o padrão, o velho, antiquado, aperto de mão. Senão você vai lá na igreja, lá não sei aonde, chega lá, eles te dão um aperto de mão, e você vai, me deu um aperto de mão lá, mas é o bíblico. Esse é o padrão da mensagem. Amém? Tudo bem? Tudo bem. Então nós vamos ler a Bíblia agora. E as crianças vão ficar suspensas porque saem pela internet. Ah, lá pode... E causa muita pergunta. Lá pode? Lá pode? Então vamos dar a César o que é de César. Lembrando disso, um cristão obedece às leis. Amém? Apocalipse capítulo 10.

E vi um anjo forte que descia do céu, vestido de uma nuvem, e por cima da sua cabeça estava o arco celeste, e o seu rosto era como o sol, e os seus pés como colunas de fogo, e tinha na sua mão o livrinho aberto, e pôs seu pé direito sobre o mar, e o esquerdo sobre a terra, e clamou com grande voz, como quando blama o leão, e havendo clamado, os sete trovões fizeram soar as suas vozes. E sendo ouvida dos sete trovões as suas vozes, eu ia escrevê-las, e ouvi uma voz do céu que me dizia: sela o que os sete trovões falaram, e não escrevas. E o anjo que vi estar sobre o mar e sobre a terra levantou a sua mão ao céu e jurou por aquele que vive para todo sempre, o qual criou os céus e a terra, o qual criou os céus e o que nele há, e a terra e o que nela há, e o mar e o que nele há, que não haveria mais demora. Mas nos dias da voz do sétimo anjo, quando tocar a sua trombeta, se cumprirá o segredo de Deus, como anunciou aos profetas, seus servos. Senhor, amamos este profeta de Deus. Amamos a coluna de fogo. Cremos nela, Pai. Cremos esta mensagem de corpo, alma e espírito. É a razão do nosso viver. Vivifica mais uma porção nos nossos corações, ó Pai, com remissão dos nossos pecados, em nome do Senhor Jesus Cristo. Amém. Glória a Jesus. Amém. Assentai-vos.

Bem, nós vamos relembrar da escola passada, da fita que foi rodada, dos ungidos dos últimos dias. Irmãos, tem uma coisa que deve emocionar nossas almas. É a mensagem. Deve estar, a noiva deve estar com uma grande emoção com essa mensagem. Parece que nesses últimos dias, a noiva, ela está assim, a namorada do noivo, e a mensagem, ela nos faz entrar em um companheirismo mais íntimo com o Senhor. Ela é Deus para a noiva, ela é o absoluto. Ela não tem outra vida. Não tem sentido a igreja se não fosse a mensagem. Não tem sentido. Bom, João Rostirola, irmão João. Tão bom te ver, irmão João. Deus abençoe. E tudo, a razão de uma reunião em torno de ouvir o que acabamos de ouvir na própria voz do irmão Brana, e como ouvimos domingo passado, e remoer isso, ficar remoendo nas escolinhas das crianças, nas pregações. É isso que é o Evangelho. É isso que é a nossa fé. É isso que é a nossa vida. É tudo o que é em parte, quando vier o que é perfeito. Pregaçãozinha aí. Pula daqui, pula dali. Um tem uma coisinha, outro tem outra coisinha. Tudo que é em paz é aniquilado. Quando vier o que é perfeito. E o profeta de Deus disse: e pela graça de Deus, nós temos a perfeição, que é a palavra. Pregaçãozinha disse, pula daqui, emoção dali, tudo isso é aniquilado. A noiva não seja coisa do passado. A noiva está com a palavra firmado no que está escrito, aguardando o rapto que está às portas, firmado. E pega nessa mensagem, ora e chora, e firmados, não tem outra coisa a não ser isso. E na mensagem, os ungidos dos últimos dias, o parágrafo, o profeta de Deus, depois de tanta coisa, aqui no parágrafo 264, ou 260 em diante, no mesmo dia
em que o Filho do Homem foi revelado, Apocalipse 10, do 1 ao 7. Leio quando você chegar em casa. Nós acabamos de ler aqui na igreja. A mensagem do sétimo anjo abrindo selos. O que é? Não o anjo que é o Filho do Homem, mas o mensageiro está revelando o Filho do Homem. O mensageiro revelou o ministério do Filho do Homem, do próprio Deus. Pode você esperar isto agora? Pode você separar isto agora? Oh Deus, o profeta está dizendo, pode você separar isto agora? O mensageiro revela o ministério do Filho do Homem. Ele revelou o ministério de Deus. Pode você separar isto agora? Amém. Não é. É aí onde parece ser tão difícil para você. Veja você. Não o Filho do Homem, ele próprio, mas o sétimo anjo, o sétimo mensageiro, está revelando ao público o Filho do Homem.

O sétimo mensageiro está revelando ao público o Filho do Homem, porque ele deixou a casca. Ele não pode organizar. É o grão. Ele próprio novamente. Oh Deus. Ele próprio novamente. Agora é o grão. Quem está nos preparando para subir? O próprio Deus. Que coisa profunda. O próprio Deus. Quem poderia preparar? O próprio Deus nos preparando para encontrar com Ele. Desceu na terra. Oh Deus. E nesse dia, Janes e Jambres resistirão. Ungidos, crentes, manufaturados, incrédulos, a igreja formal e os pentecostais se opõem ao grão verdadeiro. Eles se opõem ao grão, mas deixe-os para lá. Sua insensatez se tornará manifesta, como a deles foi. Vem. Vocês entendem agora? Amém. Apocalipse 10 diz: nos dias da voz do sétimo anjo. Lembre-se, sétimo era da igreja de Laodiceia. O soar desse anjo, quando essa era da igreja estiver denominada e se tornar uma era da igreja, quando estiver em uma organização pentecostal, quando o mensageiro para essa, o que foi cada mensageiro, o que foi Martim Lutero, uma repreensão aos católicos. O que foi Wesley? Uma repreensão aos luteranos. O que foi Pentecostes? Uma repreensão aos outros. Onde a vida foi agora? Longe de uma organização. Chega de casca. É o grão. O quê? Uma repreensão aos pentecostais. Vem para cumprir a escritura desta hora. Vem, é o grão, é o próprio Deus. Eu estou aqui, ó, com o próprio Deus. Nós estamos com o próprio Deus. Louvado seja o nome de Jesus. Notem, no mesmo dia, quando este mensageiro, não quando ele começar, mas quando ele começar a declarar sua mensagem. Vem, a primeira puxada, cura, segunda puxada, profecia, terceira puxada, abertura da palavra, os mistérios revelados, não... Mas não há ordem mais superior para revelar a palavra do que profetas. Mas a única maneira do profeta poder ser ou vindicado é pela palavra. E lembre-se, a terceira puxada foi a abertura dos sete selos para revelar a verdadeira oculta que tem estado selado na palavra. Vocês creem nisto? Amém. A congregação diz amém. Amém. Cremos nisto. Amém. A verdade.

verdade. Oh, para revelar a verdade oculta que tem estado selado na palavra. Selado, selado, os sete selos, para revelar a verdade oculta que tem estado selado na palavra. Vocês veem isto? Eu vejo isto, Senhor. Tudo foi revelado. Irmão, isso é, esse é o avivamento da noiva. Sabe até quando? Até o rapto. Não. Se houver mais 10 anos, 5 anos, sei lá, quantos anos, 100. Cremos que Jesus vem hoje, no próximo minuto. Mas é o avivamento da noiva, é isso. Não tem outra coisa. E então, nesse dia, quando esta coisa é para acontecer, que Janes e Jambres e personificadores aparecerão novamente, tal como eles fizeram quando Moisés apareceu com a palavra original. Para dizê-la, eles aparecem para personificá-la, exatamente certo, como você vê o que Mateus 24, 24 significa. Veja, ungidos. Agora, há três coisas que nós vamos dizer antes de encerrarmos. Vamos prestar bem atenção, que isso é tão profundo. Nós devemos estar, ficar mais humildes, mais cheio de amor, mais cristãos, mais exuberantes, mais fiéis, mais de oração, mais de entrega a Deus. O profeta disse, não foi isso? Se o povo fosse mais sincero, Deus já tinha descobrido o remédio para o câncer, não foi? Agora há três coisas que nós vamos dizer antes de encerrarmos. Tudo que o profeta disse, irmãos, eu sempre creio com a minha alma, mesmo não entendendo. Eu creio, Jesus. E você, a noiva, deve, eu creio, Senhor. Eu creio. Eu não entendo muita coisa, mas essa mensagem sempre foi o absoluto, meu absoluto. É só isso. Eu quero que vocês ouçam muito bem. Agora, ao encerrarmos, três coisas. Marque essas três coisas. Lembre-se, três coisas foram cumpridas. Três coisas estão diante de vocês neste exato momento. Três coisas. Não esqueça dessas três coisas. Primeiro, não esqueça. Primeiro, o mundo está na condição de Sodoma. Hoje passou aí na voz do irmão Brana. Escreva isso, jovem, antes do fim. Levantará uma mulher, presidente ou vice-presidente. Assim diz o Senhor. Se isso não acontecer, eu sou um falso profeta.
Qual demônio do inferno que tem coragem? Nem o diabo não tem coragem de levantar. Nem o diabo. É realmente um profeta de Deus. Qual cego denominacional, pobre iludido. Se você é um denominacional, deixe esses dogmas, deixe esses credos, deixe essas coisinhas, essas pregaçõezinhas, que não leva a lugar nenhum. E fica com o resultado do filho do homem. Isso aqui não é uma pregação. É o filho do homem. É o próprio Deus. É preparando para o evento. O maior evento da história mundial. O rapto da igreja. Oh, Deus, três coisas, essas três coisas. Primeiro, o mundo está na condição de Sodoma. Jesus disse que aconteceria. Veja a perversão. Nossas mulheres tentando agir como homens. Essa é a primeira. Nossos homens tentando agir como as mulheres. Efeminados, pobres, imundos, depravados, endemoniados, e não sabem. A Bíblia diz que isso aconteceria, e é onde está. E o profeta viu aquela mulher com roupa de púrpura. Ele viu até a roupa que ela estava vertida, e dizendo: eu estou aqui. Ela está dizendo: é para lutar pelos direitos. Da diversidade, de sodomismo. Estou aqui para lutar pelo o cidadão, pelo sodomismo. Fim! Fim! Fim! Quem nos advertiu? O filho do homem! O sétimo anjo. Graças a Deus pela mensagem. Ai, se não fosse essa mensagem, nós estaríamos com um pedaço de barro, um pedaço de ferro, adorando uma santa. Prostrado em um dogma, em um credo, algum seguindo algum homem falível ali, outro por ali, dizendo ser alguém não é nada, mas estamos seguindo não o homem, mas o filho do homem, o filho do homem. Estamos seguindo o Filho do Homem, que é o Deus eterno. Esse não é falível. Então, três coisas. Primeira coisa. Segunda,
é a nossa hora, de acordo com as escrituras aqui, que Jannes e Jambres aparecem em segundo lugar, resistindo, resistindo, os Jannes e Jambres para resistir, é o mundo denominacional. Em terceiro lugar, sodomismo, essas três coisas, sodomismo, segundo Jannes e Jambres, e em terceiro lugar, é a mesma. E em terceiro lugar, e nessa mesma hora, que o Filho do Homem há de ser revelado. Oh Deus, aí está seu crente manufaturado e seu incrédulo, a palavra genuína a palavra genuína se destacando, vindicada ao crente manufaturado, personificando-a, e ao incrédulo rejeitando a coisa inteira. Oh, meu Deus, veja, aí está o seu crente manufaturado e o seu incrédulo. Três. Oh, Deus, a palavra genuína se destacando e vindicada. O crente manufaturado, personificando-a, e ao incrédulo rejeitando a coisa inteira. Ao crente manufaturado, e ao incrédulo rejeitando tudo. Mas eu sou o crente. Eu não rejeito isso, eu abraço. Eu não quero ser um manufaturado também, dizer não. Não, isso aí não. Não! Eu quero ser o crente! Eu tenho que crer nisso! Você não pode ser um manufaturado! Ter uma membrana como homem de Deus, somente. Eu creio nesta mensagem, isso, mas não passa de um manufaturado. Não! Eu sou crente! Essa mensagem é minha vida! Eu vivo por ela! Eu nasci por ela! É a razão do meu Deus viver! Eu sou um crente, meu Deus! Eu sou um crente! Eu sou um crente! Eu não quero ser um manufaturado. Crer pelas metades. Não! Eu creio em tudo isso. Eu creio que não haverá mais demora, mas haverá luz no entardecer. O caminho para a glória certamente encontrará. Está certo? Nações estão se rompendo, Israel despertando. Depois vocês podiam cantar, irmão Daniel, não está aí? Mas vocês podem cantar o conjunto. Nações estão se rompendo. Israel está despertando. São sinais que nossa Bíblia prediz que os dias dos gentios
contados, Sodoma, sobrecarregado de horrores. Retornai, ó dispersos, aos vossos. O dia da redenção está próximo. Os corações dos homens se desfalecem e há temor. Estais cheio do Espírito de Deus, tendo vossas lâmpadas preparadas e limpas, límpidas, para que possa ver a palavra da hora. Olhai para cima, vossa redenção está próxima. E quando você olha para cima, a redenção está próxima. A redenção está próxima. A redenção está próxima. A redenção está próxima. Falsos profetas estão mentindo. Foi dito que estariam aqui ungidos. A verdade de Deus, eles negam que Jesus, o Filho, é o nosso Deus. É isso, eles não creem nisso. A Bíblia diz que haveria essa coisa aqui, aqui está. Mas caminharemos, pois onde os apóstolos pisaram, mesma luz, e restaurar a fé dos pais aos filhos. O dia da redenção está próximo, tão próximo. Os corações dos homens se desfalecem de temor. A terra está desmoronando. A terra está se acabando. Oh, estáis cheio com o Espírito de Deus, tendo as vossas lâmpadas preparadas e limpas. Olhai para cima, a vossa redenção está próxima. Está próximo, irmão. Está próximo, jovem. Está próximo. Tira todo o mundanismo. Está próximo. Vocês creem nisso? Na terra onde esta mensagem vai, da costa leste a oeste, da Califórnia, Nova York, abaixo do sul, acima do norte, para as missões, aonde for que ela esteja indo, e neste tabernáculo, norte, missões, oh, missões, a mensagem nas missões. Oh Deus, nessa terra onde esta mensagem vai, Ele cria tanto. Eu também. Essa mensagem, onde esta mensagem vai, da costa leste a oeste, na Califórnia, a Nova York, abaixo do sul, acima do norte, para as missões. A mensagem, e ainda for que ela esteja indo neste tabernáculo, ela está indo neste tabernáculo. Nós somos pobres, nós temos estas coisas grandes, nós somos pobres, não temos estas coisas grandes, floridas e programas de televisão. Nós simplesmente estamos tentando fazer o melhor que podemos. Mas tudo que o Pai me deu virá a mim. Nós não temos grandes missões.
Estamos fazendo o que podemos no sábado, levando ali folheto, fazendo uma vinheta. Fazemos o que podemos, mas todos que Jesus disse, todos que o Pai me deu virá a mim. Todos vão encontrar essa mensagem. Toda semente eleita, sem grandes missões, porque não temos condições. Agora, eu quero que vocês saibam que isto é seguro e você quer ouvir esta fita. Você poderia ter pensado hoje que eu estava tentando dizer sobre mim mesmo, sendo que eu estava levando esta mensagem. Eu não tenho nada mais do que nada a ver com isso. Você não pensou que eu estava falando de mim mesmo? Nada mais do que apenas uma voz. E minha voz, até mesmo contra meu melhor julgamento, eu queria ser um caçador de animais com armadilhas, mas é a verdade.

Em 1933, ele apareceu. Não sou eu quem realiza estas coisas e prediz estas coisas que acontecem tão perfeitamente como são. Não sou eu. Não é ele. É impossível um homem falar isso. Ele. Ele. É ele. Não sou eu. Não sou eu quem realiza estas coisas e prediz estas coisas que acontecem tão perfeitamente, tão perfeitas como são. Eu sou somente quem está perto. Quando ele o faz, o profeta ficava assistindo. Ele ficava assistindo. Eu fui somente uma voz que ele usou para dizê-lo. Não foi o que eu sabia. É a que eu simplesmente me entreguei. Por quem ele falou. Não sou eu. Não foi o sétimo anjo. Oh, não. Foi a manifestação do Filho do Homem. Não foi o sétimo anjo. Foi a manifestação do Filho do Homem. Do próprio Deus. Aleluia. Pela manifestação do Filho do Homem. Aleluia. Não foi o anjo, sua mensagem, foi o ministério que Deus realizou. Não é um homem, é Deus. O anjo não era o filho do homem. O anjo não era o filho do homem. Ele era o mensageiro do Filho do Homem. O Filho do Homem é Cristo. Ele é aquele de quem você está se alimentando. O Filho do Homem é Cristo. Ele é aquele de quem você está alimentando. De quem que eu estou alimentando? Do Filho do Homem. Estou sendo preparado por quem? Pelo Filho do Homem. Quem está me preparando? O Filho do Homem. Você não está se alimentando de um homem. Não. Você está alimentando um homem? Não. Você não está se alimentando de um homem. Um homem, suas palavras falharão. Mas você está se alimentando do infalível corpo, palavra do Filho do Homem, do corpo infalível. Se você não tem se alimentado completamente de toda palavra para lhe dar força para voar acima destas coisas denominacionais, voa acima disso, voa acima do mundo. Jovem, voa acima de time. Voe, voe, voe acima do ódio. Voe acima de rancores. Voe acima de inimizade, meu Deus. Voe acima de tudo isso. Voe. Oh, Deus, a tribulação.

0: tribulação, a grande tribulação. A grande tribulação vai ficar aí. Vai ficar aí, tudo vai ficar aí. Parece que eu posso ver assim. Oh, meu Deus, podia tanto. Mas não tem jeito. Vai ter que ficar aí. Vai! Se você não tem se alimentado completamente de toda a palavra, para dar-lhe força, para voar acima de todas estas coisas emocionais e coisas do mundo, quer fazer isso nessa hora? Quer fazer isso nessa hora? Enquanto oramos, quer fazer isso? Eu quero fazer isso. Eu quero fazer isso. Querido Pai, esta é uma coisa difícil. Não é fácil para um mortal fazê-la. Tu sabe de todas as coisas. Eu rogo a Ti, querido Deus, que isto não seja mal entendido, mas na luz da Tua palavra possam as pessoas andar. E Deus, Pai, eu não sei quem é o eleito. Tu sabes, eu não sei quando é a vinda, a tua vinda. Mas eu só sei que tu disseste quando isto acontecesse, esses falsos ungidos, não certo quanto eles começarem. Moisés apenas os deixou em paz, pois ele não podia fazer nada quanto aquilo. Ele podia somente fazer o que tu estavas dizendo. Tu lhes disseste para clamar pulgas, então eles as chamaram. Tu lhes disseste para transformar água em sangue, então eles os fizeram. Moisés somente executou palavra por palavra, como tu disseste, mas então foste tu quem tornastes a loucura manifesta. Agora, Pai, tu ainda és Deus. A mesma palavra disse que isto aconteceria nos últimos dias. Muitas pessoas honestas, como dissemos domingo passado, colocando suas mãos na arca sobre um carrinho novo e não nos ombros dos levitas, têm caído mortos, mortos em pecado e transgressões, discutem contra suas próprias consciências. Muitos ministros assentados em seus escritórios leia a palavra e anda e mudam de página rapidamente, para não ter que criticar, saber que eles perderá sua posição social com o público, com a igreja e com a sua denominação. Que Deus nos ajude a nunca fazer isso. Limpa nossos corações, Senhor, de toda a imundícia do mundo. Senhor, eu me levanto pronto para a purificação. Eu me levanto pronto com esta igreja e com todos os ouvintes e todo aquele que ouvir esta fita. Eu me levanto, Senhor, e peço purificação, Senhor. Lava-me, leva-me à casa do oleiro e quebra-me, molda-me como um servo que tu desejas. Molda-me, pois, Senhor, eu sou homem de lábios impuros, como Isaías clamou. habito com pessoas de lábios impuros, e ainda, e ai de mim, pois eu vejo a revelação de Deus se tornando manifesta. Como Isaías viu os anjos no templo, eu vejo o templo, o tempo do fim, Senhor. E ai de mim, minha família, ai de mim, meu povo, ó Deus eterno, tem misericórdia de nós. Eu imploro por mim mesmo, e o povo, não nos deixe perecer com aqueles que não creem, mas que possamos viver com os crentes, possamos viver com os crentes. Viver com isso, toda denominação, Senhor, todo homem e mulher, eu não posso te pedir para abençoar uma denominação, quando eu sei que tu és contra ela, mas eu somente posso dizer, Senhor, se tu tivestes qualquer de tuas ovelhas lá entre eles, que eles possam ouvir esta fita, que eles possam ouvir isto, Senhor, entender com o entendimento que tu lhes der, e que eles possam sair e receber a ti, possa elas não andar enganadas pela cegueira de tradição deste dia, possa elas não tentar comer algo que ou foi um cadáver ou outro dia, que elas possam aceitar a palavra. Foi assim que os fariseus crucificaram a ti, Senhor. Eles estavam pegando o cadáver do dia de Moisés, tentando se organizar sobre isso, pois que tu tinhas dado o tipo no deserto de maná fresco, cada noite significando cada geração, foi aí que eles falharam. Isso os envenenou, isso os matou, comer este alimento contaminado. Espiritualmente, isso faz a mesma coisa hoje. Mata-o espiritualmente como uma denominação. Ajude-nos, querido Deus. Está tudo em tuas mãos agora, no nome de Jesus Cristo, com nossas cabeças inclinadas. Vamos cantar isto enquanto você faz sua decisão. Você irá para todo o caminho? Posso ouvir meu Salvar. Ele é a palavra. Dor, chamado, posso ouvir. Eu tenho andado sem destino faz longo tempo, mas realmente neste momento eu ouço, vinde a mim, todos vós que estáis andando às cegas, ouça, toma a tua cruz, segue-me diariamente. Sim, embora eu ande pelo vale da sombra da morte, não temerei mal algum, pelos verdes pastos e pelas águas tranquilas. E onde ele me guiar, onde, Senhor, tu me guiar, Senhor, eu vejo, Senhor, eu vejo essa loucura trinitariana, eu vejo o mundo inteiro semente nela, semeando nela, joio crescendo por toda parte. Mas onde tu me guiares agora, Senhor, eu serei como aqueles em Atos 19, quando eles ouviram isto. Eles foram batizados no nome de Jesus Cristo. Seguirei. Eu fui parte do caminho. Senhor, o suficiente para receber-te. Agora como ele irei até o fim. Aleluia. Você que vai ser batizado. Devemos batizar a todos. Batiza. Devemos batizar a todos. Há um tanque aqui nesta água. Se você não foi, o que impede? Aqui está a água. Venha mesmo. Não esperas até a noite. Vem agora, irmão. Vem agora. Vem agora mesmo. Há um homem de pé aqui que batizará qualquer que tenha se arrependido e feito confissão. Se você foi batizado uma dúzia de vezes, eles o batizarão no nome de Jesus Cristo para a remissão de seus pecados. Está vendo? Não temas isso. Mas veja, a mensagem está em seu coração. Aleluia! Eu devo declará-la. Esse é meu único propósito. Sem levar em conta o que minha esposa diz, meus filhos dizem, meu pastor diz, meu que quer que diga, é meu Senhor, eu devo declarar isso, é meu único propósito. E agora muitos, é Ele, e agora muitas vezes eu me esqueço de receber os ministros. Oh Deus, eu não quero esse espírito arrogante, egoísta, ministrando com o meu. Eu quero o meu espírito seja puro e limpo, amor fraternal, santo como o Espírito Santo. Agora, se alguém fizer algo de errado a mim, está tudo bem. Embora eu possa ter o direito de vingar, eu não quero que minha vida, não, eu quero ter amor, eu quero estar pronto para corrigir com amor que absolutamente responde a isso, o amor é que responde, irmãos. Aleluia! Vamos ficar de pé e louvar a Deus. Não quero um espírito arrogante, petulante, não. Não, não quero um espírito vingativo, não. Não. Eu quero um espírito de amor, meu Deus. O profeta diz, eu quero um espírito dócil, amoroso. Eu quero um espírito dócil, amoroso. Eu não quero um espírito arrogante. Eu não quero um espírito, mesquinho, não. Eu quero o Espírito Santo, cheio de amor. Cheio de amor. Cheio de amor. Cheio de amor, o meu espírito. Eu não quero um espírito arrogante, não. Um espírito mau, não. Misericórdia, meu Deus. De vingar dos outros, tem misericórdia. Misericórdia, espírito egoísta. Eu não quero esse espírito arrogante, egoísta, misturado com o meu. Eu quero meu espírito seja puro e limpo, amor fraternal, santo com o Espírito Santo. Agora, se alguém fizer algo errado a mim, está bem. Embora eu possa ter o direito de vingar, eu não quero isso em minha vida. Não! Eu quero ter amor! Eu quero estar pronto para corrigir com amor! Com amor! Que abundantemente responde a isso! O amor responde, irmão! Nunca aceito o espírito vingativo! Não vinga de ninguém! Esse não é o espírito do profeta, não! O espírito do profeta é o espírito de amor! É o espírito de amar! É o espírito de amar! Aleluia! Glória a Jesus! Dá esse espírito, irmão Bruno, para mim, Senhor! Dá esse espírito, irmão Bruno, para nós! Dá esse espírito, irmão Bruno, para nós! Dá esse espírito para nós, meu Deus! O amor absolutamente responde a isso. O amor responde a isso. Deixa o amor responder a isso. Aleluia. Glória a Jesus. Glória a Jesus. Aleluia. Glória a Jesus. Você não está alimentando do homem. Você está alimentando do filho do homem. Você vai. O profeta fala lá. Muitos assentam nas suas escrivanias. Olha, veja. Depois fecha e vai. E ele disse a muitos incrédulos. Crentes manufaturados. E vê. E mais deixa. Vai. E não crê, crê mais ou menos. Não, nós cremos. Nós cremos de alma, corpo e espírito. Nós não somos manufaturados, não. Nós cremos de alma. Nós cremos com as nossas almas. Louve e glorifica Jesus. Aleluia.
1: Graças a Deus. Diga graças a Deus. Obrigado, Jesus, por esta escola dominical maravilhosa, pela tua palavra, Senhor. Ó Deus, pela unção, continue mantendo a bênção do Senhor sobre nosso pastor, Senhor. Continue abençoando, dando força e saúde. Obrigado, Jesus, pela tua presença em nosso meio, por esta mensagem a qual nós reverenciamos. Ó Deus, sela isso no coração de cada um, em nome do Senhor Jesus. Amém. Graças a Deus, fomos abençoados em mais uma escola dominical. 15 para as 3 da tarde, companheirismo, 17 horas a voz do profeta. E o culto da noite. Deus continue abençoando a todos. Está encerrado o culto. Amém.

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toda a boa dádiva e todo o dom perfeito vem do alto, descendo do Pai das luzes, em quem não há mudança nem sombra de variação.

Toda a boa dádiva e todo dom perfeito vem do alto, descendo do Pai das luzes, em quem não há mudança nem sombra de variação. São Tiago, capítulo 1, verso 17. Amados ouvintes, quando se pensa em boa dádiva, em dom perfeito, analisando naturalmente, pensa-se somente em coisas como progredir na vida, ter bastante saúde, gozar bastante dos prazeres, deleitar-se bastante, aproveitar a vida, entre aspas, aqui na Terra. Mas, analisando espiritualmente, nós vamos encontrar que a boa dádiva e o dom perfeito que vem do alto, descendo do Pai das luzes, excedem todas estas coisas que o homem natural pensa e busca com diligência. O homem busca a Deus, se humilha diante de Deus, ora, sacrifica-se em busca de boas coisas, de boas dádivas, de bênçãos aqui, terrenas. Mas vamos pensar um pouquinho naquele homem que se separa, naquela mulher que se separa para buscar de Deus a dádiva espiritual, o dom perfeito, que é o Espírito Santo da Graça, que é a própria vida de Cristo. Nós conhecemos no livro de Samuel, logo nos primeiros capítulos, o caso de Ana, sua mãe. Ana era esposa de Elcana, e Elcana, por sua vez, tinha duas esposas, Penine e ela, Ana. Mas Ana não tinha filhos, enquanto que Penina tinha filhos. E por isso ela era humilhada, ela carregava um opróbrio, contraste com os dias em que estamos vivendo. Ela carregava um opróbrio porque não tinha filhos. Jesus Cristo virou para aquelas mulheres que choravam e lamentavam enquanto ele carregava sua cruz, e disse para elas: não choreis por mim, ó filhas de Jerusalém. Antes, chorai por vós mesmas e pelos vossos filhos, porque vão chegar dias em que vão dizer: bem-aventurados seios que não amamentaram, os ventres que não geraram, que não conceberam, bem-aventuradas mulheres que não trouxeram filhos ao mundo. E o profeta diz que isto está se cumprindo agora. Ela se torna bem-aventurada socialmente. Por quê? Gerar filhos, dar luz filhos, isto faz com que os seus seios cumpram a sua missão aqui na Terra, que é amamentar, ao invés de servir para provocação, para sensualidade. A mulher que gera filhos, naturalmente, tem que aplicar os seus seios corretamente. Os seus ventres não podem gerar muitos filhos, porque logo elas perdem a forma. E por isso, então, tornam-se bem-aventuradas se não têm filhos.
tornam-se bem-aventuradas socialmente falando. Ficam aparecendo muito com a filhinha única ou com aquela segunda ao máximo. Sempre misturando-se com a filha. Sempre parecida com a filha. Isto é o que lhe agrada. Esta é a dádiva que elas estão buscando, falando das mulheres naturais, que não têm buscado o dom perfeito do alto, não têm buscado a Cristo. Mas isto é problema delas, não é certo? Cada um responderá por si mesmo. Mas Ana estava desejosa. Ela estava amargurada, terrivelmente amargurada. Ela queria dar à luz filhos. Ela desejava de coração e anelava de tal maneira que buscava a Deus, chorava diante do Senhor. Quando a pessoa deseja uma coisa, ela busca aquilo por todos os meios. E quem busca, acha. Quem pede, recebe. E Ana estava chorando por uma coisa que somente Deus podia lhe conceder. Por quê? Ela estava desejosa de um filho. E a sua condição física não lhe permitia ter um filho, normalmente falando. Tinha que haver um milagre, tinha que vir algo de cima, tinha que vir algo de Deus, do Pai das Luzes. Então aquele filho seria uma boa dádiva. Não seria um filho que nascia sob murmuração, com nojo do esposo. Não seria um filho que viria mais como uma cruz, uma gestação como cruz, como motivo de murmúrio, de lamentação, de nervosismo, mas seria uma gestação feliz, alegre, porque era a satisfação do seu âmago, da sua alma, das suas entranhas, era a resposta das suas lágrimas, do desejo de seu coração, era a resposta do seu desespero, era o filho. Então aquele filho era uma boa dádiva. Aquele filho era um dom perfeito. Eu sei que Deus responde às orações. Mas vamos nos amiudar um pouquinho. Encolhermos, encurvarmos diante de Deus nesta hora e pensarmos como que o mundo cristão está desejando o filho, está desejando Cristo em si hoje. O verdadeiro evangelho serve para murmuração, é para crítica, lamentação. E mulher é um tipo da igreja. E veja quando elas estão enfrentando uma gestação, como se tornam exigentes, nervosas, e lamentam a ponto de chegarem a extremos criminosos. Não é assim que a igreja tem feito com Cristo, com o Filho? Veja só, irmãos, a ponto de expulsá-lo de dentro de si, porque suportar uma fé mesclada com o mundo é agradável. Suportar um credo, um dogma, isto até pode ser para o homem natural, mas ter Cristo dentro de si, ter a verdadeira palavra, ter um verdadeiro evangelho, depende de desejar, anelar. Então vem o salmista e diz: deleita-te também no Senhor, e Ele te concederá o que deseja o teu coração.
o que deseja o meu coração em relação a esta vida que eu tenho aqui na terra. Desejo eu uma mortificação? Desejo eu a vida de Cristo em mim? Saibamos todos nesse instante, com bastante consciência, que quem deseja Cristo está desejando mortificação, perder a forma. Perder a forma é ser uma mãe, é amamentar, é sofrer dor de partos, desejar a Cristo verdadeiro em si, é desejar ser rejeitado pelo mundo, perder toda a atração do mundo, toda a sensualidade, é viver como as santas mulheres que fazem profissão de fé, profissão de servirem a Deus. Eu acho que isto deve nos fazer calar nesse instante. Quando Deus está nos falando, o melhor que o homem faz é calar e dizer: Senhor, tenha misericórdia de mim. Como tenho eu anelado a Cristo? Um Cristo que vem se associar com os meus programas carnais, que vem soprar vela de bolos de aniversário com corrupção, com mundanismo para mim. E Cristo que vem beijar meus filhinhos. E Cristo que vem estar nos meus casamentos. De um Cristo que venha partir bolo, que venha fazer velório com os mortos, que morre entre os mortos, que venha bater nos meus ombros. Esse é o Cristo que eu estou querendo? Ou é um Cristo com a zorrague na mão? Um Cristo separado ali no deserto? Um Cristo autêntico e verdadeiro, com olhares de misericórdia, na verdade, porém austeros? Um Cristo que diante dele a mulher se envergonha de sua nudez? Um Cristo que diante dele o homem se envergonha de seus pensamentos corruptos, de suas cobiças, de seus adultérios? Quem quer esse Cristo? A um outro Cristo vocês podem chamar de chefão, mas a este verdadeiro Cristo vocês teriam que renunciar-se a si mesmos, tomarem a cruz, passarem por um nascimento e passarem por uma dor de parto. O profeta desta era, na mensagem O Sinal, ele diz, numa frase poderosa, gloriosa: então já não há condenação. São livres de pecado, livres do cuidado do mundo, livres das boas dádivas, livre das boas dádivas para os homens naturais. E os homens estão dando tudo pelas boas coisas, dando tudo pelo progresso. Por causa do progresso, desconhece a Bíblia, desrespeita a ordem do Senhor, desrespeita, desconsidera as Escrituras, desrespeita a fé daquela moça que propõe viver como ensina as Escrituras, passa por cima de tudo. Vamos, mundo, continue no seu progresso, sabendo que o mundo de Noé foi mais civilizado do que você, teve mais progresso do que você, porque até hoje ele mantém uma múmia intacta, perfeita. Até hoje ele tem tintas que o mundo de hoje não tem, substâncias. No entanto, o que virou? Virou petróleo que está saindo nos escapamentos dos carros aí hoje. O que virou o mundo do dia de Noé? Virou fogo, virou combustível.
Se a civilização dos dias de Noé não impediu o juízo, a civilização do século vai impedir o fogo descer sobre ela? Não! Não e não! Assim diz o Senhor. Porque se toda boa dádiva, todo dom perfeito desce dos céus, também a chuva desceu dos céus para acabar com aqueles ímpios. Toda boa dádiva, todo dom perfeito desce dos céus perfeitamente. Por isso o sangue de Jesus Cristo, não de uma segunda pessoa, foi do próprio Deus. Atos 20, versículo 28. A igreja de Deus que ele resgatou com seu próprio sangue, então, desceu do céu. O segundo batismo que ela sofre, sangue, o sangue de Cristo. Mas logo, a boa dádiva, o dom perfeito virá do céu, fogo. Fogo! Fogo! Isso está escrito nas Escrituras. Está escrito e é assim diz o Senhor, que a terra que agora existe está reservada como um tesouro para o fogo. E a estas alturas os filhos de Deus e a própria natureza diz: ora vem, Senhor Jesus. Oh Senhor, queima logo. Já que toda boa dádiva, todo dom perfeito vem dos céus, então não há coisa melhor para a natureza, não há coisa melhor para os filhos de Deus, numa era como essa que estamos vivendo, do que a boa dádiva do fogo que vai purificar essa terra. Mas já não há condenação, por isso não tememos proclamar isto. Já não há condenação para aqueles que estão livres dos cuidados do mundo. Já não há condenação para aqueles que têm sido batizados em um espírito, em um corpo. Já não há condenação para aqueles que têm recebido o Filho, têm se mortificado por causa do Filho. Quem é o Filho? É Jesus Cristo. Negue-se a si mesmo, tome o Filho, receba a palavra, receba o Espírito Santo em você agora, receba o nome de Jesus. O nome de Jesus Cristo está aqui agora, é a sua palavra, é o Espírito Santo em você.

0: eu.
1: Nós rogamos ao Pai das Luzes, de onde procede toda boa dádiva, todo dom perfeito, que cele esta mensagem no coração da Ana, isto é, da pessoa que clama e chora e se humilha pelo Filho de Deus, pelo Espírito Santo em si. Ó Senhor, concede o dom perfeito, que é o Espírito Santo na alma, não somente na carne, mas na alma de cada um que anela com desespero por esta gloriosa bênção. Em nome de Jesus Cristo, nós te suplicamos, ó Pai. Amém, Senhor. Amém.

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1: The sermon, God's only provided place of worship, was delivered on Sunday morning, November 28, 1965, at the Life Tabernacle in Shreveport, Louisiana, United States. O sermão, o único lugar de adoração provido por Deus, foi pregado no dia 28 de novembro de 1965, domingo de manhã, no Tabernáculo Vida, em Shreveport, Louisiana, Estados Unidos.
2: Morning. Happy to be here this morning. And we're glad enjoying this great fellowship around these old songs of faith. We love that, don't you?
1: Bom dia. Estou alegre em estar aqui esta manhã e estamos contentes desfrutando deste grande companheirismo ao redor destes antigos cânticos de fé. Nós amamos isso, vocês não amam?
2: The Amen chorus. That's what he is, the Amen. He's got the last word to say.
1: O coro Amém. Isso é o que ele é, o Amém. Vejam, ele tem a última palavra a dizer.
2: Sitting over there talking to my old friend Brother Brown while the songs was going on, and he said, Brother Brown, I never seen till yesterday what you've been talking about.
1: Eu estava sentado ali conversando com meu antigo amigo, irmão Brown, enquanto se entoavam os cânticos. E ele disse, irmão Branham, eu nunca tinha visto até ontem aquilo de que o irmão tem falado.
2: He said, if people could just get in to what you're speaking about, that every obstacle move out of the way. That's exactly right. That's right. That's exactly right. If you could just grasp it, you could catch it.
1: Disse, se as pessoas simplesmente pudessem se envolver com aquilo a respeito do que o irmão tem falado, disse, todo obstáculo se removeria do caminho. É exatamente isso, isso mesmo. É exatamente isso. Se tão somente você pudesse agarrar isto e se apropriar disto. Está vendo?
2: Talking to my little friend Ernie Fandler. I guess some of you out on the hookups will remember Ernie. How he was converted, how he was led to the Lord.
1: Conversando com meu pequeno amigo Ernie Fandler, acho que alguns de vocês nas conexões se lembram de Ernie, de como ele se converteu, de como ele foi conduzido ao Senhor.
2: He doesn't talk good English, or I'd like to have him come say a word, and he gets his wheeze and wubbies all mixed up.
1: Ele não fala bem inglês, senão eu gostaria de lhe pedir que viesse dizer uma palavra. E ele confunde seus wheeze e w's.
2: He asked me if I remember the time as a Chano. Where he lives, the man died right in the meeting. Dropped over his seat dead. Luther.
1: Ele estava me perguntando se eu me lembro do tempo em Shawano, onde ele mora. Houve um homem que morreu bem na reunião. Caiu morto em seu assento. Luterano.
2: We had everybody keep quiet. Spoke the word of the Lord over him. He come back to life. Come back to life. They never got over that. Wants us to come back again.
1: E pedimos que todos ficassem quietos. Falamos a palavra do Senhor sobre ele. Ele voltou à vida. Veio imediatamente sobre ele.

0: Eles nunca conseguiram esquecer isso. Querem que voltemos.
1: I understood that in France this morning there's better than 2,000 Frenchmen on a several day fast that will come to bring the message to France. In France, the whole Protestant nation, Protestant part of the nation of France.
0: Pelo que entendi, na França esta manhã, há mais de 2,000 franceses fazendo jejum de vários dias para irmos levar a mensagem à França. Em francês, toda a nação protestante, a parte protestante da nação francesa.
1: And so we just begin blooming now. Just begin the shucks pulling away so the wheat can lay out there now. So just keep reverent, keep praying, see. Remember, they that wait upon the Lord renew their strength.
0: E assim estamos. Apenas começou a florescer agora, apenas começou. A casca está se soltando de modo que o trigo possa se expor ali agora. Está vendo? Assim, somente mantenha-se reverente. Continue orando, está vendo? Lembre-se, os que esperam no Senhor renovam as suas forças.
1: Now there's, I was getting pretty old and I thought, will there be another revival? I'll see another time. And just remember, from the west will come a white horse rider.
2: Amen.
1: We'll ride this trail again. That's right. It's a promise.
0: Agora, estou ficando um tanto velho e pensei, haverá outro reavivamento? Será que verei outra época? E somente lembre-se, do oeste virá um cavaleiro num cavalo branco. Nós cavalgaremos por esta trilha novamente. Isso mesmo, tão logo nos aprontemos. É uma promessa, veja.
1: Now, I want to say to Brother Leo, I was talking about Brother Woods last night, his brother being here. Brother Leo, if you and the little group is hooked in up there this morning, Sister Mercer, your father's here. I seen him last night. He's around here in the building somewhere, and he looks fine and dandy.
0: Agora, quero dizer ao irmão Leo, eu estava falando sobre o irmão Wood ontem à noite, seu irmão estando aqui. Irmão Leo, seu irmão e o pequeno grupo que está conectado aí esta manhã. Irmã Mercer, seu pai está aqui. Eu o vi ontem à noite. Ele está por aqui no edifício em algum lugar e parece ótimo.
1: The morning he was healed up at the tabernacle, there was two major cancer cases, real dying, and both of them was healed.
0: Na manhã em que ele foi curado no tabernáculo, havia dois casos graves de câncer. Realmente, nas últimas. E ambos foram curados.
1: And her father, an elderly man, in a heart attack, was brought out to the glory of God. He's in the meeting here somewhere. I can't see him amongst the crowd now, but he was here last night.
0: E o pai deles, um homem idoso com ataque cardíaco, foi restaurado para a glória de Deus. E ele está na reunião aqui em algum lugar. Não consigo vê-lo entre a multidão agora, mas ele esteve aqui ontem à noite.
1: Greetings to all of you out across the land. We're in this wonderful place of the Life Tabernacle. Here at Shreveport was a whole jammed out crowd for a Sunday school.
0: Saudações a todos vocês por todo o país, aqui neste maravilhoso lugar do Tabernáculo Vida aqui em Shreveport, com toda a multidão apertada para a escola dominical.
1: You know, if I lived in Shreveport, not saying nothing against anybody, but this would be the place I'd come to church at, right here at the Life Tabernacle.
0: Vocês sabem, se eu morasse em Shreveport, não dizendo nada contra ninguém, mas este seria o lugar que eu viria à igreja, bem aqui ao Tabernáculo Vida.
1: This is not a denomination. Amen. The Life Tabernacle is today is an interdenominational tabernacle. They come out of the denomination because they accepted me and this message I preach.
0: Isto não é uma denominação. O Tabernáculo Vida é hoje é um tabernáculo interdenominacional. Eles saíram da denominação porque aceitaram a mim e a esta mensagem que prego.
1: Brother Jack Moore, my brother and friend, he was taken from the denomination because he associated with me.
0: O irmão Jack Moore, meu irmão e amigo, ele foi tirado das denominações porque se ligou a mim.
1: And so I think he deserves some credit. That's right. God bless him and hold up his hands in prayer and believe with him.
0: E assim acho que ele merece crédito. Isso mesmo. Deus o abençoe e sustentem suas mãos em oração e creiam com ele.
1: And now, Sister Moore, I don't see her anywhere. She, yes, back here. She looks like a little girl sitting over there this morning. All this dressed up new in this, looks like an Easter outfit.
0: E agora, a irmã Moore, eu não a vejo em parte alguma. Ela, sim, aqui atrás. Ela parecia uma garotinha sentada ali esta manhã. Toda esta roupa especial, nova, e simplesmente parecia um traje de Páscoa.
1: Brother Jack didn't even know himself. Now, Sister Moore.
0: E parecia nem mesmo o próprio irmão Jack a reconheceu. Agora, irmã Moore.
1: We sure miss Anna Jean and Don and all of them. Glad to meet Brother Nolan, one of the associate chairs.
0: Nós certamente sentimos falta de Anna Jean e Don e de todos eles. Estou contente em encontrar o irmão Nolan. Ele foi um dos associados aqui.
1: Brother Ernie, I asked him yesterday if he'd sing that Amen. I've got it on a record and I wore the thing out. Just listen over it. Amen. I think he's got a voice for that beats any of them.
0: E o irmão Ernie, eu lhe perguntei ontem se ele cantaria aquele Amém. Eu o tenho numa gravação e gastei a coisa de tanto ouvi-la. Amém. Eu creio que ele tem voz para isso. Supera qualquer um.
1: E little Judy, I noticed her, the two, they look just like brother and sister, don't they? The husband and wife. Look at each of them. See why they're just looking like that. And really a lovely little couple.
0: E a pequena Judy, eu anotei, os dois, eles simplesmente parecem irmão e irmã, não parecem? São marido e mulher. Olhe para cada um. Veja como se parecem. Estão vendo? É realmente um casalzinho amável.
1: That's, you know, that's Brother Palmer that's just climbed the golden stairs. That's his daughter and son-in-law.
0: Essa é, vocês sabem, essa é o irmão Palmer, que recentemente subiu a escadaria de ouro. Essa é sua filha e genro.
1: And that's, she is certainly a contribution to his well training of a child. And he's got others too, married ministers also, and these are the evangelists on their field and others. So it's just great.
0: E essa é, ela é certamente um tributo do bom treinamento dado por ele à filha. E ele também tem outras que se casaram com ministros. E estes são os evangelistas e em seus campos e outros, de modo que isto é ótimo.
1: I haven't seen Sister Palmer, really. I don't know where I know her, if I've seen her or not. She's somewhere, of course, in the meeting. Back in the bank. God bless you, Sister Palmer.
0: Eu não vi a irmã Palmer. Realmente não sei se a reconheceria ou não se a visse. Ela está, talvez, em algum lugar, naturalmente, na reunião, lá na parte de trás. Deus a abençoe, irmã Palmer.
1: My heart shakes every time I think of it. Brother Palmer just climbed the steps a few minutes until I got the message that he was gone. I just couldn't believe it.
0: Meu coração estremece toda vez que me lembro disto. O irmão Palmer tinha acabado de subir os degraus quando... Fazia alguns minutos quando eu recebi o recado de que ele havia partido e simplesmente não pude acreditar.
1: Billy called me. Somebody got a hold. They know we were such lovely friends, and to know that he was gone, it was really shaking.
0: Billy me chamou e alguém tinha entrado em contato e eles sabiam. Nós éramos tão bons amigos e saber que ele havia partido foi realmente de nos abalar.
1: But we all got to go. Regardless of who we are, we must go one by one.
0: Mas todos temos de ir, independente de quem somos, temos de ir um a um.
1: But there's only one thing. Let us hear the conclusion of the whole matter. Fear God and keep His commandments. For this is the full duty of man. Ecclesiastes 12.
0: Mas há só uma coisa. De tudo o que se tem ouvido, o fim é: teme a Deus e guarda os seus mandamentos, porque este é o dever de todo homem. Ecclesiastes 12.
1: Now, I haven't got too much time for this Sunday school lesson, and I'm hoarse.
0: Agora, eu não tenho muito tempo para esta lição de escola dominical, e estou rouco.
1: Say, Brother Perry Green done a noble thing. He heard me say last night I missed my little piece of hair to keep me. He called out there and tried to get somebody flying in for me. I said, you're too late. I'm already hoarse.
0: Escutem, o irmão Perry Green fez uma coisa nobre. Ele me ouviu dizer ontem à noite Eu senti falta da minha pequena peruca para evitar que eu... Ele ligou para lá e tentou conseguir que alguém a enviasse por avião para mim. Eu disse, o irmão está atrasado, eu já estou rouco.
1: I tried for years to find some accomplishment, but when I got that, it cured it, but I forgot this time, so I'm a little bit hoarse, so you bear with me, if you will, in speaking.
0: Tentei por anos encontrar alguma coisa que funcionasse, mas quando arranjei isso, ela o curou. Todavia, eu a esqueci desta vez, de modo que estou um pouquinho rouco. De modo que vocês sejam pacientes comigo, por favor, ao falar.
1: Now, how many like Sunday school? Oh, my, that's right. It's a good thing to send your children to. No, let me correct that. A good thing to bring your children to. To bring your children, you come also.
0: Agora, quantos gostam da escola dominical? Oh, que coisa, isso mesmo. É uma boa coisa enviar seus filhos a ela. Não, deixe-me corrigir isso. Uma boa coisa é trazer seus filhos a ela. Isso mesmo, para trazer seus filhos. Vocês venham também.
1: How many knows how Sunday school was first originated? Where was it originated? England.
0: Quantos sabem como nossa escola dominical se originou? Onde se originou? Inglaterra.
1: What was it called first? Ragged school. That's right. Called ragged school.
0: Como foi chamada no princípio? Escola esfarrapada. Isso mesmo. Foi chamada escola esfarrapada.
1: Is, I forget the man's name now that established it. What was his name? That's right. Exactly right.
0: Sendo que me esqueço do nome do homem agora que a estabeleceu, qual era o nome dele? Isso mesmo. Exatamente.
1: And he got the little fellows off the street that's ragged and wouldn't have no place to go and very bad. He brought them in and started giving them lessons on the Bible.
0: E ele tirou os companheirinhos da rua, estavam esfarrapados e não tinham lugar para ir, e em má condição, e ele os trouxe e começou a lhes dar lições sobre a Bíblia.
1: And it's grown to one of the greatest orders of the church really today, Sunday school. It's good to go. Be sure to come, bring your children.
0: E cresceu quase a uma das maiores ordens da igreja hoje, a escola dominical. É bom ir. Não deixem de vir, tragam seus filhos.
1: I think the tabernacle here has teachers, equipped rooms, ages, and so forth. You new converts that just come into Christ, follow right on along the message. Come here to the Life Tabernacle, and they'll do you good.
0: Acho que o tabernáculo aqui tem professores, salas equipadas, idades e assim por diante. E vocês, novos convertidos que estão vindo a Cristo, sigam adiante na mensagem. Venham aqui ao Tabernáculo Vida, e eles lhes farão bem.
1: Now, tonight we're going to have an old-fashioned prayer line. We're going to just pray for the sick the way we used to. Brother Jack, Brother Brown.
0: Agora, esta noite, nós vamos ter uma fila de oração à moda antiga. Nós vamos simplesmente orar pelos enfermos da maneira que costumamos. Irmão Jack, Irmão Brown.
1: I remember seeing Brother Brown try to give out those prayer cards and how him being a minister himself and in those days in an organization that would they put pressure on him, you know, I'm your brother in this thing, you know, you got to get me up there.
0: Eu me lembro de ter visto o Irmão Brown tentar distribuir aqueles cartões de oração e como que ele próprio, sendo ministro, e naqueles dias numa organização que nós, eles o pressionavam, vocês sabem. Eu sou o seu irmão, nesta coisa, vocês sabem. O irmão tem de me levar até lá.
1: Oh, he sort of had a hard time, but stayed just as true could be. Brother Brown is one fine man. And so we love him.
0: Oh, ele certamente teve dificuldade, mas permaneceu tão leal quanto podia. O irmão Brown é um ótimo homem. E deste modo o amamos.
1: And as I see all of us, the three of us, getting creeping up towards the age, the end. It would be a very sad thing if we didn't have placed within us that great thing what we know is true.
0: E como vejo todos nós, nós três ficando arrastando-nos em direção aos idosos, o fim, seria uma coisa muito triste se não tivéssemos essa grande coisa colocada dentro de nós que sabemos ser verdade.
1: We're just fixing to turn back one of these days. Back to our young manhood again, to never our bodies transformed, made into his likeness, the sense.
0: Estamos para retornar um destes dias, de volta à nossa jovem masculinidade, para nunca nosso corpo transformado, feito à sua semelhança para permanecer.
1: For when this earthly tabernacle of our habitation be dissolved, there's one already waiting.

0: Que lhe digo a verdade, o querido Senhor Jesus, certa manhã por volta das 8 horas, me deixou ver aquela terra.
1: It wasn't a vision. I don't want to say that. Ever what it was just as real as I'm speaking to you here.
0: Agora, não foi visão. Todavia, eu não quero dizer isso. O que quer que tenha sido foi simplesmente tão real quanto estou falando a vocês aqui.
1: Now, I've seen the faces of those people. Now, I couldn't recognize them. They turned back young again. And it's just real. I'd hold their hands and think just as real.
0: Agora, eu vi o rosto daquelas pessoas e não pude reconhecê-las. Elas tinham se tornado jovens novamente e eram simplesmente tão reais quanto eu lhes apertei as mãos e coisas tais. Simplesmente tão reais.
1: And it helped me because I used to have an idea when a person died, just their soul went off. But then when he quoted that to me, that if this earthly tabernacle of our habitation be, we already have one.
0: E isto me ajudou porque eu tinha uma ideia de que quando uma pessoa morria, somente sua alma saía. Mas então, quando ele citou isso para mim, que se este tabernáculo terrestre da nossa habitação for, nós já temos um. Está vendo? E temos de ter tudo em três para produzir uma perfeição. Está vendo? E
1: há um corpo aqui. Then that body there, which is the celestial body, and then the glorified body in the resurrection. See, that makes it complete.
0: E há um corpo aqui, então aquele corpo ali, o qual é o corpo celestial, e então o corpo glorificado na ressurreição. Veja, isso o completa. Está vendo?
1: So it's not a myth, it's not an idea, it's not a spirit. It is a man and a woman like you are, just exactly.
0: De modo que é uma, não é mito, não é uma ideia, não é um espírito. É um homem e uma mulher como você é, exatamente.
1: And then years ago, I seen the regions of the lost and was there. I tell you, friend, as an old man, let me persuade you this across the nation this morning. Don't never want to view that place.
0: E então, anos atrás, eu vi as regiões dos perdidos e estive lá. Eu lhe digo, amigo, como um homem velho, deixe-me persuadi-lo disto através da nação esta manhã. Nunca queira ver esse lugar.
1: There's no way at all that I could, if I was an artist with a brush, I couldn't paint the picture. As a minister, I couldn't describe you.
0: Não há maneira alguma em que eu poderia, se fosse artista com um pincel, eu não conseguiria pintar o quadro. Como ministro, eu não poderia lhe descrever.
1: Talk about hell. Being a burning place, it's a million times worse than that. The horrors that goes with it.
0: Fala-se que o inferno é um lugar ardente. É um milhão de vezes pior que isso. Os horrores que o acompanham.
1: And heaven, or this place wherever it was, I don't know what to call it. He referred to it there as souls under the altar.
0: E o céu, ou este lugar onde quer que fosse, não sei como chamá-lo. Ele se referiu a ele lá como almas debaixo do altar. Mas quando foi, eu nunca... Não há maneira de se explicar quão grande é.
1: That is true also.
0: Ah, agora você simplesmente tem de aceitar a minha palavra. Eu sou só um homem, estão vendo? Todavia, estas visões que sempre se cumpriram exatamente como lhes disse, e vocês sabem que cada uma delas foi verdade, essa também é verdade.
1: Whatever you do, if you miss everything else, health, strength, your eyesight, whatever it is, don't miss that. There's nothing can compare with it.
0: O que quer que façam, se perderem tudo mais, saúde, força, sua vista, o que quer que seja, não percam isso. Não há nada que possa se comparar a isso.
1: There's no word in the English language that I know that could express it.
0: Não há palavra na língua inglesa que eu conheça que poderia expressá-lo.

0: If you'd say perfect, it's beyond that. Superbs, it's beyond that. There's no words that I know that could express it, because it was so...
1: Se dissessem perfeito, está além disso. Soberbo, está além disso. Sublime, não há palavras que eu conheça que poderiam expressá-lo, porque era tão...
0: And then to think that isn't the end of it yet. I thought, me be afraid to come to this?
1: E então pensar que isso não é o fim dele ainda. Eu pensei, eu ter medo de vir a isto?
0: I said, do you eat? I said, not here. We don't eat here, but when we go back to earth, we'll receive a body we eat in.
1: Eu disse, vocês comem? Disseram, não aqui. Nós não comemos aqui, mas quando voltarmos para a terra, receberemos um corpo em que comeremos.
0: Well, I could feel them, they're just like that, see? And they, I said, well, you have, oh yes, they have a body. It's just not a myth, it's a body. We know one another. They all know me, we're hugging me. Millions of them.
1: Bem, eu podia senti-los. Eles eram simplesmente assim, está vendo? E eles, eu disse, bem, vocês têm... Oh, sim, eles têm corpo. Não simplesmente um mito, é um corpo. Nós nos conhecemos. Todos eles me conheciam. Estavam me abraçando, milhões deles.
0: And I said, well, I want to see him who brought me here. He said, you can't see him now. You have to wait.
1: E eu disse, bem, quero ver aquele que me trouxe aqui. Disse, não podes vê-lo agora. Tens de esperar. Eu disse, por que me puseste sobre aqui em cima? Disse, tu foste líder em vida. E eu disse, queres dizer que todos eles são Branham? Ele disse, não, esses são teus convertidos a Cristo. Está vendo?
0: Eu olhei around. And then all the hard nights, the trials, passed away. And I could see their faces.
1: Eu olhei em volta e então todas as noites fatigantes e as provas passaram, quando pude ver seus rostos.
0: A young woman ran up there, one of the most beautiful women, and she just threw her arms around me and said, precious brother.
1: Uma jovem chegou ali, uma das mulheres mais bonitas, e ela simplesmente me abraçou e disse, precioso irmão.
0: And when she passed by, now she was a woman. So, but in there, there'll never be sin. See? Our glands are changed there. We won't raise children no more there. See? All the same.
1: E quando ela passou, agora ela era mulher, assim, mas ali nunca haverá pecado. Veja, nossas glândulas são mudadas ali. Não mais criarão filhos ali. Está vendo? Veja, tudo igual.
0: What makes the difference? The sensation. That's the reason I don't believe in dancing on the floor.
1: O que faz a diferença? A sensação. Essa é a razão por que não creio em dançar.
0: No man, before God in my Bible, I've lived clean as that way through my life when I was a little boy, all through my young manhood.
1: Nenhum homem, eu perante Deus e minha Bíblia, eu tenho vivido de modo limpo, dessa maneira no decorrer da minha vida desde garotinho, por toda a minha juventude.
0: Any girl I ever went out with, I can walk right back to the judgment with her, see?
1: Qualquer moça com quem marcava encontro, eu posso caminhar direto ao julgamento com ela. Está vendo?
0: But there's no man, I don't care who you are, can let a woman, in the make of a woman, hug herself up close to you. If you're a true healthy man, it's a sensation.
1: Mas não há nenhum homem, não me importa quem você seja, que possa deixar uma mulher, no feitio de uma mulher, dar-lhe um abraço apertado. Se você é um homem verdadeiramente saudável, há uma sensação.
0: There's no glands. You're all the same glands. Just pure, unadulterated, sisterly and brotherly love. More it would be for your, even for you, hug your own little daughter. See?
1: Mas não havia ali, não há glândulas. São todos da mesma glândula, está vendo? Simplesmente amor puro e inadulterado de irmãos, mais do que seria por sua, até mesmo por sua, abraçar sua própria filhinha, está vendo?
0: Your own daughter said she's female and you're male. See, it could create something, but there it can't. Sin is done. It's all over. Real, just real holy love.
1: Sua própria filha, ainda assim ela é feita, Ela é fêmea e você é macho. Veja, isto poderia criar algo, mas ali não pode. O pecado está terminado. Está tudo terminado, está vendo? Verdadeiro, simplesmente amor verdadeiro e santo.
0: Now look at that woman. There look like millions of them there. And they all long hair, white garments down.
1: Eu olhei para aquela mulher. Havia, parecia como milhões delas ali.

na mensagem Possuindo a Porta do Inimigo após a prova, no parágrafo 79 a seguir. Note agora a descendência natural de Abraão. Vejamos-nos algumas dessas descendências naturais e vejamos se Deus guardou a sua palavra com a descendência natural, que foi Isaque. Vejamos alguns da descendência natural que creram na promessa completa de Deus e não tiveram dúvida. Agora, lembre-se, houve dezenas de milhares, vezes multiplicados milhares que foram circuncidados e tudo mais, e que mesmo assim não eram descendência de Abraão, com certeza, o que é judeu por fora e não é judeu, é judeu o que é no interior. Muitos deles falharam amargamente. Vejam, no deserto, eles disseram, nós, no dia da Páscoa, ou ao beberem da fonte, São João 6, todos estavam se regozijando. Jesus disse, eu sou aquela rocha que estava no deserto, eu sou o pão que veio de Deus, do céu, se alguém comer dele, não morrerá. Disseram, nossos pais comeram o maná no deserto por 40 anos. Ele disse, e estão todos mortos. Mortos, tomem essa palavra e a examinem. Veja o que significa separados eternamente. No entanto, eles eram descendência de Abraão. Morte significa separação, aniquilação, totalmente destruídos. Aniquilação, Jesus disse que estavam mortos. Todos eles, apesar de serem judeus circuncidados. Vejam, coitados, só porque somos metodistas, batistas, presbiterianos, fizemos uma pequena confissão e tudo isso, o diabo crê tanto quanto nós. Mas você tem de estar identificado com isso. Deus tem de testemunhar disso pelo selamento do Espírito Santo, nenhum questionamento da palavra. Você diz, bem, agora isso foi para o outro dia, há algo errado. E se um homem viesse correndo e você lhe dissesse que a luz está brilhando, e ele corresse para o porão e dissesse, eu a rejeito, não existe isso de luz, não creio nisso, haveria algo errado com esse homem, ele estaria mentalmente desequilibrado, se recusa seus raios quentes e seu recurso vivificante. Há algo mentalmente errado com ele. E quando um homem vê a palavra de Deus esclarecida diante dele e identificada, e então fecha e baixa suas cortinas denominacionais, há algo espiritualmente errado com este homem. Algo está errado com ele. Há algo espiritualmente errado, ele não consegue recebê-la, cego e não o sabes, indo para o juízo,
e Deus será o juiz. Notem, quando eles fizeram isso, e estas descendências, agora que creram nisso, observem o que aconteceu. Vejamos alguns deles agora, a descendência de Abraão. Tomemos os filhos hebreus, pois permaneceram fiéis e não toleravam adoração de imagens. Eles se recusaram a se curvar diante de uma imagem que o rei da nação havia feito. Além do mais, era a de um homem santo, a imagem de Daniel. Mostrou que a raça gentia foi introduzida sob o lado falso de adoração à imagem de um homem santo. Termina do mesmo jeito, quando as pessoas forem forçadas a adorar imagens de pessoas. Começou por revelação de Daniel, podendo interpretar a palavra que estava escrita na escritura na parede. É assim que começa e é assim que termina, do mesmo jeito com a imagem de um gentil. Notem, eles se recusaram a fazê-lo, e o que fizeram? Eles eram a descendência de Abraão, permanecendo fiel à palavra, e possuíram a porta do inimigo do fogo. Conseguiram bem, a palavra de Deus é verdadeira. Daniel, testado por causa da adoração de um único Deus verdadeiro, ele foi testado por causa disto, e na hora do teste, ele suportou o teste. E o que Deus fez, depois que a situação parecia ter ficado crítica para ele, como diremos? E não sabias o que fazer, iam dá-lo de comer ao leão. Mas Deus permaneceu fiel ao teste de que só há um Deus verdadeiro, e possuiu a porta do seu inimigo. Deus fechou a boca do leão. Moisés permaneceu fiel à palavra prometida diante dos falsos imitadores. Jannes e Jambres, no teste, olhe, Deus havia se encontrado com ele, com o sobrenatural. Disse-lhe para ir fazer essas coisas, mostrar esses sinais, e cada sinal teria uma voz. Moisés foi de imediato, o mais fiel que sabia. Ele lançou a vara e se tornou em serpente. Sabe o que aconteceu? Eis que vieram os imitadores e fizeram o mesmo. Agora Moisés não levantou as mãos e disse: bem, acho que está tudo errado. Ele ficou lá e esperou em Deus. Ele permaneceu fiel. Não importava quantos personificadores houvesse, ele permaneceu fiel. E quando ele permaneceu fiel à sua comissão para tirar aquelas pessoas daquele lugar, quando a porta de água bloqueou o seu caminho, Deus lhe permitiu possuí-la, e ele abriu a porta pela coluna de fogo que o guiava. Ele levou o povo para a terra prometida. Josué, outro grande líder, só dois dentre foram para a terra prometida. Josué e Caleb chegaram a um lugar chamado Cádiz, que era o centro do mundo naquela época, tanto que aquele era o tribunal. E enviaram 12 espias
para examinarem a terra, e 12 deles voltaram. 10 deles disseram: Oh, é um trabalho difícil demais. Não conseguiríamos fazê-lo bem. Essas pessoas parecemos gafanhotos ao lado delas. Mas o que Josué fez? Ele fez calar o povo. Ele disse: Espere aí, somos mais do que capaz de tomá-la. Não importa quão pequenos sejamos ou quanto sejamos em minoria, o que ele estava fazendo? Estava se mantendo fiel àquela promessa. Eu lhe dou esta terra, mas você lutará por cada centímetro dela. Crê nisto, mãe? Deus lhe deu sua cura, mas a irmã lutará por cada centímetro dela. Todo lugar que as plantas dos vossos pés pisarem, isso vos dou por posse. Pegada significa posse, é tudo seu. Toda promessa pertence a você, mas você lutará cada centímetro do caminho para entrar agora. Agora Josué sabia o que Deus tinha dito. Ele era a descendência de Abraão. Estão vendo? Ele disse: Creio que Deus nos deu a terra e somos mais do que capazes de tomá-la. E porque ele suportou o teste contra todo o grupo de israelitas, todas as tribos e todo o povo gemiam e choravam, Josué disse: Fiquem tranquilos, Deus fez a promessa. Não importa quão grande seja e qual seja a oposição e o que o médico disse, Deus deu a promessa, cabe a Deus fazê-lo. O que ele fez? Quando desceu ao Rio Jordão, ele possuiu a porta, foi o que ele fez. Jericó fechou como uma tartaruga no casco. O que ele fez? Ele possuiu a porta. Mesmo um dia, quando seu inimigo estava tentando vencê-lo, ele possuiu a porta do seu inimigo, de tal modo que mandou o sol parar, e o sol lhe obedeceu. E não girou por 24 horas. Deus é fiel à sua promessa. Não importa o que ele tenha de fazer, esgotaria os recursos do céu antes de deixar sua palavra ser derrotada. Ele nunca fez uma promessa que não possa cumprir. Eu sou o Senhor que saro todas as tuas enfermidades. Se puseres as mãos dos enfermos, eles serão. Amém. Se tu podes crer, tudo é possível. Josué creu, mesmo que Deus tivesse de fazer a terra parar de girar. Deteve-a ali por algum outro poder, seu próprio poder, de modo que o mundo não girou por 24 horas até Josué se vingar do seu inimigo. Ele tomou as portas. Claro, ele tomou. Deus sempre é fiel. Agora, gostaria que tivéssemos tempo para mencionar mais heróis, mas tenho uns 10 minutos agora. Vejam, todos estes preciosos heróis, como foram e grandes guerreiros da fé, todos morreram na porta da morte, todos pereceram.
ali mesmo na porta da morte. Então veio a descendência real de Abraão. Eles eram todos a descendência natural de Isaac, mas eis que veio a descendência real de Abraão, que era Cristo, a descendência da fé de Abraão. O que devemos ser? Vejam como, se somos ou não, a descendência natural era só um tipo. Todos os outros nasceram do nascimento natural, mas ele veio do nascimento virginal. Vejam, esse não foi da descendência de Abraão. Então, judeu, ele veio pela descendência da fé, da promessa, e então devemos ser seus filhos por meio deste homem. Observe o que ele fez. Quando esteve na terra, ele conquistou e possuiu todas as portas que o inimigo tinha. A descendência real, ele prometeu isso pela palavra. Ele conquistou, ele venceu a porta da enfermidade por nós. Foi o que ele veio fazer. Ele, lembre-se, doentes, ele conquistou essa porta. Vocês não têm de conquistá-la. Ele a conquistou. Os outros homens tiveram de conquistar sua própria porta, mas vocês não têm de conquistar. Já está conquistada. Ele conquistou as portas da doença. E o que ele fez quando conquistou as portas da doença? Dizendo que ele iria, tudo o que vocês pedirem na terra e tudo o que vocês ligarem na terra, ele ligaria no céu, nos daria as chaves da porta. Deus os abençoe, em nome do Senhor Jesus Cristo. Amém.

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0: Amém. Bom dia com Jesus, crianças.
1: Bom dia.
0: Tá fraquinho. Bom dia com Jesus, crianças. Melhorou um pouquinho. Bom dia com Jesus, crianças, Deus abençoe. Como vocês estão?
1: Aleluia.
0: Nós estamos ótimos, aleluia. Graças a Deus pelo privilégio de estarmos juntos mais uma vez, Papai do Céu. Olha, te deu saúde para você estar aqui na casa do Senhor. Porque somos adoradores e estamos aqui para adorar a Deus. Tá certo? Tá certo? É isso mesmo?
2: Sim.
0: Você veio com esse objetivo de adorar a Deus? Hã? Olha, uma boa coisa aqui, ó. Ter esse objetivo de estar na casa do Senhor para adorar a Deus. Vamos colocar esse nosso coraçãozinho. Eu sou um adorador, eu estou aqui com esse objetivo de adorar a Deus. Olha, mensagem, a chave da porta 96, o irmão Brana fala assim para você, ó. Então, segure a chave, fé na palavra. Fala comigo. Então, segure a chave, fé na palavra.

0: Vamos lá, meninas, só ouvir vocês. Então, segure a chave. Fé na palavra. Vamos lá, só os meninos. Olha, ainda não guardamos o coraçãozinho. Vamos de novo? Então, vamos lá, meninas, vamos colocar esse nosso coraçãozinho. Então, segure a chave. Fé na palavra. Agora só vocês. Guardou no coraçãozinho? Quando nós repetimos, é bom repetir, porque quando você repete, você coloca no coraçãozinho. É para nós gravar. Vamos falar de novo? Aí eu vou te perguntar, o que é esta chave? Hã? Quem sabe, levanta a mão, o que é essa chave? Olha, você acabou de falar. Sabe o que é essa chave? Hã? Hã? Quem sabe? Fica de pé, então. Quem sabe o que é essa chave? Hã? Tá bom, só o quatro. Então, vamos sentar e vamos repetir de novo a nossa frase. Vamos repetir de novo? Só vocês, repete a frase. Conseguiu compreender? Agora eu vou repetir. Qual é essa chave? Compreendeu? Hã? Então quem compreendeu fica de pé. Compreendeu? Hã? Então posso perguntar, o que é esta chave? O que é esta chave?
1: Ter fé na palavra.
0: Olha, o que é esta chave?
1: Fé na palavra.
0: Pode assentar. Você viu como que é bom a gente parar uma pequena frase, mas... Vamos colocar, não fala um monte de coisa, ninguém prende nada, não coloca nada no coraçãozinho. Vamos repetir de novo? Vamos lá. O que é a chave? Fé na... Viu? Compreendeu? Guardou no coraçãozinho? Nunca mais esqueça isso. Agora, irmão... Ô Paulo, para que serve uma chave?
2: Para abrir uma porta.
0: Uma chave serve para abrir uma porta. Então, se eu tenho a chave, que é fé na palavra, eu tenho ela nas minhas mãos, eu posso abrir portas. É bom você compreender isto? Então, segure a chave, fé na palavra. Uma chave serve para destrancar portas. Se eu tenho esta chave, então eu vou destrancar portas. Ah, é bom você aprender assim. Ó, então segure aí a chave, que é a fé na palavra. Fé na palavra é a chave. Ó, e cada bocadinho de fé que você crê e você não duvida de nada, você pode destrancar todas as portas que estão entre você e as bênçãos de Deus. Olha, compreendeu? Vamos repetir de novo? Só os meninos, repete comigo. Então. Só as meninas, vamos lá, meninas. Segure a chave, fé na palavra. A chave serve para destrancar portas. Olha aqui, cada bocadinho de fé que você tem, olha você com a mão na chave aí, ó. Que você crê, que você não duvida. Lembra domingo passado? Tem um grupo que são os cristãos, os que creem, que não duvidam, e os incrédulos, lá do outro lado, lembra? De um lado são os cristãos, do outro lado são os incrédulos. Incrédulo é que duvida, que não crê, que não confia, não acredita em Deus. Ó, você pode destrancar todas as portas que estão entre você e as bênçãos de Deus para você. Então, para eu ter acesso às bênçãos de Deus, existem portas que eu tenho que destrancar para eu conseguir ter acesso às bênçãos de Deus. Tem portas. E essas portas você só destranca com esta chave. Qual é essa chave mesmo? Fé na palavra. Se você conseguir ter fé na palavra, a tal ponto de você confiar em Deus, de você acreditar, você vai chegar em uma porta e vai fazer assim, ó, coloca a chave e roda, entrou, pronto. Olha, agora eu já tenho acesso às bênçãos de Deus. O que, que eu estou precisando? De uma cura? Você pega essa bênção, essa cura é minha, Satanás tem que ir embora. O que mais que eu estou precisando? Papai do céu, eu preciso de inteligência para discernir o bem e o mal. Papai do céu já vai te dar essa inteligência. Papai do céu, eu preciso do que mais? Você já destrancou, você está dentro daquele cômodo e as bênçãos de Deus estão à sua disposição. Agora, se eu não tenho esta chave, vamos imaginar agora? Vamos? Vamos imaginar alguém entrando e chega lá, tem uma porta. Aí a pessoa, cadê a chave? Não tem a chave. Como que vai abrir aquela porta? Não consegue abrir a porta. Não tem acesso às bênçãos de Deus. Mas você tem acesso às bênçãos de Deus. Só, eu queria que vocês repetissem mais uma vez, todos juntos. Então, segure as chaves, fé na palavra. Guardou no coraçãozinho? Fé na palavra destrava as portas e você tem acesso às bênçãos de Deus. Pega sua Bíblia em Deuteronômio, abre aí no livro de Deuteronômio, capítulo 31. Deuteronômio 31. O livro de Deuteronômio está no Novo ou no Velho Testamento? Hã? Está no Velho. Gênesis, Êxodo, Levítico, Números, Deuteronômio, Josué, Juízes e Ruth. Já passou o Deuteronômio. Achou? Olha, as meninas já encontraram aqui, ó. Vai no começo, ó. Tem Gênesis, depois tem Êxodo, Levítico, Número, Deuteronômio. É o quinto livro da Bíblia. Gênesis, Êxodo, Levítico, Número, Deuteronômio. Achou? Achou? É, para vocês aprenderem, não é? Achou, hein? Deuteronômio capítulo 31. Gênesis, Êxodo, Levítico, Número, Deuteronômio. Nós temos que aprender a encontrar os livros da Bíblia. É, vamos exercitar aqui todo domingo? Vamos? Vamos, né? Exercitar aqui, ó. Você saber onde que está o livro de Amós. Olha, cadê o livro de Amós, hein? Quem sabe? Mas primeiro vamos lá, Deuteronômio, capítulo 31, lá no versículo 8. Quem já encontrou aí? Encontrou? Fica de pé e lê para nós. Fica de pé.
3: 31, 8. 8, versículo 8. Qual? 8, cadê o 8? Então lê, bem forte.
4: Senhor, pois aquele que vai... O Senhor, pois aquele que vai... Adiante de ti, ele será contigo, não te deixará nem.
3: Só?
4: Peraí.
3: Ele é inteiro?
4: Não. Te desampara, não temas, nem te espantes.
0: Vamos ler de novo? Mônico, fica de pé e lê para nós. Lê de novo.
5: O Senhor, pois, é aquele que vai diante de ti, ele será contigo, não te deixará, nem te desamparará, não temas, nem te espantes.
0: Bom, Davi, lê de novo. Vamos ficar de pé? É, nosso irmão Davi, só para nós deixar descer esse versículo no nosso coraçãozinho, por isso que eu estou lendo várias vezes.
6: O Senhor, pois, é aquele que vai adiante de ti, ele será contigo, não te deixará, nem te desamparará, não temas, nem te espantes.
0: O que entendeu aí, irmão Orlandson, desse versículo? O Benjamin, o que entendeu?
7: Que o Senhor é diante de ti, que Ele vai na sua frente, você irá atrás e não tenha medo dEle. Ele é o seu Senhor.
2: Que Jesus não vai te deixar no seu caminho?
0: Olha, a importância de nós lermos a Bíblia e o nosso pensamento estar juntos. Porque senão você está lendo a Bíblia como se estivesse lendo um jornal, qualquer outra coisa. O Senhor, olha só que interessante nós respeitarmos as vírgulas. O Senhor, vírgula, é o Senhor, está vendo? O Senhor, pois, parou de novo, é aquele que vai adiante de ti. Está vendo? O Senhor é aquele que vai na sua frente, adiante é que está na sua frente. Ele será contigo. Então nós não estamos sozinhos. O Senhor vai adiante de você, Ele será contigo. Você não está sozinho. Não te deixará. Viu? Não te deixará, nem te desamparará. Não temas. Por que você está com medo? Tema não. Você não está sozinho, você não está desamparado, o Papai do Céu está com você e está na sua frente. Não temas, nem te espantes. Para que medo? Desespero. Então, ó, então segure as chaves, que é fé na palavra. Papai do Céu está falando para você, não tenha medo não, eu estou na sua frente, eu vou contigo. Viu? Não te desampar, não vou te desamparar. Não temas, eu estou contigo, vou te ajudar. E vou te dar essa chave aqui para você abrir as portas e ter acesso às bênçãos de Deus. Olha, de novo, ó. Você pode destrancar todas as portas que estão entre você e as bênçãos de Deus para você. Então não esqueça disso. Existem portas que nós precisamos destravar, destrancar. Nós precisamos abrir. E estas portas só serão abertas com fé na palavra. Quem tem fé, não tem dúvidas. Quem crê, acredita, confia, tem acesso às bênçãos de Deus. Olha, guardou no seu coraçãozinho? Vamos parar por aqui, tanta coisa boa, né? Que dia que é hoje? Que dia que é hoje? Hã? Que dia que é hoje? É considerado comercialmente o dia das... Como que será que é, hein? Quem pode me ajudar aqui? O dia das mães é só hoje. Então hoje eu vou ficar bonzinho para a mamãe. Hoje, porque é o dia das mães, né? Aí eu vou ficar bonzinho para a mamãe. Boazinha para a mamãe, tá certo? É hoje o dia das mamães. Vou entregar uma flor para ela. Um presente para a mamãe. E aí tá bom. Já cumpri o que eu devia fazer. Os outros 364 dias eu sou... tristeza para a mamãe. Mas um dia eu... Tá certo? O que vocês acham aí? Me ajudei, tá certo?
3: E aí?
1: Não.
0: Oh, respondeu, coisa boa. Tem aí, meninos, tá certo? Ser bonzinho um dia só para a mamãe? Hã? É desse jeito que o irmão Bruno ensina a nós? É? Como que o irmão Bruno ensina a nós?
6: Que todo dia é dia das mães.
0: Irmão Bruno nos ensina que o dia das mamães não é só hoje. Um dia apenas. Dia das mães são todos os dias do ano. Portanto, se você, olha, hoje, só hoje, você vai lá e dá um abraço na mamãe e fica bonzinho para a mamãe só hoje... E o restante dos dias você desobedece, deixa a mamãe triste, deixa o papai triste. É? Ixi, não está certo. Então, comercialmente, hoje é considerado os dias das mamães. Graças a Deus pelas nossas mamães, né? É, nossas mamães que nos ajudam tanto. É, nos ensina o caminho do Senhor lá em casa, me ajuda, me corrige, cuida de mim. É, você já imaginou se você não tivesse uma mãe? Pense um pouquinho se você não tivesse uma mãe. E aí? Você já imaginou? E agora, hein? E o papá? Hã? Quem é que ia me ensinar as historinhas da Bíblia, hein? Quem queria me ensinar a cantar? Quem queria... preparar a minha roupa, e a minha caminha, hein? E a casa limpinha, hein? Ah, já imaginou se você não tivesse mamãe? Viu a importância da mamãe para nós? Vamos orar mais para as nossas mamães? Vamos? Vamos? Quem que aí vai fazer um acordo comigo aqui de nós orar todos os dias para as nossas mamães? Hã? Vamos sim, juntos, agradecer a Deus pelas nossas mamães. É, parabéns às nossas mamães, não é? Dia muito especial hoje. Olha, vamos orar aqui, depois nós vamos... Peraí, antes de vocês, deixa eu só fazer uma perguntinha. Quem fez o trabalhinho da semana passada? Levanta a mão aí. Fica de pé quem fez o trabalhinho. Quem fez o trabalhinho, fica de pé. Muito bem. Fizeram? É, nós temos que melhorar aqui, não é? Então, pouco, tem o quê aqui? Uns 40% que fez,

0: Tirou zero na prova. Que vergonha. Vamos melhorar lá em Boa Esperança. Trabalhinho para todos nós. Vamos para a próxima igreja. Lá em Pouso Alegre. Bom dia com Jesus. Deus abençoe, Maester. Fez o trabalhinho, Maester? 100%. Tirou? Zero na prova. Que vergonha. Precisamos melhorar. Deus abençoe, Maester. Vamos lá. Qual a próxima igreja? Lá em Santo Antônio do Amparo. Deus abençoe, irmão Lucas. Tudo bem, irmão Lucas? Olha, irmão Lucas fez um trabalhinho que eu pedi para ele. Ele fez, viu? Já mandou a letra. Tá ali, ó, na técnica. Daqui a pouquinho nós vamos aprender, tá, irmão Lucas? Vai nos ajudar aqui a aprender aquele corinho. Fez o trabalhinho, irmão Lucas? Oh, parabéns. Vamos, salve de palmas, vamos. 100%! Obrigado, irmão Lucas. Deus abençoe, daqui a pouquinho vocês vão mostrar o trabalhinho de vocês. Vamos para a próxima igreja? Lá em Avaiandava, São Paulo. Deus abençoe vocês. Tudo bem com vocês? É. E aí, fizeram o trabalhinho da semana? Quem fez lá em Avaiandava, fica de pé. 100% também, hein? Tirou? Que vergonha, tiramos zero em Avaiandava, nós vamos melhorar. Deus abençoe, muito bom, crianças. E agora nós estamos lá no sul, parece que está um pouquinho frio. Está frio por aí? Tá? A irmã Sofia está de touquinha, está frio, olha lá a mão do pastor. É, Anderson está ali falando que está frio, né, pastor Anderson? E aí, vamos fazer a perguntinha para eles lá em... Lá no Rio Grande do Sul, está longe, lá em Gravataí. Quem fez o trabalhinho da semana, fica de pé. Vamos ver? Olha, parabéns para as meninas lá do Sul. Muito bom. Daqui a pouquinho eu quero ver o trabalhinho de vocês, tá bom? Um tempinho maior para vocês. Nós estamos agora em... Onde que é? Vamos falar bem forte? Em? Fala forte. As crianças de... Muito bem, as crianças lá em Indaiatuba. É aqui do nosso lado, são os nossos vizinhos. E aí, vocês fizeram o trabalhinho da semana? Fica de pé, quem fez o trabalhinho da semana? Ixi, parece que ele 100% tirou? Zero também, nós precisamos melhorar em Indaiatuba, né? E nós não fizemos trabalhinho, mas tá bom, muito bom, Deus abençoe vocês lá em Indaiatuba. E olha, a leitura de Provérbios 19 é com as igrejas hoje, tá bom? Tem mais igreja? E lá em Mogi Mirim? Não tem? Acabou? Ah, acabou, acabou. Então, deixa eu ver aqui mesmo, quem fez o trabalhinho, vamos ficar de pé? Deixa eu ver, aqui, aqui, quem fez? Oh, muito bem, vocês fizeram, né? E o que eu precisaria fazer essa semana? Qual era o meu trabalhinho? Você sabe?
1: Sabe? Sabe?
2: O que é ser um cristão?
0: Você fez? O que é ser um cristão? Essa era a nossa missão dessa semana, não é? Você iria fazer um desenho. Eu quero ver a criatividade de vocês daqui a pouco. Mas vamos orar primeiro? Depois nós vamos... Aí vocês vão mostrar o que vocês fizeram. Vamos aqui na frente... Orar, falar com o Papai do Céu. Vem aqui, meninas. Três meninas, três meninos. Vamos, feche seus olhinhos. Vamos falar com o Papai do Céu.
3: Senhor Jesus, Pai Celestial, oh Deus, obrigado pelo mais esse dia, Senhor Jesus. Abençoe esse dia das mães, Deus. Obrigado, Senhor. Eu sou grato por Ti, Deus, por ter essa mãe maravilhosa, Deus. E não só de mim, Senhor, de todas, Senhor. Oh Deus, abençoe todos, Senhor, que estão aqui, o café de manhã, Senhor. Oh Deus, obrigado, Senhor. Aqueles que estão no hospital, Senhor, cura, Deus. Aqueles que estão vindo, Senhor. Aqueles que estão viajando, Deus. Que cuida de todos, Deus. Em nome do Senhor Jesus Cristo, amém.
4: Senhor Jesus, muito obrigado pela mãe que eu tenho. Senhor Jesus, muito obrigado pelo dia das mães. Senhor Jesus, ajude as pessoas que estão nos hospitais. Senhor Jesus, as pessoas que estão doentes. As pessoas que estão tirando sangue. Senhor Jesus. Senhor Jesus. Senhor Jesus, abençoe o pastor Clomar. Senhor Jesus, abençoe a igreja, o ministério.

0: Jesus, Senhor Jesus, em nome do Senhor Jesus Cristo, amém.
1: Senhor meu Deus, Pai Celestial, muito obrigado por esse dia, obrigado por ter o Dia das Mães. Agora eu te peço que o Senhor dê um bom dia para todos que estão aqui, abençoe os que viajaram, abençoe os que estão nos hospitais, em nome do Senhor Jesus Cristo, amém.
0: Senhor Jesus, Pai Celestial, muito obrigado por esse dia que o Senhor está nos dando. Ah, Senhor, que o Senhor abençoe o Dia das Mães, que abençoe todas as mães. Ah, Senhor, que livre aqueles que estão nos hospitais, aqueles que não puderam vir. Ah, Senhor, que o Senhor abençoe todo mundo, em nome do Senhor Jesus Cristo, amém.
2: Pai Celestial, muito obrigado por esse dia que o Senhor nos deu, Senhor, a noiva ungida, Senhor. Abençoe esse dia das mães que o Senhor nos deu, Senhor. O Senhor é a nossa fortaleza e o nosso refúgio, Senhor. Que o Senhor possa abençoar o pastor Clamar, seu ministério, sua família e sua esposa. Que o Senhor possa nos abençoar aqui, Senhor, nessa escolinha. Assim, os dos maiores, Senhor, e os pequenos na escolinha também. Ó, Deus, abençoe cada um de nós. Que o Senhor possa nos santificar esse dia maravilhoso que o Senhor nos deu. Em nome do Senhor Jesus Cristo, amém.
0: Pai Celestial, muito obrigado por tudo, Senhor. Muito obrigado por esse dia, Dia das Mães, muito especial. Ô, Pai, muito obrigado por essa escolinha dominical, café que os irmãos estão preparando na cozinha. Abençoe todos eles, Senhor. Abençoe o pastor Junior Borges, sua família. Cura as pessoas que estão nos hospitais, nos enfermos. Ô, Pai, não deixe nenhuma pessoa faltar. Que cure minha família, todas as pessoas que estão doentes. Em nome do Senhor Jesus Cristo, que eu te peço e agradeço. Amém.
3: Ó, Deus, estamos agradecidos, Senhor, por mais uma vez estarmos aqui para te adorar, te glorificar, te agradecer, Senhor, por mais um dia que o Senhor tem nos dado, mais um abençoado dia que o Senhor tem nos dado e tem nos concedido, Deus. Muito obrigado, Senhor, por esse Dia das Mães, Senhor. Ó, Deus, estamos gratos por ter chegado até aqui, Senhor. Ó, Deus, muito obrigado por tudo. Abençoa essa escolinha, que tudo possa ficar fixado nos corações. Abençoa a família do irmão Levi, abençoa a família do irmão Daniel, Senhor. Ó, Deus, abençoa a família do nosso pastor, a família do meu Zimar, cada um, ó, Deus. Abençoa aqueles que não puderam vir por enquanto estão na internet, seja onde for, Senhor. Ó, Deus, abençoa cada um, ó, Deus. Nos dê um bom dia, Senhor. E nos ajuda, Senhor, a ter cada dia mais, Senhor. Isso fica só nos nossos corações, Senhor. É o que eu te peço e agradeço. Em nome de Jesus Cristo, amém.
0: Pai Celestial, muito obrigado pela noite de sono. Obrigado pela minha família, obrigado pela saúde, obrigado por tudo, ó Deus. Ó Deus, abençoa os que estão nos médicos, os que estão doentes, os que estão enfermos. Ó Deus, obrigado pelo pastor Clamar Borges, pela sua família. Cuida da minha família. Ó Deus, obrigado pelo Dia das Mães, por todas as mães. Em nome do Senhor Jesus Cristo, que eu te peço e agradeço. Amém.
4: Amém. Vamos se colocar de pé todos nós. Vamos orar a oração que Jesus nos ensinou, todos juntos, bem forte.
5: Pai nosso que estás do céu, santificado seja o teu nome. Venha a nós o teu reino.
6: Seja feita a tua vontade,
7: assim na terra como no céu. O pão nosso
8: cada dia nos dai hoje. Perdoa nossas dívidas, assim como nós perdoamos nossos devedores.
9: Não os deixes cair em tentação,
10: mas livra-nos do mal, porque Deus reino, poder e glória.
11: Amém.
4: Amém. Muito bom. Vamos. Deus não quer que você seja triste. Vamos. Acho que é um dó, né? Vamos bem forte. Vamos começar aqui.

0: Amém, muito obrigado. Vamos nos assentar agora. Irmão Lucas, será que tem como o irmão Lucas cantar conosco? Vamos com o irmão Lucas. E nós vamos ter a letra aqui. Deu certo ali a letra? Deu, ótimo. Então vamos aprender esse corinho aqui lá com o irmão Lucas. Esta é a nossa escola, Escola Dominical. É, vamos aprender aqui. Cadê o irmão Lucas? Irmão Lucas, que nota que o irmão cantou só para nós? Que nota que foi? Vamos ver ali. Fala de novo, irmão Lucas, que nota que foi? Nós não estamos ouvindo o áudio do irmão Lucas. Ó, mas nós teremos a letra. Vamos aprender esse corinho? Essa é a nossa... Opa, agora sim, irmão Lucas. Que nota que foi?
1: Toquei em Lá.
0: Lá maior. Vamos ver aqui. Isto. Pode colocar a letra ali também, irmãos. Aí nós vamos cantar junto com o irmão Lucas. Vamos? Vamos aprender? Vamos.

Eu acho que alguma frase aqui, não é? Ficou duplicado ali, eu acho, me parece. Vamos de novo, só que vou abaixar o tom para ficar um pouquinho melhor aqui. Irmão Lucas, vamos num sol? Vamos ver se um sol dá certo? Vamos agora? Agora eu quero... Nós estamos aprendendo. Vamos cantar agora bem forte? Vamos, bem forte, forte, forte, todos vocês. Deixa o irmão Lucas ali, ó. Vamos lá, bem forte. Essa é.

0: Palmas para Jesus, vamos, palmas para Jesus. Muito bem. Deus abençoe, irmão Lucas. Olha, nós vamos cantar este corinho várias vezes, até nós aprender a ficar bom, não é? Você viu quantas lições aqui, ó? Vamos aqui. Ó, vamos ver uma aqui, ó. Só não vem a escolinha quem está doente. Fora disso, nós, só se você estiver lá no hospital. Fora disso, não tem desculpas para você não estar aqui, viu? Coloque no seu coraçãozinho isto. Ó, ou está trabalhando. Está certo trabalhar no domingo? Não, somos ensinados, não é? Não está certo trabalhar no domingo. Ó, quem trabalha no domingo do Senhor está roubando. E está certo chegar atrasado na igreja? Hã? Está certo ou não? É, vamos aprender isso aqui. Horário, horário é horário. Você tem que estar aqui no horário certo, senão você já tem um ponto negativo. É. E aí? Não sabe a lição. Por que que não sabe a lição? Estava cochilando, não presta atenção. Que coisa, não é? Vamos estudar Provérbios 19. Hoje vai ser com as igrejas. Aí depois nós... Se sobrar, nós vamos para cá, não é? Então vamos começar lá em Boa Esperança, no jeito, hein? Provérbios 19, capítulo 1. Melhor é o pobre que anda na sua integridade do que o perverso de lábios e tolo. Versículo 2, lá em Boa Esperança.
1: Bom dia com Jesus, irmão Levi.
0: Amém, estamos ouvindo.
1: Assim como não é bom ficar a alma sem conhecimento, peca aquele que se apressa com seus pés.
2: A estatuça do homem
3: perverterá o seu caminho.
2: Deverá seu caminho.
3: E o seu coração
2: se irá
3: contra o Senhor.
2: Contra o Senhor.
1: As riquezas conquistam muitos amigos, mas ao pobre o seu próprio amigo o deixa.
3: A falsa testemunha
1: não ficará
3: inocente.
1: E o que profere
3: mentira
1: não está parado.
4: Muitos suplicam a face do príncipe, e cada um é amigo daquele que dá presentes.
1: Todos os irmãos do pobre aborrecerem, sem quanto mais afastarão dele os seus amigos. Corre após eles com a palavra que não serve a nada.
5: O que adquire entendimento ama sua alma. O que conserva a inteligência achará o bem. Deus abençoe.
0: Muito bem, Deus abençoe nossas crianças lá em Boa Esperança. Agora nós vamos para a próxima igreja, vai ser lá em Pouso Alegre, a partir do versículo 9.
6: A falsa testemunha não ficará impune, e o que profere mentiras perecerá.
7: Ao tolo não está bem o deleite, quanto menos aos servos dominar os príncipes. Deus abençoe.
0: Muito bem, Deus abençoe. Lá em Pouso Alegre, vamos para a próxima igreja. Santo Antônio do Amparo, irmão Lucas.
8: O entendimento do homem retém a sua ira, e a glória é passar sobre a transgressão. Deus abençoe.
0: Deus os abençoe, irmão Lucas. Vamos para a próxima igreja. Em Indaiatuba, a partir do versículo 12.
9: Jesus. Como o rugido do leão, jovem, é a indignação do rei, mas como orvalho sobre a relva é a sua benevolência.
10: O filho, exato, é uma desgraça para o pai e um gotejar contigo as briguinhas da mulher.
11: A casa e a fazenda são a herança dos pais, mas do Senhor vem a mulher prudente.
12: Letícia, Pacari, Impofunda, Topo. Vamos. Minha alma, Encomandora, P. Passa será de fome.
0: Muito bem, Deus abençoe nossas crianças lá em Indaiatuba. Vamos para a próxima igreja. Isso, e lá em Avaiandava, a partir do versículo 16.
13: Bom dia com Jesus.
0: Amém, bom dia, Deus abençoe.
13: O que guarda o mandamento guardará a sua alma, mas o que despreza os seus caminhos morrerá.
14: Ao Senhor despreza o que se compadece do pobre, ele lhe pagará o seu benefício.
13: Deus abençoe.
0: Muito bem, Deus abençoe nossas crianças lá em Avaiandava. Vamos agora lá para Gravataí. Isto, a partir do versículo 18.
15: Bom dia com Jesus. Castiga teu filho enquanto há esperança, mas para o matar não alcançarás a tua alma.
16: O homem de gênio difícil deve sofrer o dano, porque se tu o defenderes, ainda terás de se tornar o fazê-lo. Deus abençoe.
0: Muito bem, Deus abençoe nossas crianças lá em Gravataí. Vamos continuar aqui?
17: Ouve o conselho e recebe a correção para que no fim seja sábio.
0: Muitos propósitos. Eu te ajudo, vai lá. Muitos.
17: Muitos propósitos há no coração do homem, mas o conselho do Senhor permanecerá.
18: O que o homem mais deseja é o que lhe faz bem, porém é melhor ser pobre do que mentiroso.
19: O temor do Senhor encaminha para a vida, aquele que o tem ficará satisfeito e não o visitará mal nenhum.
20: O preguiçoso esconde a sua não pei. Tô e não tem disposição nem de lavá-la a sua boca.
21: Açoita o carnecedor simples, ficará avisado. Repreende ao entendimento e aprenderá conhecimento.
22: O que aflige?
23: Forte.
22: O Senhor
0: pai.
22: O seu pai. Ou a manda
0: embora
22: sua mãe e filho
0: que
22: traz
0: vergonha,
22: vergonha
0: e desonra.
22: E desonra.
0: Isso, 27.
2: Cessa, filho meu, ouvindo a instrução de te
0: desviares.
2: De te desviares das palavras do conhecimento.
3: 28.
22: A testemunha de Baal escarnece do juízo é a boca dos ímpios, engole a iniquidade.
4: Preparados estão os juízos para os escarnecedores e os açoites para as costas dos tolos.
0: Muito bem, obrigado a todos que participaram. O filho insensato é uma desgraça para o pai e um gotejar contínuo de contendas da mulher. O que guarda o mandamento guardará a sua alma, porém, o que despreza seus caminhos morrerá. Olha, vamos aqui, irmã Micaela, irmã Ana Laura, vamos cantar, nós vamos adorar o Senhor com as nossas ofertas. Vocês já preparam os seus trabalhinhos para nós ver? Vamos lá?

0: obrigado, meninas. Deus abençoe vocês, viu?
1: Amém, Deus abençoe vocês. Agora eu queria ver o trabalhinho de vocês. Vamos lá, quem fez aqui na frente, ó? Deixa eu ver aqui o que vocês fizeram. A pergunta era: o que é ser cristão? Vamos aqui na frente, meninas, vamos também. E o que você fez? Fala pra nós, deixa eu ver aqui o seu trabalhinho.
0: O que você fez?
2: Jesus.
0: Hã? Você fez Jesus? É?
1: Você fez Jesus? E você, o que você fez? Deixa eu ver aqui. O que é ser um cristão?
2: Escrevi, ser cristão é ser como Cristo. Mensagem: necessário é vos nascer de novo. Parágrafo 134. Você diz: bem, eles são cristãos. Ser cristão é ser como Cristo. Ter seu espírito. Está certo? Explicação 30 do parágrafo 134 ao 40. 144. Aí agora outra mensagem. Para quem iremos nós? Parágrafo 38.
0: Coisa boa. E você, o que você fez?
3: O que é ser um cristão? É ser como Cristo.
0: Respondeu. E aí, o que fez?
3: Título: o que é ser um cristão? Resposta: ser um cristão é seguir Jesus.
4: Ser cristão é obedecer a Deus, por onde andar, ser um representante dele na escola, no trabalho, na rua, em casa, em qualquer lugar. Ser cristão não é ter vida fácil. Livre de ser cristão é buscar graça para vencer.
5: O que é ser um cristão? Ser cristão é obedecer a Deus, buscar a Deus, não só na igreja, mas em casa, no trabalho, na escola, em qualquer lugar que você esteja. Ser cristão não é estar livre de problema, não é ter vida fácil. Ser cristão é querer graça para vencer.
6: Ser cristão é ser como Cristo aqui na terra, tem na natureza dele.
1: E as meninas? O que vocês fizeram, meninas? Vamos ver?
7: O que é ser cristão? Orar, cantar hinos, ir à igreja, ler a Bíblia e ler as mensagens.
1: E fez um desenho bonito. E aqui?
8: Ser cristão significa ser um seguidor de Jesus Cristo.
9: Ser cristão é ser como Cristo.
10: Ser cristão significa ser como Cristo. Não estar em lugar algum que você não gostaria de estar se Cristo viesse. Não dizer nada que você não desejasse estar dizendo quando Cristo vier. Não fazer nada que você não desejasse estar fazendo quando Cristo vier. Não pensar nada que você não desejasse estar pensando quando Cristo vier. Fique com seu único motivo, seu coração centralizado no Calvário. Amém. Andemos na luz como Ele na luz está, e temos comunhão uns com os outros, e o sangue de Jesus Cristo, o Filho de Deus, nos limpa de toda injustiça. Isto é para os metodistas, batistas e todos nós. Juntos nos torna todos um nele. Mensagem em reeleição pelo poder, parágrafo 39.
1: Ah, que coisa boa. Deus abençoe. Hã? Ah, então vai. Pode assentar, meninas. Deus abençoe. Pode assentar, meninos. Obrigado pelo trabalhinho de vocês. Olha, nós vamos continuar esse tema aqui domingo que vem. E aí eu quero que vocês acrescentem agora uma perguntinha aí no seu trabalhinho. Então nós já aprendemos que ser cristão é ser como? Ser cristão é o quê? Ser como? Ser como Cristo. Olha aqui, parágrafo redenção pelo poder, mas Isabela acabou de ler, ser cristão é ser como Cristo, mas não vai dar tempo, né? Não dá tempo, domingo que vem nós vamos continuar com esse tema e você vai acrescentar assim, ó, quem sou eu? Vamos lá?

0: Que vem nós vamos continuar com esse tema e você vai acrescentar assim, ó, quem sou eu? Vamos lá? Ser cristão é ser como Cristo, mas quem sou eu? É uma pergunta que você vai responder. Quem sou eu? Combinado? Essa vai ser a nosso trabalhinho para domingo que vem. Ser cristão é ser como Cristo, mas quem sou eu? Irmão Branco acabou de falar, ser cristão é não estar no lugar que você não gostaria. Quando Jesus vier, imagina, antes de você naquele lugar, e aí? Falar o que Jesus, ó, imagina Jesus vier te levar embora e você falando mal um do outro. Então vamos ser cristão, mas e eu? Quem sou eu? E olha aqui, Mon Cedric, lá de Uberlândia, o senhor devia ter chegado mais cedo. Mon Cedric faz um trabalho tão especial lá, junto com o pastor Isaías, irmão Cedric. As crianças! É o professor de lá. Vem aqui fazer uma oração para encerrar, irmão Cedric. Eu queria que o senhor ensinasse para nós aquele corinho. Pam, pam, pam, pam. É o toque, toque, toque, não é? Tão bom um trabalho, tão especial que o irmão Cedric faz lá com as crianças em Uberlândia, junto com o pastor Isaías, mas nosso horário já se foi, ele vai orar para nós, né? Deus abençoe, companheiro, tudo bem? Bom, vamos orar aqui. Fala um
1: bom dia para eles aí. Né? Sim, bom dia, crianças. Bom dia! Ah, parece que só os meninos que falaram, irmão, as meninas também falam aqui?
0: Fala, todos falam.
1: Vamos. Então vamos de novo, bom dia, crianças. Bom dia, em nome do Senhor Jesus Cristo, vocês são animados. Vamos fazer a nossa oração, vamos ficar de pé todos, fechar os olhos em reverência. Vou esperar todo mundo fechar os olhos, para depois nós orarmos e vamos falar com o Senhor. Agora sim. Senhor Jesus Cristo, nós agradecemos ao Senhor pela vida de cada uma dessas crianças e das suas famílias. Que eles possam guardar nos seus corações tudo o que eles aprenderam aqui hoje, Senhor. A comunhão com o Senhor, sempre ler a Bíblia, orar com prudência, Senhor, ler a Tua Palavra. Que eles possam aprender também de forma especial a ser respeitoso a seus pais, a suas mães, Senhor, é a nossa oração, e que tudo seja para a glória do Teu nome, amém. Amém. Deus abençoe vocês, crianças.
0: Irmão Cedric vai mandar a letra para nós, do hino, como que é? Pam, pam, mas qual que é o título daquele hino?
1: Ah, o título é o jeito que a gente conhece, né? Pam, pam, pam.
0: É muito bom. Você liga e vai mandar a letra para nós. Deus abençoe. Deus abençoe todas as crianças aqui pela internet. Está encerrada a escolinha.
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Amém. Bom dia com Jesus. Vamos juntos dizer: o Senhor é a força da nossa vida. Graças a Deus. Quero olhar para o seu irmão e falar para ele: Shalom, Shalom, Shalom, Shalom. Paz seja convosco. Graças a Deus. E nós vamos marcar a escritura. 1 Coríntios capítulo 15, versículos do 1 ao 4. A escritura que nosso pastor estará usando esta manhã. 1 Coríntios, capítulo 15, versículos do 1 ao 4. E nós vamos cantar o hino número 37, A Bela Cidade. Vamos todos juntos cantar, louvar o Senhor. 1 Coríntios, capítulo 15, versículos do 1 ao 4. Jamais se contou ao mortal... Cantem, vamos todos soltar a voz, louve ao Senhor.

0: Aleluia.
1: Amém, bom dia com Jesus. Deus continue abençoando a cada um de nós. E temos aqui alguns avisos sobre a Santa Ceia do Senhor. Hoje, se o Senhor permitir, é a Santa Ceia do Senhor para os irmãos em Indaiatuba, São Paulo. Na terça-feira é a Santa Ceia do Senhor para os irmãos em Pouso Alegre, Minas Gerais. E na quarta-feira será a Santa Ceia do Senhor para os irmãos em Boa Esperança, Minas Gerais. E a mensagem da semana é a mensagem Adoção, segunda parte, pregada pelo nosso profeta no dia 18/5/60. É a mensagem para a próxima escola dominical. E você pode, ou melhor, a mensagem da semana. E você pode acompanhar essa mensagem, Adoção, através do aplicativo A Mesa, através do site Tabernáculo da Fé Campinas, ou através do tablet aplicativo A Mesa. Então você tem várias fontes para estar ouvindo a mensagem, para nós estarmos respondendo o questionário no companheirismo, talvez no próximo, né? Porque no próximo já é encontro regional, mas quem sabe fazemos aquelas partes, né, irmão João? E a mensagem para a próxima escola dominical é a mensagem Perguntas e Respostas, Tendo a Lei à Sombra, pregada pelo nosso profeta no dia 16/5/54. Amém? Nós temos aqui também mais alguns avisos para os irmãos que desejam ir no encontro regional, a caravana para domingo, dia 17. Você, após a escola dominical, passa ali na literatura e deixe seu nome. Os irmãos estarão organizando a caravana para o domingo, o Senhor permitir. E os cultos seguem normais, as transmissões estaremos acompanhando, a igreja estará aberta aqui no Tabernáculo em Campinas e nas demais, né, nos dias oficiais de culto. Lembrando também dos cultos em casa. Se você deseja culto na sua casa, com o motivo, objetivo de propagar a mensagem do Elias, filho do homem, sétimo anjo, você procura um dos diáconos e agende o culto na sua casa, convidando parentes, amigos, familiares para estar conhecendo esta mensagem. E você procura um dos diáconos e agende o culto, estará indo um obreiro, evangelista, fazer um culto ali na sua casa. Amém? Nós, antes de orarmos, temos aqui um agradecimento. Eu me chamo Ronildo Lima Mendes, filho da irmã Lindoína Campanha Lima Mendes. Bom dia para toda a igreja com Jesus Cristo. Gostaria de agradecer ao Senhor Jesus Cristo, o médico dos médicos, por usar os médicos do hospital para fazer a cirurgia da minha esposa Josimana? Isso? Josiana? Camil de Oliveira Mendes. Eu creio que é isso. Porque sem a mão de Deus não seria possível. Eu creio que Deus esteve todo a tempo naquela sala, todo o tempo naquela sala de cirurgia, cuidando de cada detalhe e usando aqueles homens. Até mesmo o médico que fez a cirurgia não acreditou. Falou que saiu melhor do que ele imaginava. Por isso, creio que Deus esteve ali naquele lugar. Gostaria de agradecer ao pastor Cleomar e à igreja por estar orando por nós. Deus abençoe a cada um, em nome do Senhor Jesus Cristo. Amém. É o testemunho do irmão Ronildo Lima Mendes. Deus receba a sua gratidão, meu irmão. Continue abençoando o Senhor, sua esposa, sua família. Nós vamos orar neste momento, vamos orar com o pastor Wesley Rodrigues. Você também lembre do povo de Israel, da noiva em toda a terra, das viagens do nosso pastor Cleomar Borges por todo o campo, da cirurgia do irmão Davi Porto de Cerquilho, dos nomes que estão no livro de oração, também pelo encontro regional de pastores em Vargem Grande do Sul, nesse próximo final de semana. Ore também por Geraldo Alves de Godói, que está em situação de saúde precária. Ele crê. Ribeirão Preto, Ubirajara, ele é de Ubirajara, alguma coisa assim. Vera Lúcia e família, Verônica de Jesus e família, e se você tem um pedido que não fez por escrito, apresente ao Senhor com o levantar de uma das suas mãos.
0: Senhor Jesus, nós agradecemos ao Senhor por mais esta manhã, por o Senhor nos trazer à tua casa, por o Senhor nos conceder vida, saúde. Obrigado, Senhor, por tudo que o Senhor tem feito por nós. Nós entregamos os pedidos citados aqui, os pedidos neste livro de oração, os pedidos por trás das mãos levantadas. O Senhor conhece todas as coisas, sabe as nossas necessidades, estão todas diante do Senhor, Pai. E que o Senhor, mais uma vez, possa falar a Tua palavra e levá-la às nossas almas. O Senhor sabe o que cada irmão, cada irmã precisa nesta hora, Pai. E o Senhor sabe como nos ajudar. Usa o Teu servo ao nosso favor. Nós te pedimos e te agradecemos em nome do Senhor Jesus. Amém.

0: Amém. E nós temos visitantes nesta manhã. Irmão Cedric Moraes e família estão aqui. Poderiam ficar de pé. Estão ali. Deus os abençoe. Sejam bem-vindos em nosso meio. São lá de Uberlândia, Minas Gerais. Congregam com o pastor Isaías Siqueira, né? Também irmão Alan da Silva está aqui dentro. Deus abençoe. Seja bem-vindo em nosso meio. E o irmão Felipe Furlaneto está ali. Deus abençoe, seja bem-vindo. E, inclusive, o irmão Felipe Furlaneto estará se batizando após a escola, né? Que Deus abençoe, sejam bem-vindos todos em nosso meio. E se você deseja se batizar, o dia é hoje, a hora é agora. Aproveita a oportunidade, converse com um dos diáconos. Nós vamos ver as igrejas que estão em conexão conosco. Igreja de Boa Esperança, Santa Ceia, próxima quarta-feira. Deus abençoe a todos. Pouso Alegre, Minas Gerais, a Santa Ceia, próxima terça-feira. Deus abençoe a todos. Igreja de Americana, São Paulo. Deus abençoe. Igreja de Mojimirim, São Paulo. Deus abençoe. Igreja de Cerquilho, São Paulo. Deus abençoe. Igreja de Indaiatuba, Santa Ceia hoje, Deus abençoe os irmãos. Igreja de Medina, Minas Gerais, Deus abençoe a todos. E pela internet, aproximadamente 80 conexões até o momento, vamos dizer a eles, Deus vos abençoe em nome do Senhor Jesus.
1: Alegrei-me quando me disseram, vamos à casa do Senhor. Você fica alegre de estar aqui, na casa de Deus, os irmãos das igrejas, quando falam assim, ó, Deus abençoe a igreja e tal, você levanta a mão, a gente vê que você está escutando, nós levantamos a mão aqui, ó. Deus abençoe, amém, e assim cumprimentamos todas as igrejas, todo o povo de Deus. Que Deus os abençoe. Vamos ver esse testemunho aí da irmã Lidoína. Irmã Lidoína, você está aqui? É, da nora dela. Esqueci o nome do. Acho que ela está na cozinha, né? Que ela fica lá ajudando. É incrível. Ela tinha pedido, né? Que eu estava indo fazer cirurgia e sugeria cirurgia no cérebro. E ela pediu, só que a irmã Zilmar não estava com o celular. Mas eu estava, foi o dia que eu estava pensando na irmã, quando ela veio aqui, que eu estava orando por ela. Parece que é Camila o nome dela, não é isso, não? É? É, né? Aí, quem falou é aí? É Camila, não é? Hã? Ah, José, Camila é sobrenome. Então, irmã, e esse dia da cirurgia dela, é que tem quanto tempo que ela não vem aqui, que eu não vejo? Mas eu estava pensando nela, pensando no problema, né? E na cirurgia, e pensando, ela tem que batizar em nome de Jesus Cristo. Irmã, fala para ela batizar em nome de Jesus Cristo, servir a Deus, porque isso é um milagre, né? Deus abençoa, até os médicos ficam encabulados. Tá bom, irmão Lidoína? Fala para ela, batiza, vim batizar e servir a Deus com seu marido o resto dos seus dias. Muito bom, Deus abençoe a irmã Lidoína e a irmã Camila também. Vamos ver o pão diário. O opróbrio por causa da palavra. 23 do 12 de 62.

0: mas ele teve que suportar o opróbrio, e aqui se encontra ele atado, conduzido à morte, a fim de ser morto para trazer de volta a vida eterna. Glória a Deus! Vamos dizer glória a Deus! Oh, como eu o amo! Trazer de volta a vida eterna e ressuscitar cada filho de Deus no decorrer da era que permaneceu com aquela palavra e levou o opróbrio. Isso mesmo. Se ele não tivesse vindo, Noé não poderia ressuscitar. Se ele não tivesse vindo, Elias não poderia voltar. Se ele não tivesse vindo, Elias não poderia voltar. Nós não teríamos Elias hoje. Mas graças a Deus que ressuscitou e o Elias está aí com a mesma coluna de fogo. Graças a Deus. Olha, se ele não tivesse ressuscitado, se ele não tivesse vindo, Elias não poderia voltar. Se ele não tivesse vindo, Noé nunca ressuscitaria. Se ele não veio para levar o opróbrio sobre si e padecer a morte por cada palavra de Deus, que mais poderia fazê-lo? O próprio Deus, e ele veio e tomou o lugar para que pudesse redimir e dar a vida eterna a todo filho de Deus que se posiciona a favor da mesma palavra e aceitaria sofrer o opróbrio. Todo filho de Deus, no decorrer da era, que suportaria o opróbrio. Não havia ninguém que pudesse redimi-lo, mas pela fé ele veio, aquele Redentor vindo.
1: Vamos começar de segunda agora. Vamos repetir de tudo de novo. Presumindo, Deus 17 do 1 de 62. Deus é fiel. Deus é tão bom. Eu creio nisso. Creio que Deus é bom. Um adolescente disse, não faz muito tempo, em nossa cidade, ele disse, sabe de uma coisa? Ele disse, Deus é tão bom, irmão Brana. Ele disse, sabe, Deus é tão bom, ele simplesmente me deixa fazer qualquer coisa. Ele disse, ele não liga, ele não se importa, porque é simplesmente tão bom para mim. Bobagem. Deus é um bom Deus. Ouvimos falar tanto sobre ele ser um bom Deus. E eu creio que ele é um bom Deus. Isso mesmo. Ele é um bom Deus. Mas se é um bom Deus, ele tem que ser um Deus justo. Ele não pode nos dar um mandamento para fazermos uma coisa ou outra e o desobedecemos e esperamos escapar do juízo. Ele também é um Deus de ira, um Deus de juízo. Isso é o que faz dele um bom Deus, porque ele guarda a sua palavra, ele vela por ela. Portanto, não podemos esperar fazer o errado, essas coisas que fazemos, e ficar por isso mesmo. Não, nós só, ele não é demasiado, ele não é assim, ele é bom, isso é verdade. Não quero que me entenda mal, mas Deus é um bom Deus, isso é exatamente correto. Mas lembre-se, a única maneira de Ele poder ser bom é ser justo. E se Ele é justo, Ele tem que guardar seus próprios mandamentos. E se Ele guarda os seus mandamentos, é errado para os cristãos serem intolerantes com o mundo. É errado, não devemos fazê-lo. Devemos ser uma pessoa diferente. A manifestação do Espírito. 17:7-51. Agora, como é que você é salvo? Consideremos isto numa forma infantil, onde cada crente, não importa se você é a que igreja pertença, e seu pastor, se ele for um homem correto, ele lhe dirá que você só pode ser salvo pela fé, não pelas obras, pela fé. Agora, você crê que ele o salvou? Agora, a primeira coisa, isso vem do coração, você crê nisso? Então você vem para cima e confessa isto, diz: aceito a Jesus como meu Salvador pessoal. Creio que Ele me salvou. Não há mesmo nenhuma coisa física que você poderia provar que está salvo. Seus olhos são da mesma cor, está com a mesma camisa com que estava. Vai lá fora e a velha turma diz: isso não está com nada. Mas você crê que há algo nisso? Não crê? Agora, como? E se você disser: bem, vou ver como isso surte efeito. Nunca surtirá efeito até que você mantenha seu testemunho atuando. Você crê que está salvo. Você age como salvo. Você diz que é salvo. E você anda com aqueles que são salvos. E isso opera a salvação. Está certo? É a mesma coisa acontecerá pela cura divina. Você crê que está curado, você age como Ele o tendo curado, você diz que está curado e Ele é um sumo sacerdote da sua confissão para confirmar qualquer coisa que você confesse que Ele fez perante o Pai. Aí está. Igual uma irmã, eu vi no podcast ontem, da Voz de Deus, uma irmã testemunhando: eu estou curada. E o irmão Brana estava orando pelas pessoas, e ela dizia: e essa é para mim, eu estou curada. Colocava até assim a voz do profeta, assim: eu estou curada. Ela tinha um problema no estômago. Eu estou curada. Fez os exames, ela estava doente. Depois ela repetiu os exames e o médico falou para ela assim: olha, o seu Deus é grande, porque você não tem problema nenhum. Ela caiu de joelho na frente do médico e disse: louvado seja Deus, eu estou curada. Irmão, se agir desse jeito, não tem doença que aguenta. Mas tem que agir desse jeito, como somos sacerdotes. Ah, como está, irmão? Ah, estou ruim, viu? Minha doença. Desse jeito, irmão, você não vai ser curado nunca. Mas sim, porque ele é sumo sacerdote da confissão. Você é o que confessa. Se você confessa que é doente, você é doente. Se você confessa que é sarado, você é sarado. Se você confessa que é abençoado, você é abençoado. Você é o que confessa. Pronto. Pode estar ruim o jeito que for. Confessa que é sarado, que é sadio. Aí alguém vai falar, mas você está mentindo. Aí você fala como o irmão Brana falou. Quando ele estava com problema do estômago, ele estava morrendo, mas disse, estou sarado. E Deus o curou ele e depois ele testemunhou. Aí alguém disse, mas então o senhor mentiu? Ele disse, não, eu não estava falando com o sentido do corpo. Eu estava falando com o sentido da fé. Eu estou curado. Fala com o sentido da fé. Esse aqui eu já falei, né? De quarta-feira, o opróbrio por causa da palavra. Agora, quinta-feira, crê tu isto? 15/1/50. E as pessoas passam rua abaixo. Costumava ser que, ora, nós agarrávamos as mãos uns dos outros e balançávamos suas mãos assim, dizendo, como está, irmão? E hoje, quando passa pela rua, eles dão um sorrisinho bobo, joga a cabeça para cima no ar. Oh, que coisa! Não admira que o amor tenha acabado. Eu detesto esse velho sentimento de alguém se sentir que é maior do que a outra pessoa. Afinal, você é 6 pés, 1,80 m de terra. Cava lá, 1,80 m de terra. Mais ou menos desse tamanho aqui, ó. É tudo que você é, isso mesmo. Todo mundo é terra. Não faz muito, eu me encontrava no museu. Há uma foto de um homem lá de 150 libras, 68 quilos. E ele dá a análise dos produtos químicos do seu corpo. Ele vale 84 centavos. Isso é tudo que um homem de 150 libras vale. 84 centavos. Mas ele não deixa de colocar um chapéu de 10 dólares nesses 84 centavos e acha que é algo grande. Isso mesmo, uma mulher envolve esses 84 centavos em um casaco de pele de 100 dólares e não fala com a metade de seus vizinhos. Qual é o problema? O amor de Deus o leva a algum lugar. Isso mesmo. O que é isso? Ainda são 84 centavos. Você cuida disso, sem dúvida. Mas aquela alma que vale 10 mil mundos, você deixa qualquer coisa ser colocada nela. Isso mesmo. Essa é a verdade. Glória a Deus. Até o lenço vale mais do que nós. Do que 84, até a meia que você usa vale mais. Mas as nossas almas valem mais de 10 mil mundos. A 8/5. Não. Fé. Eu estou lendo sexta, achei que é o nome da mensagem. É sexta, sexta-feira. Mas... Fé, o nome da mensagem. 27/4/56. Aqui, faz algum tempo, estive lá no Monte Wilson, onde se podia ver através deste grande observatório, grande lente, ver 120 milhões de anos de espaço-luz. Ora, de quantos noves se
0: precisarias para dividir isto em milhas? 120 milhões de anos de espaço-luz. E além daquilo ainda havia luas e estrelas e continuamente o grande sistema solar. E fiquei lá maravilhado. Eu disse, pense nisso, meu Pai Celestial, simplesmente, pum, soprou o as da sua mão assim, colocou o as em um lugar e elas o obedecem. Ele foi grande o bastante para fazer isso e veio pequeno o bastante para me salvar. Ele se tornou eu para que eu pudesse me tornar ele. Cristo tornou-se um pecador para que por sua pobreza pudéssemos receber suas riquezas e sermos filhos e filhas de Deus. Amém. Um homem correndo da presença do Senhor. 17/2/65. E nesta poesia, apenas observe como ocorre, sentado lá, um menininho com uma folha de papel emprestada, eu disse, saudoso estou, oh, tão saudoso daquele longínquo sudoeste, onde as sombras caem mais profundas além do topo da montanha. Posso ver um coiote andando pela névoa avermelhada. Posso ouvir o lobo uivar lá onde o gado pasta. E algum lugar no desfiladeiro acima, posso ouvir o gemido de uma onça naquelas distantes montanhas catalinas nos confins do Arizona. A irmã Mayara está aí? Está não? Quarenta anos mais tarde, encontrando-me bem naquele desfiladeiro, aquela onça me encarando. Oh, Deus, há um cordeiro além do rio, em algum lugar. Amigos, é apenas, tem que estar lá. Está vendo? Ah, há muito que fala disso. Todas estas coisas não são simplesmente mitos. Elas são reais. Elas são realidades. Estou tão contente de estar aqui hoje à noite, de estar com estas pessoas com as quais espero viver lá para sempre, onde não haverá mais doença, ou morte, ou separações, e o viajar não será nada para nós então. Quando seus olhos se abrirem, eles o reconheceram. 12/3/64. Como Abraão reconheceu isto? Agora Abraão chamou ó de Elohim. Quanto sabe que isso é verdade, leitores da Bíblia? Sim, Senhor. Elohim é o Todo-Suficiente, o próprio grande Criador. Porque ele o chamou de Elohim? Porque ele podia discernir os pensamentos que estavam no coração. Essa é a palavra. Hebreus 4 disse, a palavra de Deus é mais penetrante do que uma espada de dois gumes e penetra até a divisão dos ossos e médulas e discerne os pensamentos e intenções do coração. Foi assim que os profetas, Jesus os chamou deuses. Foi assim que Jesus deu provas de si mesmo. E aquela mulher
1: soube que ele era a palavra, ele podia discernir os pensamentos. E Jesus disse: como aconteceu nos dias de Sodoma, assim será na vinda do Filho do Homem, quando o Filho do Homem estiver se manifestando. O que isso faz aos seus olhos? Ele pode estar, ele pode entrar esta noite. Espero que possa. Elohim lá e Elohim aqui também. Vamos dizer graças a Deus. Vamos louvar a Jesus por esses parágrafos. Vamos ouvir esta fita. Dia das Mães, pregada no dia 10 de maio de 59. Hoje está completando 67 anos. 67, certo? 67, né? 67? Está fazendo a conta aí. 67. Ela foi pregada na escola. E a mensagem, quem é este? É a que nós ouvimos na semana, não foi? Elas são bem parecidas. Quem é este? E a outra lá é: que foste ver? Eu sei que eu estava ouvindo uma e lendo outra. Ah, mas engraçado, né? Aqui está. E depois, aí, ontem que eu descobri, falei, ah, vou ouvindo uma e lendo outra. Então, meu Deus, é bem parecido. Quem é que foste ver? Quem é este? E a outra também. E depois eu olhei pela data, falei, ah, que é isso, gente? Parece que eu estou velho. Então vamos ouvir a irmã Maiara, não está aqui não, né? A irmã Germina, como é que é o nome da sua tia? Angelina. Será que está em Pedreira? O pai da irmã Maiara faleceu, né? É, esposa da irmã Angelina. Irmão Antônio Miguel foi lá fazer o culto fúnebre. Você firma naquilo que o irmão Brana disse da herança. Queria dar essa palavra para ela. A herança é, inclusive, essa mensagem que nós vamos ouvir essa semana. Adoção, segunda parte. O profeta disse: creia na salvação dos seus antes queridos. Deus, de algum modo, coloca eles lá. Apenas creia. Ah, ele era isso aqui. Não me importa o que era. E nós somos salvos pela graça, não é pela obra. Todos nós somos iguais. Creia na salvação deles. Deus, de algum modo, coloca eles lá. Fica com o que o profeta disse. Ouviu. Olha, só um médico chegou por Mombrana. Ele não era cristão. Mas ele disse: eu ajudei tanta gente. Eu saía de carroça para ir ajudar uma mulher que estava tendo trabalho de parto. Eu fiz isso, não era por dinheiro. Irmão Brandes, eu vou te dar uma palavra e eu estou morrendo agora. O profeta diz: eu vou te dar uma palavra de consolação. Bem-aventurados os misericordiosos, porque eles alcançarão misericórdia. O irmão Brana nunca diz: ó, você vai para o inferno. Não. Ele deu a palavra de consolação. Não é uma palavra de consolação? Creia na salvação dos seus entes queridos. Mesmo que eles não sejam crentes. Oh. O profeta disse, Mateus 25, lá nas obras tem a salvação, tem a noiva e tem a salvação. A noiva é especial, mas muitos são salvos. Olha Mateus 25, Mombrana mostra isso nas eras. Por dar um copo d'água a um desses meus pequeninos. Um pai que zelou de uma criança, trabalhou, suou, e ele é uma semente eleita, e ele não é salvo. Deu mais do que um copo d'água, não deu? De acordo com a palavra, ele é salvo. Uma mãe, às vezes Deus coloca um eleito para os outros cuidar dele e salvar todo mundo. Essa é a palavra de Deus, é uma palavra de consolação. Creia nisso. Irmão Bruno vai mostrar, você vai ouvir durante a semana, bem no comecinho. Creia na salvação, na herança, Deus faz isso. Ele é tão bom e Ele é um Deus de juízo, como nós ouvimos. Mas é um Deus de misericórdia também. Vamos ouvir esta fita e depois meditar um pouco nela. Vamos lá?

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1: É minha oração. Com certeza estou feliz esta manhã ao ver a disposição espiritual deste tabernáculo e como que a placa lá fora estão se preparando para construir uma nova igreja. Eu creio que é necessário. E ver após, se o Senhor Jesus tardar, depois que nos formos, eles terão, nossos filhos terão que ter um lugar para ir à igreja, e nós queremos diligentemente lutar pela fé que uma vez foi dada aos santos. Penso que esta é uma boa coisa. E quando eu estava entrando há poucos momentos atrás para somar com muitos dos testemunhos que já foram dados referentes a curas das últimas reuniões no tabernáculo aqui, eles constantemente empilham de curas, grandes curas miraculosas. Eu deixei minha esposa neste momento e os filhos na porta, e ali estava uma irmã assentada presente agora, simplesmente tão emocionada que estava até chorando de um grande milagre que aconteceu com seu netinho lá embaixo. Eu suponho em Chattanooga. Senhora Nash, aqui seu netinho sofria de uma doença e na última reunião aqui, o Senhor Jesus, eu creio, o chamou e disse: assim diz o Senhor, que isto acabou. E ele ficará bom. E o garotinho está completamente normal e bem, tão bem quanto ele possa estar. E é emocionante ouvir esses testemunhos. E então um jovem que está também presente pediu oração pela senhora Stotts, que acabou de se submeter a uma operação. E o interesse deles, vejam, se ninguém quisesse que orássemos por eles, porque isto mostra, desde que se esteja tentando, as pessoas querendo que se ore por elas interesse, veja você. Às vezes isso se torna tão terrível, até não terrível, mas tantos, que você tem que fugir para algum lugar, ir para longe, se resguardar e se esconder um pouquinho para viver. Mas eu estou feliz por fazerem isto. Nunca pensem que eu não gosto de vê-los, porque se não houvesse ninguém que quisesse que eu orasse por eles, onde estaria meu ministério? Estão vendo? Mas às vezes quando você diz: irmão Branham, eu não compreendo quando as pessoas chamam assim e o irmão escapa para algum lugar. Eu tenho que fazer isso para que eu possa viver, para orar pelo povo. Você simplesmente não... Isto não é simplesmente um lugar aqui. É ao redor do mundo, você vê? E é muito duro. E tenho certeza que você compreende isso. Oh, é tão bom ser um cristão. Eu simplesmente não sei o que eu faria se não fosse por Cristo. E assim, e ter a associação com os cristãos, que um povo com uma fé igualmente preciosa, que crê em Deus e está confiando nele, e crendo que algum dia glorioso estaremos acima de toda esta batalha. E teremos a vitória, e nos colocaremos redimidos em sua semelhança, do outro lado. E então, eu gostaria de fazer um rápido anúncio que, na vinda do tabernáculo e assim por diante, estamos fazendo uma renovação de nossa fundação, especialmente minha parte, para as campanhas. Através das reuniões, desde que eu comecei nisto, no lado evangelístico, muitos anos atrás, ao invés de formar uma fundação, ter outro grupo de pessoas, eu simplesmente usei o grupo com o qual eu estava familiarizado e fiz uma fundação que todas as minhas reuniões seriam conduzidas sob o nome do Tabernáculo Branham. E essa seria usada no Union National Bank em New Albany, onde fundos poderiam ser pagos através dessa, que não seria tributável. Se eu não o fizesse, todo o dinheiro que fosse levantado seria tributável a mim, se eu não usasse o Tabernáculo Branham como fundação. Muitos de vocês já me ouviram anunciar aquilo, vez após vez. Eu tenho que fazer isto e para a fim de fazer aquilo. E então estamos estabelecendo uma nova fundação.

a fim de fazer aquilo. E então estamos estabelecendo uma nova fundação agora, e gostaríamos, tantos quantos sabem que eu... Quantos já me ouviram anunciar isto, que todas as contribuições financeiras eu opero através do Tabernáculo Branham? Simplesmente levantem suas mãos, todos. Claro, todos vocês. É tudo. E então, quando o culto terminar, se você desejar, eu tenho uma pequena declaração ali para que então você, se você deseja, assiná-la quando estiver saindo. O irmão Roy Robertson a terá ali atrás, porque nós vamos estabelecer outra fundação, a mesma coisa, apenas, porém, outra fundação para que todos os nossos fundos e coisas tais que são tirados na reunião estejam isentos de imposto. São colocados, como sempre, no Union National Bank para serem operados através do Tabernáculo, ao invés de ter outra fundação, porque esta já é uma fundação no nome do Tabernáculo Branham, veja você. E então há um Branham aqui, um Branham ali, e assim, e fundações diferentes que não dão muito boa aparência. O irmão Robertson cuidará daquilo, você que desejar, enquanto estiver saindo, nós ficaremos gratos por isso. Agora, esta manhã, antes de entrarmos no culto, eu gostaria de dizer, Senhor, permitindo, que eu tentarei voltar novamente esta noite. Eu não gosto de tirar as duas reuniões do irmão Neville, mas ele me pediu com tanta generosidade para falar novamente esta noite. E se o Senhor permitir, eu desejo falar esta noite sobre um assunto evangelístico de, assim intitulado, Quem é este? Quem é este? E então, esta manhã, eu quero... Eu estava pensando em falar esta manhã sobre um assunto do Dia das Mães. E eu sei que esta tarde e amanhã estava toda preenchida com os programas do Dia das Mães. Então, eu pensei em combinar algo porque queremos orar pelos enfermos imediatamente após o término deste culto. E, como sempre, nós cremos que Deus é um curador. E Ele cura os enfermos e os aflitos. E eu sei que Ele faz isto e está além de qualquer dúvida, pois existem tantos testemunhos empilhados, de maneira que nós sabemos disso. Ontem eu estava olhando dentro de um saco que o irmão Jean e Leo guardaram, de testemunhos que eles apanharam. E era um grande saco cheio de curas miraculosas de destaque que o Senhor tem feito pelo povo. E eu pensei, se isso é assim, e se tivéssemos guardado os registros de tudo o que aconteceu, eu acho que em Porto Rico e Jamaica, sozinhos, teriam uns 10 mil ou mais testemunhos de destaque de curas do Senhor que Ele fez. Antes de abrirmos o livro, vamos falar com o autor. Senhor, estamos tão agradecidos a Ti, que é quando inclinamos nossas cabeças, nós apenas gaguejamos buscando palavras para dizer, pois eu não creio que esteja nos lábios humanos expressar os sentimentos do coração de um homem ou uma mulher, menino ou menina, que já estiveram em contato contigo, para expressar nossas adorações de como te adoramos e o que tu significas para nós. Isto nos separou do pecado e nos separou do mundo e nos dá algo que é eterno e bendito, e não poderíamos encontrar palavras suficientes. Como foi dito uma vez por um homem nobre há algumas semanas atrás, que podia falar fluentemente cerca de 9 línguas diferentes, ocupando seu cargo como conselheiro do nosso amado presidente Dwight Eisenhower, e embora capaz de falar 9 línguas fluentemente, ele disse, quando ele recebeu o Espírito Santo, ele tentou todas as 9 e não havia

0: havia nenhuma palavra que ele pudesse encontrar, nada que pudesse expressar. E então tu lhe deste uma nova língua com a qual expressar e com a qual te agradecer. E sentimos desta maneira também, Senhor, que quando a vida terminar, que talvez falaremos todos em uma língua diferente, para que possamos expressar o que pensamos sobre ti. Agora nós pedimos, Senhor, que tu abençoes este tabernáculo, seu pastor, seus administradores, seus diáconos, todos os seus associados, as pessoas que visitam aqui, que entram e saem por estas portas, que ele possa ser sempre encontrado como foi dedicado, um refúgio para descanso, onde os cansados possam entrar por suas portas e encontrarem descanso e paz para suas almas, e que os enfermos possam entrar pela porta e saírem curados por causa da sempre viva presença do Deus Todo-Poderoso, o qual habita sob seu teto. Nós pedimos, Senhor, que neste próximo programa de que está sendo formado agora, que tu te encontres com o conselho e te encontres com todos. E se isto te agrada, que haja uma contínua comemoração da oração que foi feita nesta velha lagoa e uma área cheia de ervas daninhas um dia, que agora se tornou um farol, um lugar de descanso para o cansado, por causa da resposta daquela oração. Agora perdoa-nos de qualquer coisa que fizemos, ou dissemos, ou pensamos, que foi contrária à tua grande vontade. E recorda, Senhor, isto não veio de nossos corações. Talvez apenas expressamos isso em nosso ato ou em nossos lábios. Mas rapidamente, tu realmente nos ouviste. Quando vimos que estávamos errados, quisemos confessar isso. E não desejamos segurar isso em nosso coração, iniquidade. Então nós sabemos que Deus não responderá nossas orações. Mas constantemente confessando nossos erros e pedimos, Senhor, que tu abençoes esta manhã através de toda a nação, enquanto é celebrado este dia comemorativo do Dia das Mães. Mas que este não seja apenas um Dia das Mães, que todos os dias possam ser assim.
1: God grant this morning that mothers, women,
0: concede esta manhã que mães, mulheres que estão afastadas de Deus, que voltem a si esta manhã e reconheçam o que significa a palavra mãe, aquela que gerou, e ela possa saber que os filhos de sua união com seu marido foram pedrinhas preciosas, sagradas, que Deus colocou sob seus cuidados. Então Deus lhe responsabilizará pela criação daquelas crianças. E como dizem as Escrituras, que a boa mulher e a mãe, o que ela é, seus filhos a chamarão bendita. Ó Senhor, quando vemos este dia, quando se afastam tanto das Escrituras e agem quase como bestas, nós oramos, Deus, que tu nos dês um reavivamento antiquado que a chame de volta ao lugar onde deveriam estar. Nós não, de modo nenhum, esqueceríamos de te agradecer pelas verdadeiras mães, pois sabemos que temos tais hoje, verdadeiras mães genuínas. Deus abençoa-as. Elas são grandes tesouros para nós, e nós oramos que Tu continues a ser com elas, Senhor, e que elas possam viver felizes e ver o fruto de seu ventre servindo a Deus. E nós oramos, Deus, que aqueles que usam a rosa branca esta manhã, ou a flor branca, dizendo que sua mãe passou além desta cena de ação hoje, que elas possam, Senhor Deus, descansar em paz e suas obras a seguirem. Concede isto, Senhor. Agora toma a Tua palavra, Senhor, e fala às pessoas, e dá-lhes conforto, pois esta é a razão pela qual nos reunimos aqui, para sentirmos a Tua presença, ouvirmos Tua palavra e sermos abençoados, e sairmos daqui para sermos melhores homens e mulheres, meninos e meninas, do que éramos quando entramos. Nós pedimos isto no nome de Jesus, Filho de Deus. Amém. Eu gosto da leitura de sua bendita palavra. Então, agora abriremos esta manhã no livro de 1 Coríntios e leremos uma porção do capítulo 15, começando com o primeiro versículo.
1: Moreover, brethren, I declare unto you the gospel which I
0: também vos notifico, irmãos, o evangelho que já vos tenho anunciado, o qual também recebestes e no qual também permanecei,
1: by which also you are saved,
0: pelo qual também sois salvos, se isso retiverdes tal como vô-lo tenho anunciado, se não é que crestes em vão.
1: For I delivered unto you first of all that which
0: porque primeiramente vos entreguei o que também recebi, que Cristo morreu por nossos pecados, segundo as Escrituras,
1: and that he was buried, and that he rose again the third
0: e que foi sepultado, e que ressuscitou ao terceiro dia, segundo as Escrituras. Você pode dizer, irmão Branham, este é um texto um pouco incomum para a mensagem do Dia das Mães. Bem, isto é verdade, mas você sabe, Deus é incomum, e Ele faz coisas de uma forma incomum. Penso os pensamentos da mãe, e eu tenho uma esta manhã, pela graça de Deus, ainda aqui na terra conosco, e fico agradecido pela mãe. Mas sendo que seria para termos também um culto de cura, e não sabendo que eu voltaria outra vez esta noite, mas eu pensei que talvez nós poderíamos pintar um tipo diferente de quadro. A mãe é tão formidável, você sabe, a primeira que o recebe nesta vida é sua mãe. Ninguém pode tocá-lo, porque você é concebido, e ela carrega você sob o coração dela. E ela é a primeira a conhecê-lo, e a primeira a, nesta vida, a segurá-lo. Então, quando você nasce, ela é uma das primeiras mãos que tocam você e enxuga as lágrimas de seus olhos. Ela é a primeira a afagá-lo e a amá-lo e a falar suavemente com você nesta vida. É sua mãe. Agora, eu penso que não existe honra suficiente que poderíamos dar a uma mãe. A mãe é a primeira com a criança. E é uma grande responsabilidade sua o que aquele filho será. Será baseado sobre o modo que aquela mãe inicia aquela criança no caminho que deve trilhar. A mãe tem a responsabilidade de Deus para colocar aquela criança no caminho certo. E eu penso que esta é a razão que as mães têm um jeitinho especial. Eu sei de um homem nesta cidade. Acho que sua mãe está presente agora. Ele tem quase a minha idade. Mas eu não digo isto para ferir a mãe, porque ela tem mágoas suficientes, como todas as mães. Mas o homem bebe, e ele bebe bastante. E quando ele fica muito bêbado, ele chega em casa e pula na cama com sua mãe e coloca seus braços ao seu redor. E ele tem neto. Mas existe algo especial no afago de uma mãe. Aquilo parece levar a um lugar diferente que nada mais possa tocar. Isto é, nesta vida, humanamente falando. Você sabe, um homem como Moisés, ele, se eu pudesse atribuir qualquer coisa a seu caráter, isto foi porque ele tinha uma mãe enviada por Deus. Você sabe que foi ela quem orou, Joquebede, e ansiava por este bebê, e quando ele nasceu, era ela quem falava suavemente com ele. Eu abraçava e fez a arca e o colocou nos juncos quando seu pobre coração estava partido. Seu único filhinho, e era a coisinha de mais destaque que havia em todo o mundo. E como uma mãe gosta de qualquer bebê. Mas ao ver este menininho especial, e então em seu coração, ela sabia que ele havia nascido para um propósito. E então levá-lo e colocá-lo no próprio canto dos crocodilos, lá no rio. Por fé, ela fez aquilo, sabendo que Deus era capaz de cuidar dele. E para resumir, o amor de uma mãe é a ação do caráter de sua fé. Pois a fé não se apoia sobre as areias movediças do que pode ser visto. A fé descansa solenemente sobre a inabalável rocha da eterna. Eterna palavra de Deus. Pois pela fé, diz a Escritura, ela fez isto. E a fé pode se firmar na rocha, onde as ondas estão batendo na base, e olha diretamente na face da morte e sabe que isto será só um pouquinho. Mas a fé pode olhar através do mar para aquele que disse: eu sou a ressurreição e a vida, e deixa até mesmo de ouvir as ondas golpeando. Este era o tipo de fé que a mãe de Moisés tinha. Ela o ensinou e o criou no palácio de Faraó, ensinando-lhe que ele havia nascido para um propósito, que Jeová havia respondido sua oração. E ele não poderia ter tido uma professora melhor. Aquilo foi o que ajudou a moldar o caráter que Moisés tinha. Eu creio que foi Abraham Lincoln que certa vez fez uma declaração assim. Agora, não sou democrata nem republicano. Eu simplesmente, eu sou um cristão, pois eu penso que um lado não poderia dizer nada contra o outro lado. Tudo é corrupção. Mas Abraham Lincoln, no meu modo de pensar, foi um dos maiores presidentes que estes Estados Unidos já tiveram, incluindo Washington e assim por diante. Pois Abraham Lincoln teve um mau começo. Ele era pobre. Ele não tinha nenhuma formação, como cultura, ou algo grande, ou dinheiro, ou algo que poderia ter lhe ajudado, como Washington teve. Washington era um graduado na faculdade e ele tinha conhecimento. Ele era um homem esperto, um grande homem para começar. Porém, Lincoln foi criado numa pequena cabana de madeira nas grandes terras de Kentucky e sem nenhuma glória, na pequena velha cabana, a qual encontra-se como um momento comemorativo aqui agora em Louisville. Mas sendo o grande homem que ele era, e teve que aprender a escrever na terra que ele arava para plantar o milho. Mas vou transmitir isto para o jovem. Vocês sabem que Abraham Lincoln nunca possuiu um livro em sua vida, até depois dos seus 21 anos de idade, exceto a Bíblia e o livro Fox dos Mártires. Veja, o que você lê molda o caráter que você tem. Não é de se admirar que tenhamos um monte de neuróticos hoje e vistinhas de ficções e de coisas vulgares e bobagens são colocadas em nossas bancas de jornais. Ele tinha a Bíblia e o livro Fox dos Mártires. Veja o que isto fez dele. Mas diante de tudo aquilo, certo dia ele fez uma afirmação assim.

Veja você, uma criança ouve a sua mãe. Aquela mãe tem um jeitinho que consegue que a criança ouça. Quando se fere, ela vai até a mãe para consolo antes de ir ao pai. Porque ela esteve primeiro com ela, você sabe. E há um dom que Deus dá a uma mãe para ser daquela maneira. Eu quero dizer, uma verdadeira mãe. Agora, eu creio que as mães são honestas e pias, mas eu creio que, tal como o Dia das Mães, como este, é uma negociata. Ganho muito dinheiro com flores e coisas tais. Porém, o Dia das Mães deveria ser todo dia. Não lhe enviar um punhado de flores no Dia das Mães, porém amá-la e interessar-se por ela 365 dias e noites através do ano. Mas, naturalmente, o mundo comercial se apega bastante em coisas assim. E isto desvaloriza a mãe. Oh, bem, no último Dia das Mães, eu lhe enviei um punhado de flores. Ela apreciaria muito mais simplesmente se assentar e conversar com ela só um pouquinho, escrever-lhe umas linhas, dar-lhe um afago nos ombros, dar-lhe um beijo no rosto, dizer-lhe que você a ama. Isto irá muito além do que todas as flores que você pudesse comprar em uma floricultura. Isto é verdade. Eu creio que foi nos 10 mandamentos o falecido Cecil DeMille que escreveu e colocou na tela uma das obras-primas do mundo do cinema. E antes de ser colocado na tela ou liberado, Cecil DeMille chamou Oral Roberts e Demos Shakarian e um grupo de ministros do Evangelho Completo. E os levou em seus próprios estúdios. Eles mostrou as 4 horas dos 10 mandamentos. Eles pediu sua opinião sobre isto. Deus descanse sua alma corajosa. E quando eu assisti, estava assistindo-o, e uma pequena lembrança sempre ficou saliente para mim. Se muitos de vocês que ouviram, foi quando a filha de Faraó, após Moisés ter descoberto que ele era um hebreu, ele havia decidido morar com o seu povo, e ali estava sentada sua outrora bonita mãe, pálida, com seus cabelos grisalhos e sua face enrugada, assentada em uma velha poltrona, uma mãe típica. E a filha de Faraó entrou, e ele disse, sou filho de quem, afinal de contas? E quando foi trazido à luz, aquela Joquebede era sua verdadeira mãe, filha de Faraó, com sua pintura e assim por diante, e toda arrumada. Ela disse, mas veja, ele pode ser seu filho, mas, ela disse, eu lhe dou riqueza e esplendor. Você não poderia ter lhe dado nada, senão os buracos de lama. Mas a velha grisalha mãe disse, mas eu lhe dei vida. Isto faz a diferença. Eu lhe dei vida. E Deus lhe deu vida eterna. Que verdade, mãe. Às vezes as pessoas me dizem, sempre em minhas campanhas, que estou constantemente pregando sobre a ressurreição. Eu li um texto esta manhã, o capítulo 15 e o versículo 4 de 1 Coríntios, sobre a ressurreição. Mas veja você, a maneira que eles colocam a mãe hoje é um jarro de flores colocado ao lado de uma velha senhora que está

0: velha e não pode se levantar, talvez e fraca, e cabelos grisalhos, e enrugada, e assentada em uma poltrona. Isso é perfeitamente verdade. Mas eu quero tomar o meu tema e lhes pintar outro quadro do que é uma mãe. Alguém disse, você prega muito sobre ressurreição. Quase toda mensagem tem algo sobre a ressurreição. Ora, claro, é o lugar de descanso primordial do Evangelho. Não importa o que ele fez, se ele não ressuscitou dos mortos, então tudo isto foi em vão. Isto para mim prova que ele era Deus. Prova cada reivindicação que ele fez. A ressurreição. E é também o lugar do descanso da alma. É o ponto de partida. É a coroação do nosso consolo. E quando vemos que ele ressuscitou dos mortos, isto nos coloca com a armadura do Evangelho na frente da batalha, para tomar o lugar, para lutarmos. Pois sabemos que ele disse, aquele que perder sua vida por amor de mim, achá-la-á novamente. Eu penso que é a grande coroação do Evangelho completo, é a ressurreição. E suas promessas divinas, e o consolo que dá àqueles que estão confiando nisto. Pois ela promete a grande união do nosso ajuntamento novamente. Ela promete o desfalecimento de todo pecado. Ela promete o desfalecimento de toda deformação. Todos os sofrimentos que passamos nisto, tivemos que passar nesta vida, ela promete o desaparecimento de tudo isto. Ela promete que até mesmo a morte perderá sua força. Levantaremos na semelhança de Jesus. Então, na minha opinião, a ressurreição é a maior de todas as promessas nas coisas da Escritura. Aí está onde isto selou. E na última Páscoa, quando eu estava pregando sobre as cinco coisas de vivendo, ele me amou. Morrendo, ele me salvou. Sepultado, ele levou meus pecados para longe. Porém, ressuscitando, ele justificou livremente para sempre. Esse é o dia para mim. Aquele grande dia dos dias, e ver o que isto significará para todos nós, na ressurreição, enquanto trabalhamos e esperamos por aquele bendito dia dos dias. Isto nos dá a promessa que um dia estas velhas, débeis, fracas, grisalhas, esgotadas mães serão transformadas. Não somente a mãe sentará ali ela mesma, mas toda a sua família com ela. E que dia será esse? Que ocasião será essa quando olharmos para as faces daqueles que tanto amamos? Que diferença naquela manhã quando virmos nossos amados e observarmos o que eles serão então? Todas as aflições serão tiradas, todos os danos que o sofrimento causa terminarão. Não mais rosto pálido de morte. No more tears. Não mais lágrimas nos olhos. A ressurreição promete tudo isto. Não haverá mais funeral, não mais tapinhas no rosto de um bebê que fica como um pedaço de pedra, onde o agente funerário embalsamou e colocou para fora e pôs cosmético e assim por diante para parecer natural. Isto nunca será necessário novamente ali. Então eu penso, quando nós os virmos de pé no além, nossos amados, nossas mães, nossos parentes, todos os nossos amigos, e vê-los em seus corpos imortais, seus corpos celestiais, observando seu caráter, vendo como eles se conduzem com aquele dulçor e mansidão, sem mais nervosismo ou frustrações. Vê-los então de pé na semelhança do Senhor Jesus. Aquele será um dia maravilhoso. E cada um de nós, em nossas mentes, está antecipando e ansiando por aquela hora de consolação. Quando os encontraremos? Cada um está pensando em seus queridos, talvez sua mãe que partiu. E que dia será quando você a vir novamente? E para o papai, e para o irmão, e para todos os amados, que dia será? Estou pensando também neste momento. Estou pensando em minha família. O que significará para mim naquele dia? Estou pensando que naquela manhã da ressurreição, talvez a primeira que chegará a mim será minha pequena Sharon. Não, ela não estará tremendo. Aquele diabo não pode entrar naquele lugar. Nenhuma meningite pode algum dia tocar naquela terra. Ela não estará balançando a mão dando adeus para mim. Aqueles pequenos olhos azuis estarão dançando quando ela estender seus braços e gritar: papai, eu estarei feliz em vê-la, em saber que ela nunca morrerá novamente. Em saber que tudo isto acabou, a razão pela qual eu prego tanto sobre a ressurreição. Então eu verei sua mãe, a mãe de Billy, meu garoto, e eu tenho muitas lembranças quanto a isso, as quais permanecem. Recordo quando eu a estava levando... O Sr. Combs aqui em cima a estava levando para o último passeio e eu a estava seguindo em um carro. Enquanto descíamos a rua 7, bem ali, Billy, com 18 meses de idade, como o trouxeram à rua e a deixaram vê-lo. E ela deitada e chorava e olhava para seu bebê, porém ela não podia se aproximar dele. E então, na estrada, o agente funerário veio e desceu a rua 7. Mamãe aqui estava cuidando dele naquela época. E ele estava de pé no jardim, vestido com um calçãozinho e um bonezinho vermelho colocado de lado em sua cabeça. E quando aquela mãe, deitada naquela maca, atrás daquela ambulância, me observando, quando ela viu seu bebê de pé no jardim, sabendo que ela estava dando o seu passeio final, ela se levantou daquela maca e gritou e estendeu sua mão esquelética para abraçar seu bebê no jardim. Porém, ela não podia segurá-lo. Oh, será uma alegria vê-la naquele dia. Não, ela não terá mãos esqueléticas, nem mesmo aquela face estará decaída, mas ela se colocará de pé com a beleza celestial de uma rainha do céu e de mãe, seus olhos negros, tão negros quanto as asas de um corvo, estarão dançando de regozijo. Ela não estará toda inclinada, onde aquele diabo da tuberculose nunca entrará naquela terra, mas imortal se colocará na semelhança dele. Eu suponho, então, que o próximo a vir se encontrar comigo será Edward, o qual chamávamos Humpy como apelido. Ele foi o primeiro da grande corrente de 9 elos, a corrente da família Branham. Ele foi o primeiro elo a romper, aquele que era depois de mim. Eu verei Edward vir correndo até a mim. Entretanto, ele morreu como rapaz, 19 anos de idade. E quando eu pegar em sua mão, tenho certeza que teremos muitas coisas sobre o que falar da juventude, porque éramos amigos íntimos. Éramos inseparáveis. Ele me deixava usar seu terno e coisas assim, como verdadeiros irmãos faziam. Será um prazer vê-lo novamente. E eu ouvirei dizer algo assim: você recebeu meu recado, Bill? Você estava trabalhando em uma fazenda de gado na época de minha partida da terra. Mas no hospital eu lhe mandei um recado. Diga a Bill que está tudo bem. Eu estarei feliz em dizer sim. Eu recebi seu recado lá no campo. Então, eu suponho, logo virá meu pai. Ele foi o elo seguinte a partir. Não, eu acho que Charles foi o próximo elo, o irmão mais novo. Ele sofreu um acidente automobilístico quando era apenas um menino. Ele sempre arrastava sua perna direita quando andava. Mas você sabe, quando eu ouvir, ele não estará arrastando aquela perna. Estará tudo terminado. Estará no esplendor de um jovem. E ele me dirá algo assim enquanto sorrir. Ele dirá: sim, Bill, não existem acidentes aqui em cima. E eu recordo da noite antes de eu ser levado no acidente automobilístico. Você conversou comigo de pé na pequena arcada de nossa pequena casa humilde. E eu vejo o teto dela neste momento. Você falou comigo sobre o Senhor apenas algumas horas antes de ir. E você estava no púlpito pregando quando parti. Então virá papai. Oh, eu posso vê-lo, embora ele tenha me dado muitas surras severas, exatamente o que eu precisava. Mas eu verei aquele monte ondulado de cabelos negros mais brilhantes do que nunca naquele dia. Ele olhará para mim e dirá: meu filho, você sabe, o papai nunca mais se levantará desta mesa aqui com fome para deixar seus filhos comerem, pois aqui nós temos o suficiente. Nunca existe falta aqui. De vê-lo quando trabalhava é por 50 ou 75 centavos por dia, e então se levantar da mesa para que as crianças pudessem comer, voltar a trabalhar novamente. E ele trabalhava tanto que o sol queimava sua camisa em suas costas, e para despregar, mamãe a cortava com uma tesoura. Eu posso ouvi-lo dizer algo assim: Bill, você recorda daquela noite que você e o irmão George foram orar por mim quando eu estava partindo? Sabe, eu disse à mamãe que haviam dois anjos brancos de pé junto à cama e um anjo vermelho nos pés. E o anjo vermelho estava tentando me pegar, mas o anjo branco ficou no meio. Eles finalmente me levaram para casa. Então, também, o próximo duelo a partir, ou que partiu, virá Howard. Eu verei Howard como que andávamos juntos pelos lugares onde íamos, em todas as partes, chamado para ser um ministro, grande personalidade. Mas seus associados o retiveram. A última conversa que tive com ele, ele disse: quando eu partir, Bill, eu ouvi partir por uma visão, cerca de 4 anos antes dele partir. Disse-lhe que viu papai marcar sua sepultura e dizer que era o próximo. E ele disse: há uma coisa que eu quero que você faça por mim. Ele disse: eu atrapalhei minha vida, eu tenho sido casado e tudo mais. Eu não sei o que aconteceu. Eu disse: você crê nele, Howard? Ele disse: com tudo que há em mim, eu creio nele. Dentro de mais ou menos 2 ou 3 dias antes dele partir, ele fez as pazes com Deus, com o irmão Neville e os outros ali. E ele disse: há uma coisa que quero que você faça quando eu partir, Bill. Peça-lhes para cantar para mim. Ele compreenderá e dirá: bem está. Eu creio, antes de eu apertar a mão de Howard, que eu ouvirei parar e olhar para mim e dizer: Bill, ele compreendeu. Após esse, virá o irmão Seward, irmão Frank Broy, irmão George de Ark. Oh, a ressurreição significa muito para mim. Estou esperando por aquela grande hora de coroação. E quando a luz começa a se espalhar, nós conheceremos como somos conhecidos. Nós compreenderemos e nos lembraremos dos conhecidos nossos e os aqueles que estiveram ali. E muitos, haverá muitos ali que nem mesmo pensávamos que estariam ali. Pois você sabe, é naquele tempo que eu creio que o pão que temos lançado sobre as humanas águas turbulentas voltará a nós naquele dia, quando virmos os efeitos de nosso testemunho nas pessoas que não compreendemos suas ações em relação a isto. Provavelmente estarão ali. Que dia será aquele? E então também as sementes que semeamos, nem mesmo pensando no que elas fariam, mas aqui estão elas. Elas trouxeram frutos preciosos e nós os veremos naquele dia, os entes queridos, teimosos e os parentes. E eu penso nos milhares que vi se converterem. Sim, nos milhões agora em ação. Eu que era o ministério deles. Oh, isto levará mais do que uma ressurreição. Isto levará uma eternidade para ir ao redor apertando mãos e descobrindo coisas que não conheço agora. Lá estarão aquelas velhas mães de cabelos grisalhos pelas quais vocês estão usando estas flores brancas hoje. Que verão vocês e elas serão lindas, não representadas por um vaso de flores ou alguma foto de uma pessoa velha e grisalha, mas na semelhança e beleza da ressurreição. Elas estarão à semelhança de Cristo, seus corpos celestiais, jovens e lindas para sempre. Claro, esse é o descanso, esse é o dia das mães pelo qual espero. Essa é a coroação, não um cravo na lapela, mas a coroação da alma, pois Deus a transformou. Eu penso na minha velha mãe, velha e fraca, e tremendo com paralisia. Ela não estará fazendo isso naquele dia. será diferente então, e aquela grande luz começa a se espalhar, enquanto começamos a olhar ao redor, e o grande círculo vai ficando maior e maior e maior. É tudo simplesmente refletindo a aproximação de Jesus. E após algum tempo, como disse o hino, e eu por fim verei Jesus. Ele estará esperando por mim. Jesus, tão bom e fiel, em seu lindo trono, ele me dará boas-vindas ao lar. Após este dia terminar, então, quando ouvirmos, e não estaremos como somos agora, nós saberemos como amá-lo mais. Nós não recuaremos com um pouquinho de medo, porque nós seremos como ele. Bem, ele será mais parente para nós do que ele é agora. Nós o compreenderemos melhor, porque estamos tão distantes nos corpos mortais. Então teremos um corpo como o seu glorioso corpo. Nós saberemos como adorá-lo. E quando virmos o que a presença de seu ser tem feito a nós, nos mudado, o velho tornou-se jovem, todos os deformados endireitados. Oh, nós compreenderemos então por que seu poder nos curou. As dúvidas que estão em nossas mentes, como pode ele fazer isto? É isto? De algum modo, misteriosamente, todas elas desaparecerão. Os nós que foram atados no fundo de nossas mentes, será isto? Como poderia ser isto? De algum modo ou de outro, dedos majestosos simplesmente desvendarão, desembaraçarão aqueles nós, e tudo desaparecerá, transformando-se na grande coroa de amor. Então nós o veremos, então nós seremos como ele, então nós o adoraremos, então nós veremos a mãe como Deus a quer. A mãe não estaria completa ali sem sua família, porque o momento de mais satisfação de toda sua vida é ver os filhos ao redor da mesa, e todos com saúde e felizes, e vê-la despejar o café, ou seja o que for que ela faça, e preparar o jantar, e ela e o papai sentam-se. Ora, esse é o momento mais feliz na vida de mamãe, ver seus filhos todos em casa. Agora, não deixe de estar presente, não esteja falhando em estar presente naquele dia. Que a grande corrente de sua família possa ser encaixada elo por elo. Que cada raio esteja na roda. Então, quando nos assentarmos com nossas famílias e grupos, através das abóbadas da eternidade, que dia será aquele? Então nós compreenderemos. Foi ele quem prometeu isto em Apocalipse 1, onde isto disse que uma espada afiada de dois gumes saiu de sua boca. Ele foi chamado a palavra de Deus, e foi através daqueles mesmos lábios que disse: eu sou aquele que está vivo, que estive morto e estou vivo para sempre. Daqueles mesmos lábios, em São João 6,30, diz isto: que nada perderei, mas eu o levantarei nos últimos dias. Foi ele quem fez a promessa, aqueles mesmos lábios preciosos. Ele é aquele quem nos salva, quem nos cura, quem nos redimiu, quem nos ressuscitará no último dia. Se você é aquele pequeno elo fraco que tem separado esta grande reunião familiar naquele dia, que o Deus do céu, esta manhã, de alguma forma, numa maneira misteriosa, possa desembaraçar aqueles pequenos nós que estão atados em sua mente. Ele revelar o amor que ele tem por você, e que você possa vir docilmente servi-lo. Enquanto pensamos nestas coisas, vamos orar. Justamente antes de orarmos e vocês fiquem com suas cabeças inclinadas, eu vou lhes perguntar, vocês gostariam neste Dia das Mães de rededicarem suas vidas novamente a Ele, olhando para frente para aquela ressurreição? Levantaria você suas mãos para Ele? Enquanto cada um, Deus o abençoe. Haveria um pecador que esteja presente agora que diria, ó Deus, eu ainda não me encaixei naquele elo. Eu sou aquele perdido que não estaria ali quando a mãe olhasse ao redor através da glória. Eu não estarei ali, pois eu nem mesmo fiz as pazes com Deus. Eu não tenho a esperança da vida eterna em mim, mas hoje eu desejo fazer aquilo. Levantaria você sua mão dizendo, ore por mim, irmão Branham, agora. Eu desejo ser lembrado em oração, pois eu tenho queridos do outro lado do mar da vida, e eu quero encontrá-los. Levante suas mãos. Ou alguém que está afastado e gostaria de voltar neste dia e dizer, Senhor, eu me reconsagro novamente a Ti. Venho renovar meu pacto contigo. Levantaria você suas mãos? Nosso Pai Celestial, enquanto se aproxima, este dia fará um dia mais próximo daquele grande evento. E temos sido simplesmente forçados cada ano a ver isto representado. Como o povo costumava subir até Jerusalém no dia de Pentecostes e para a limpeza do tabernáculo e do santuário e oferecer a oferta pelo pecado, cada ano eles eram lembrados quando aquele cordeiro morria ali fora, que chegaria um tempo em que o cordeiro de Deus morreria para separar o pecado. Cada vez que aquele bichinho balia e o sangue borrifava em suas mãos, eles eram lembrados que chegaria um tempo quando haveria o Cordeiro de Deus que clamaria Eli Lama, Eli Lama na cruz. Eu oro, Deus, que como olhamos hoje e vemos aquele há poucas semanas atrás, antes de partir a teu serviço para a Califórnia, este Indiana estava desfolhado e morto, e não havia vida aparentemente. As flores tinham morrido no último outono. As folhas tinham caído das árvores e a seiva das árvores tinha descido para as raízes e tudo estava morto. Mas chegou uma estação quando o sol começou a brilhar de uma forma diferente. O mesmo sol que havia brilhado através do inverno. Porém, os elementos haviam mudado e ele brilhava diferente. E pelo brilho do sol com os elementos, a vida brotou em todos os lugares. As folhas voltaram para as árvores. A folha, a vida que havia deixado a folha, e a folha caiu. Mas a vida foi para o chão. Ela voltou com nova beleza. No esplendor da juventude, a flor que havia perdido sua fragrância e havia perdido sua beleza radiante e que caiu na terra, nasceu, brotou novamente em sua juventude com uma nova fragrância. De que somos lembrados, Senhor, nessas horas? E o mundo se torna de um deserto desolado, árido, a um paraíso de beleza. Até as abelhas e os pássaros cantando, e tudo alegre, e as árvores brincando nos ventos da calorosa brisa da primavera. Calor e alegria estavam na terra novamente, por causa do sol. S-O-L. Mas um dia o F-I-L-H-O vem com segura em suas asas, e aquelas pequenas vidas que estão escondidas como a seiva na árvore, no chão, como a vida que está na semente da flor, ela atrará a inovação outra vez, para nunca murchar. Oh, como te agradecemos por isto. E houveram muitas, muitas mãos que se levantaram esta manhã, pois eles sabem que além do véu ali, existe algo. Eles anseiam ver a mãe, eles anseiam ver seus amados e seus conhecidos e descobrir todos aqueles mistérios, como eles chegaram aqui e através do tempo. Tudo isto está atrás do véu escondido. E um dia tu vens e eles levantaram suas mãos. Eles querem ter certeza, Senhor. Eles estão se renovando novamente. Sim. E eu também estou.
1: Reingressa.
0: Agora ajuda-nos, Senhor. Renova nossa fé e nossa força. E enquanto sentimos a aproximação do Senhor, e os últimos 40 anos rompeu um novo Pentecostes sobre a terra. O Espírito começou a revelar coisas. E aqui estamos no último sinal, pouco antes da vinda. Nós sabemos que a chegada do Senhor está próxima e vemos os enfermos ficarem bons de suas enfermidades, o que tem sido misterioso para o mundo por 2000 anos, desde os apóstolos. Mas aqui está aparecendo novamente, profetas se levantando, anjos estão aparecendo, sinais e maravilhas. O que é isto? A ressurreição está se aproximando. O F-I-L-H-O. Vem, que estejamos prontos, Senhor. Deixa-nos abraçar cada promessa divina. Não pensa nestes pequenos nós que foram acumulados pela ciência e assim por diante. O que não pode acontecer. E comecem a se desembaraçar esta manhã pelo imortal, enquanto ele vibra através das palavras da Bíblia de Deus, como um instrumento bem afinado, para melodiar o ritmo. Eu sou aquele que fui morto e está vivo para todos sempre. Um pouco e o mundo não me verá mais, contudo vós me vereis, pois eu estarei convosco, mesmo em vós, até a consumação dos séculos. E acontecerá nos últimos dias, disse Deus, que derramarei do meu Espírito sobre toda a carne, sinais e maravilhas.

do meu espírito sobre toda carne, sinais e maravilhas. Os velhos terão sonhos e os jovens terão visões. O sinal da chuva tardia no fim do tempo. Que isto possa ser sentido em nosso meio esta manhã, Senhor. E que nossa fé possa estar segura. Pois pedimos isto no nome de Jesus. Amém.

Vamos ler a Bíblia, meditar um pouco nisso que acabamos de ouvir. Essa é a substância. E agora nós podemos meditar um pouco. Primeiro aos Coríntios, capítulo 15, do 1 ao 4. Também vos notifico, irmãos, o evangelho que já vos tenho anunciado, o qual também recebestes e no qual também permaneceis, pelo qual também sois salvos, se o retiverdes tal como vo-lo tenho anunciado, se não é que crestes em vão. Porque primeiramente vos entreguei o que também recebi, que Cristo morreu por nossos pecados, segundo as Escrituras, e que foi sepultado, e que ressuscitou ao terceiro dia, segundo as Escrituras. Senhor Jesus, que fita especial para esta ocasião especial, que consolo nos dá, Senhor. Hoje, completando 67 anos, é viva como se tivesse pregada hoje para nós. É a mensagem para a era. Por isso, enquanto não houver o rapto, ela é evidente. Isso é o consolo para os teus filhos, esta última era. Abençoe a nossa meditação, em nome de Jesus Cristo. Amém. Ele ouvirá, ele compreenderá.

glória, Jesus. Deus abençoe, irmão. Esse é o hino que o irmão Howard, irmão do irmão Brana, pediu, que está no parágrafo 79. Ele disse: com tudo que há em mim, eu creio nele. Dentro de mais ou menos 2 ou 3 dias, antes de ele partir, ele fez as pazes com Deus, com o irmão Neville e os outros ali. E ele disse: há uma coisa que quero que você faça. Quando eu partir, Billy, peça-lhes para cantar para mim. Ele compreenderá e dirá: bem está. É esse hino aí. Graças a Deus por mais esta mensagem poderosa. E o Dia das Mães, parágrafo 44 e 45. Mas eu creio que tal como o Dia das Mães, como este é uma negociata, ganha muito dinheiro com flores e coisas tais. Porém, o Dia das Mães deveria ser todo dia. Não lhe enviar um punhado de flores no Dia das Mães. Porém, amá-la e interessar-se por ela 365 dias e noites através do ano. Nem esse dia é enfadonho. Fala, hoje é Dia das Mães. Isso é coisa do diabo, comércio. Você nem deve falar isso, nem lembrar. Só dá na pregação assim, ó. 365 dias no ano e noite. Não fica falando: ah, hoje é Dia das Mães, parabéns. Isso é o mesmo, pega o mesmo espírito dos mundanos. Mas, naturalmente, o mundo comercial se apega bastante em coisas assim. Isto desvaloriza a mãe. Você quer desvalorizar sua mãe? Você fala: hoje é Dia das Mães. Aí você desvaloriza ela. Mas se você quer valorizar, todo dia do ano e noite você honra ela. No último Dia das Mães, eu lhe enviei um punhado de flores. Ela apreciaria muito mais simplesmente se assentar e conversar com ela só um pouquinho, escrever-lhe umas linhas, dar-lhe um afago nos ombros, dar-lhe um beijo no rosto, dizer-lhe que você a ama. Isso irá muito além do que todas as flores que você pudesse comprar em uma floricultura. Isto é verdade. Mas vamos aqui no parágrafo 52 da ressurreição. Oh, que mensagem! Alguém disse: você prega muito sobre a ressurreição. Quase toda mensagem tem algo sobre a ressurreição. Ora, claro, é o lugar de descanso primordial do Evangelho. Me lembrei aqui quando os saduceus não criam na ressurreição, e aqueles que estavam lá com Paulo, em 1 Coríntios 15, não criam na ressurreição, e se não há ressurreição, a nossa fé em vão.
comamos e bebamos, que amanhã morreremos. A ressurreição é a justificação da nossa fé. Não importa o que ele fez, se ele não ressuscitou dos mortos, então tudo isto foi em vão. Ser cristão para quê? Ou ser qualquer outra coisa? Tudo isso é em vão. Isto para mim prova que ele era Deus, prova cada reivindicação que ele fez. A ressurreição e é também o lugar do descanso da alma, é o ponto de partida, é a coroação do nosso consolo. Nós somos consolados. Por isso que quando parte um ente querido, Paulo diz, não quero que sejais ignorantes, como os demais que não têm esperança. Porque se cremos que Jesus ressuscitou, nós também vamos ressuscitar também. E quando vemos que ele ressuscitou dos mortos, isto nos coloca com a armadura do Evangelho na frente da batalha, para tomar o lugar, para lutarmos, pois sabemos que ele disse, aquele que perder sua vida por amor de mim, achá-la-á novamente. Você perdeu a vida por amor a ele? Vamos achá-la novamente. E eu penso que é a grande coroação do Evangelho completo. É a ressurreição e suas promessas divinas e o consolo que dá àqueles que estão confiados nisto, pois ela promete a grande união do nosso ajuntamento novamente. Vamos ajuntar de novo. Ela promete o desfalecimento de todo pecado, ela promete o desfalecimento de toda deformação, de todos os sofrimentos que passamos nisto, tivemos que passar nesta vida, ela promete o

minha opinião, a ressurreição é a maior de todas as promessas nas Escrituras, nas coisas da Escritura. Aí está onde isto selou. Qual é a maior promessa? A ressurreição. Por isso que o diabo queria ir lá logo na maior promessa, hein? Dizendo, ah, não há ressurreição. Meu Deus, graças a Deus que nós temos um profeta. E na última Páscoa, quando eu estava pregando sobre as cinco coisas de vivendo Ele, vamos dizer junto, vivendo Ele me amou, morrendo Ele me salvou, sepultado Ele levou os meus pecados para longe, porém ressuscitando Ele justificou livremente para sempre. Esse é o dia para mim, aquele grande dia dos dias. O dia dos dias da ressurreição. Estamos anelando para esse dia dos dias e ver o que isto significará para todos nós na ressurreição. Quando trabalhamos e esperamos por aquele bendito dia dos dias. Como é que chama o dia da ressurreição? Dia dos dias. Isto nos dá a promessa que um dia estas velhas, débeis, fracas, grisalhas, esgotadas mães serão transformadas. Não somente a mãe estará ali, ela mesma, mas toda a sua família com ela. Toda a família com ela. É a herança. Creia na salvação da sua família. E que dia será? Às vezes ele nem... Você pensa, mas ele não é. Mas eu requeiro... O profeta diz, Deus dá um jeito. Deus provê um meio. Você não vai estar faltando ninguém lá. E que dia será esse? Que ocasião será essa? Quando olharmos para as faces daqueles que tanto amamos. Que ocasião. Quando eu vi minha mãe partindo, olhando na sua face, sorrindo, indo para a glória. Mas quando eu vê-la novamente na ressurreição, jovem, oh, que emoção! Como foi cantado, que emoção! Não se preocupe com a sua mãe. Apenas encomenda a Deus e creia. Que diferença naquela manhã. Não preocupe. São provas que passamos. Irmão Jessé, irmão Edmar. Ele responde cada oração. Quando virmos nossos amados e observarmos o que eles serão então, todas as aflições serão tiradas, todos os danos que o sofrimento causou terminarão, não mais rosto pálido de morte, não mais doença, enfermidade, tristeza, só gozo e alegria. E está quase aí, irmãos. Não mais lágrimas nos olhos. A ressurreição promete tudo isto. Não haverá mais funeral. Funerária vai acabar. Hoje é o ramo que dá

dinheiro, funerária, mas vai acabar. Funerária não vai existir. Não vai ganhar mais dinheiro fazendo caixão. Não mais tapinha no rosto de um bebê que fica como um pedaço de pedra onde o agente funerário embalsamou e colocou para fora e pôs cosméticos e assim por diante para parecer natural. Isto nunca será necessário novamente ali. Então eu penso, quando nós os virmos de pé no além, nossos amados, nossas mães, nossos parentes, todos os nossos amigos, e vê-los em seus corpos imortais. Glória a Jesus! Esse é o dia dos dias! Sem dor, sem morte, sem sofrimento. Seus corpos celestiais, observando o seu caráter, vendo como ele se conduz com aquele doçor e mansidão, sem mais nervosismo ou frustrações. Aqui nós temos nervosismos, frustrações. O sofrimento vai levando a nós ser frustrados, nervosos. Os velhos já não vão tendo mais paciência como antes. Até os novos, vê-los então de pé na semelhança do Senhor Jesus, aquele será o dia maravilhoso. Oh, dia maravilhoso, eu estou ansiando por esse dia. E cada um de nós, em nossas mentes, estão antecipando e ansiando por aquela hora de consolação. Você não está antecipando e ansiando por aquela hora de consolação? Quando os encontrarmos, cada um está pensando em seus queridos. Talvez sua mãe que partiu. E que dia será quando você a vir novamente? E para o papai, e para o irmão, e para o... E todos os amados, que dia será? Será o dia dos dias. Você está anelando e ansiando por esse dia? Que dia será? Que hora será? Que maravilha será? Aqui no parágrafo 81... A seguir, ou no 82, e muitos, haverá muitos ali que nem mesmo pensávamos que estaríamos ali. Muitos. Eu não pensava que estaria ali, mas vai estar lá. Deus dá um jeito de colocar. Você pensa, mas eu não pensava que essa... Mas é sua herança. Pois você sabe... É aquele tempo que eu creio que o pão que temos lançado sobre as humanas águas turbulentas voltarás a nós naquele dia. Quando virmos os efeitos de nosso testemunho nas pessoas que não compreendemos suas ações em relação a isto. Provavelmente estarão ali. Que dia será aquele? O seu testemunho vai levar gente para lá, vendo. E então também as sementes que semeamos, nem mesmo pensando no que elas fariam, mas aqui estão elas. Elas trouxeram frutos preciosos
e nós o veremos naquele dia. Os antes queridos, teimosos e os parentes. Oh, graças! Aquele teimoso, aquela teimosa. E eu penso nos milhares que vi se converterem, sim, nos milhões agora em ação. E o que era o ministério deles, ó, isto levará mais do que uma ressurreição. Isto levará uma eternidade para ir ao redor, apertando as mãos e descobrindo coisas que não conheço agora. Os nós foram desatados, lá estarão aquelas velhas mães de cabelos grisalhos, pelas quais vocês estão usando estas flores brancas hoje, que verão vocês e elas serão lindas, não representadas por um vaso de flores ou alguma foto de uma pessoa velha e grisalha, mas na semelhança e beleza da ressurreição, elas estarão à semelhança de Cristo, seus corpos celestiais, jovens, lindas, para sempre. Glória a Jesus! Esse é o dia dos dias! Claro, esse é o descanso, esse é o dia das mães, pelo qual espero. Você quer esse dia também? Essa é a coroação, não cravo na lâmpada, na lápida, na lapela, lapela, na lapela, mas a coroação da alma, pois Deus a transformou, glória a Jesus, aleluia. Eu penso na minha velha mãe, velha e fraca e trêmula, com paralisia. Ela não estará fazendo isso naquele dia. Será diferente então. E aquela grande luz começa a se espalhar enquanto começamos a olhar ao redor, e o grande círculo vai ficando maior e maior e maior, e tudo simplesmente refletindo a aproximação de Jesus. E após algum tempo, como disse o hino, e eu por fim verei Jesus. Vamos cantar esse hino. Oh, Jesus, nós vamos encontrar todos na ressurreição, a hora da ressurreição, todos

professor de Jesus, aquela coisa linda. E por fim nós vamos ver Jesus nas nuvens. Ele estará esperando por mim. Jesus tão bom e fiel, em seu lindo trono, ele me dará boas-vindas ao lar após este dia terminar. Vai vir o dia dos dias. Então, quando virmos e não estaremos como somos agora, nós não saberemos como amá-lo mais. Nós não recuaremos com um pouquinho de medo, porque nós seremos como ele. Aqui nós fica acanhado, até de pegar na mão do outro, não sei se ele pega na minha mão, se não pega. Nós somos terra, irmão, pega aqui nessa terra. Aqui. Oh, Deus, mas lá nós seremos como ele. Não vamos estar com medo, será que ele vai me cumprimentar ou ela? Não,

estaremos como Ele, sem nenhum medo de nada. Oh, Deus, aqui às vezes você fica meio acanhado, né? Meio assim. E então, quando virmos, e não estaremos como somos agora, vamos estar desse jeito, não. Nós saberemos como amá-lo mais. Nós saberemos como amá-lo mais. Aqui nós não sabe. É como a mulher foi lavar os pés lá, ela ficou pensando, será, meu Deus, que ele não vai recuar, me chutar? Nós não recuaremos com um pouquinho de medo. Não vamos recuar com um pouquinho de medo. Até medo de cumprimentar o outro a gente tem aqui, às vezes. Será, meu Deus? Mas lá nós não recuaremos com um pouquinho de medo, porque nós seremos como Ele. Bem, Ele será mais parente para nós do que Ele é agora. Ele será mais parente para nós do que é agora. Nós o compreenderemos melhor, porque estamos tão distante nos corpos mortais. Então haveremos um corpo como o seu glorioso corpo. Nós saberemos como adorá-lo. E enquanto virmos o que a presença de seu ser tem feito a nós, nos mudado, o velho tornou-se jovem, todos os deformados, endireitados. Nós compreenderemos então porque seu poder nos curou. As dúvidas que estão em nossas mentes, como pode Ele fazer isto? E isto, como pode, imaginando e tal, de algum modo, misteriosamente, todas elas desaparecerão, os nós que foram atados no fundo de nossas mentes. Será isto? Como alguma pergunta. Será isto? E como? E que jeito? Os nós vão ser tudo desatado. Como pode ser isto? De algum modo ou de outro, dedos majestosos simplesmente desembaraçarão aqueles nós e tudo desaparecerá, transformando-se na grande coroa de amor. Tudo vai desaparecer e tudo em coroa de amor. Então nós o veremos, então nós seremos como Ele, então nós o adoraremos, então nós veremos a Mãe como Deus a quer. A Mãe não estaria completa ali sem sua família, porque o momento de mais satisfação de toda a sua vida é ver os filhos ao redor da mesa. Ah, os filhos, a coisa mais triste para uma mãe é ver os filhos, os irmãos, os filhos brigados. Que vergonha! Às vezes, quantas vezes que eu vi. Me permitam um testemunho. Quem ora tem testemunho. Você ora, não ora? E Deus veio no meu coração e diz: você abraça quem te odeia, você ora por eles, você ama eles, você abraça quem não quer te abraçar, e agora você não pode abraçar alguém da sua família. Que vergonha! Quer fazer sua mãe feliz? Seja uma

nossos irmãos. Não adianta lá, depois que está no caixão, abraçar um ao outro. E ela não pode ver isso, meu Deus. Por que que ela não pode ver isso em vida? Os irmãos brigados um com o outro, de mal com o outro. Que vergonha! Você quer dar gosto para sua mãe? Abraça o seu irmão. Ô, irmão, nós estamos bem, mamãe. Mas quer dar desgosto para ela? Fica de mal, corta a volta. E comendo da ceia, comendo do vinho, bebendo do vinho, comendo do pão, lavando os pés. E não pode nem ver o outro. Saiu do mesmo ventre. Oh, meu Deus. Receba isso. Porque o momento de mais satisfação de toda a sua vida é ver os filhos ao redor da mesa e todos com saúde e felizes. Não podem nem jantar junto. Fulano foi, eu não vou. Meu Deus. Aí quando morre, oh, abraça, abraça. E ela lá no caixão, não tá vendo, não. Esse gosto você teria que dar pra ela, ela viva. Isso é melhor do que flores. Isso é melhor do que falar, mamãe, parabéns, hoje é seu dia. Que vergonha. Isso é um descrédito para sua mãe. Para de falar isso, mas vivam unidos. Oh, meu Deus. Todos com saúde e felizes. Todos os irmãos. Oh, olha aí, ó. Quando é pequenininho, eles brigam, batem um no outro, mas lá apanha junto, abraça um ao outro, beija um ao outro. É para crescer assim. Claro, às vezes nós brigamos, irmão briga. Isso é no, irmão Bran diz, nós éramos 9 branas, uma mulher, 10. Mas 9 branas, 9 de um homem, meu Deus. Nove homens, irmão. Já pensou? 9 irmãos. Você tem 2 irmãos. Já é uma briga, meu Deus. 9. E ele falava assim. Nós brigava que nem cachorrinho. Lá no fundo da casa. Mas lá na frente do quintal nós brigava um pelo outro. Oh, será que não pode? Tudo bem, discutiu, brigou. Tudo bem. Mas lá, ó, nós somos irmãos. Nós temos a mesma mãe, o mesmo pai, nós saímos do mesmo ventre. Vamos dar gosto para nossa mãe. Vamos dar gosto para nossa mãe. Qual filho quer o bem da mãe, gente? A tristeza de uma mãe é ver os irmãos brigados. É ou não é, mamães? Vocês podem gritar amém. Mas ver eles unidos, vocês não ficam felizes? Grita! Oh, Deus! E vocês vão pensar nisso, vão orar e chegar diante de Deus com lágrimas, abraçar um ao outro e chegar lá, mamãe, nós fizemos as pazes aqui, ó. Nós estamos bem. Nós estamos bem, graças a Deus. Faça isso. Aproveite esse dia. Ou amanhã, ou depois. E faça isso. Vou dar um presente para a senhora. Nós não estamos de bem. É melhor do que presente, irmãos. Estamos bem.
Oh, estamos bem aqui, ó, para dar esse presente para a senhora. E vê-la despejar o café, ou seja, o que for que ela faça, preparar-se o jantar, e ela e o papai sentar-se, ora, esse é o momento mais feliz da vida da mamãe, ver seus filhos todos em casa, unidos, graças a Deus. Você não quer dar isso para sua mãe? Olha, eu vou dar filhos, vocês podem fazer isso. Agora, não deixe de estar presente, não esteja faltando, ou não deixe estar falhando em estar presente naquele dia, que a grande corrente de sua família possa ser encaixada elo por elo. Cada raio esteja na roda. Então, quando nos assentarmos com as nossas famílias e grupos, através das abóbadas da eternidade, que dia será aquele? Então nós compreenderemos. Foi Ele quem prometeu isto em Apocalipse 1, onde isto disse que uma espada afiada de dois gumes saiu de sua boca. Ele foi chamado à palavra de Deus e foi através daqueles mesmos lábios que disse: eu sou aquele que está vivo, que estive morto e estou vivo para sempre. Aqueles mesmos lábios em São João 6:30 diz isto: que nada perderei, mas eu o levantarei nos últimos dias. Foi Ele quem fez a promessa. Aqueles mesmos lábios preciosos, Ele é aquele quem nos salva, quem nos cura, quem nos redimiu e quem nos ressuscitou no último dia. Se você é aquele pequeno elo fraco que tem separado esta grande reunião familiar naquele dia, que o Deus do céu, esta manhã, de alguma forma, numa maneira misteriosa, possa desembaraçar aqueles pequenos nós que estão atados em sua mente e nos revela o amor que Ele tem por você e que você possa vir docilmente servi-lo. Oh, vamos cantar esse hino para nós terminar. Glória a Jesus, aleluia. Vamos ficar de pé. Lá verei papai, lá verei mamãe, lá verei meu Jesus. Ah, lá eu verei Jesus. Depois de nós encontrarmos um ou outro, esse hino que o irmão Brana fala aqui. Vamos lá. E filhos, quer dar gosto à sua mãe, não fique de mal, acerta isso, dá esse gosto para ela, dá esse presente.

0: quer abraçar alguém, abraça. O irmão quer abraçar o outro. O irmão de sangue, irmã de sangue, parente. Ou abraçar a mamãe, o papai. Eu quero dar esse presente. Todo dia é dia das mães, toda noite. Mas aproveitando a pregação
1: ao
0: desta mensagem,
1: na emoção de tocar,
0: abraço os irmãos.
1: Jesus,
0: o irmão vai abraçar, vai lá e fala pra mamãe, pra sua mãe, assim, aqui mamãe, ó, nós estamos reatando o nosso amor, a nossa amizade.

Glória a Jesus. Mas Rebeca, você não tem irmão, né? Você gostaria de ter um irmão, né? Não é bom ter um irmão? Olha, quantos não têm um irmão? Eu tenho meus irmãos. Não é bom ter um irmão? Já pensou? Você tem um irmão. Quantos não têm irmão aí? Gostaria de ter um irmão, irmã? Não é bom ter um irmão? E tem gente que tem irmão e briga com ele. Vamos quebrar essa maldição. E viver unido com seus irmãos. Esse é um presente que a mãe recebe. Receba isso como de Deus. Oh, estou tão feliz. Canta o coro de novo, tá aí mesmo. Vai. Glória a Jesus, aleluia. O coro de novo, para coroar. Eu achei que o relógio estava para trás, ele foi para frente uma vez.

cantar de novo, mas espera aí. Às vezes alguém diz, ah, aquele irmão meu é só de irmão de mãe, par de mãe. Ou par de pai, par de mãe, não me interessa. É irmão! É irmão, irmão! É irmão, além de ser irmão, é crente! É irmão duas vezes!

0: Glória a Jesus! Que promessa! Você quer dizer? Que promessa! Graças a Deus por mais esta abençoada escola. Que o Senhor Jesus Cristo continue abençoando o nosso pastor Cleomar Borges, mantendo a unção da mensagem sobre ele, abençoando cada vez mais seu ministério, a sua família, assim a todo o povo de Deus. E pela internet estiveram conosco aproximadamente 90 conexões, também as igrejas. Deus abençoe a todos em nome do Senhor Jesus Cristo. E nós teremos o batismo agora após a escola. E se você deseja se batizar, lembra, o dia é hoje, a hora é agora. Procure um dos diáconos. E às 15 para as 3 da tarde é um companheirismo com jovens, na sequência o culto da noite. Agora você cumprimenta o outro, diga: Deus te abençoe, vai abençoado em nome do Senhor Jesus Cristo.
1: Deus te abençoe. Glória a Deus. Volta, irmão.

Okay.

Jesus, obrigado, ó Pai, por essa escola dominical que tivemos, ó Pai, por alimentar as nossas almas. Agora pedimos que o Senhor esteja conosco neste ensaio e nos ajude, ó Pai, a dar o nosso melhor, ó Deus. Em teu nome te agradecemos. Amém.

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0: Que nem tá fazendo, né?
1: É que...

0: Irmão Felipe Furlaneto, o irmão crê que o Senhor Jesus Cristo é seu único e suficiente Salvador?
1: Sim.
0: O irmão crê que enviou o irmão William Marrombrana para percussar a sua segunda vinda e restaurar todas as coisas?
1: Sim.
0: O irmão está disposto, necessário, a entregar sua vida por essa declaração?
1: Mais que nunca.
0: Amém. Conforme a ordem dada pelo Senhor Jesus Cristo, São Mateus 28:19, cumprindo-se Atos 2:38, por Pedro e os demais apóstolos, eu, como servo do Senhor, te batizo em nome do Senhor Jesus Cristo para perdão dos pecados e recebo o dom do Espírito Santo. Aleluia. Senhor, nosso Deus, nosso Pai, te damos graças, ó Deus, por mais essa alma que tem descido, Senhor, às águas, ó Pai. Que o Senhor cele essa decisão, Pai, por toda a eternidade, ó Pai. Essa decisão precisa e correta que o irmão tem tomado, ó Pai. Que o Senhor possa enchê-lo com o Espírito Santo, ó Pai. Em nome do Senhor Jesus Cristo pedimos. Amém, Senhor. Amém.

a história por detrás do hino. Volte seus olhos para Jesus. O hino Volte seus olhos para Jesus foi escrito por Ellen Lemel, uma mulher que amava Deus e dedicou sua vida à música cristã. Nascida em 1864, Ellen enfrentou grandes dificuldades. Ela ficou gravemente doente, perdeu totalmente a visão e ainda foi abandonada pelo marido, que não aceitou cuidar de uma esposa cega. Mesmo com tanta dor, Ellen não perdeu a fé. Ela continuou confiando em Jesus e servindo a Deus. Em 1918, ao ler um texto da missionária Lilia Trotter, Ellen foi tocada por uma mensagem simples: parar de olhar para os problemas e voltar os olhos para Jesus. Dessa inspiração nasceu este hino tão conhecido. Ele nos lembra que quando olhamos para Cristo, os problemas diminuem e a paz de Deus enche o nosso coração. A vida de Ellen nos ensina uma verdade poderosa. Podemos perder muitas coisas nesta vida, mas nunca devemos tirar os nossos olhos do Senhor Jesus Cristo.

Morte, onde está teu aguilhão? 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Não há nada que possa me impedir de ressuscitar.

chegando ali naquele glorioso palácio além, aquele reino de Deus, onde todos os velhos serão jovens, onde já estarão vestidos com vestes brancas e nunca poderão envelhecer, nunca mais poderão pecar, nunca poderá haver nenhum ciúme ou ódio ou qualquer coisa. Oh, que coisa!

0: vem.
1: Mas. Não. Faltou ou não? Por que parou?
2: Assim unidos pela fé, unidos em amor.
1: Assim, vai lá, não, mas não para não, vamos assim, até a última linha, vai. É.
2: Para então, assim, bem firmes. Assim

0: Reginald. Então vamos. Acho que cruzou. É.
1: Entendeu?
0: Vamos.

0: fé é a vitória.
1: Assim, desse jeito, então? É. Cascada?
2: Você consegue entrar só no assim, bem firmes? Vai lá.
1: Não, eu não consigo. Eu tenho que pegar do começo. Se eu pegar pro meio da linha, eu já era.
2: Assim, assim, bem firme. Assim.
1: Então vai.
2: Assim.
3: Firme pela fé, unidos em amor, nós venceremos.
1: Assim.

0: na última linha.
1: Continua a divisão de voz? Nós venceremos com poder.
2: Não, então pega, então sobe de novo, pega daqui. Vou tentar entrar, mas você consegue. Tá lá, tá.

0: Não, tá estranho o Diva cantar junto assim, no primeiro dia.
1: Você acha que ele deveria fazer ou cantar?
2: Achei que com todo mundo cantando junto.
3: Na primeira voz, acho que fica bonito. Todos os quatro.
2: E depois divide no coro.
3: Não complica muito. E aqui faz só a segunda, vocês dois aqui, ó.
2: Segunda pra fazer aí.
3: Aqui ele, eu seguro, fico quieto.
2: Faz a primeira, né? Essa daqui, ó.

0: essa introdução?
1: Como que passou essa introdução?

0: Amém. Boa tarde com Jesus. Chuva lá fora e chuva aqui dentro também, né? Chuvas de bênçãos. Se você quiser deixar a escritura anotada, se encontra em São Mateus, capítulo 21, do verso 1 ao verso 11. São Mateus, capítulo 21, do verso 1 ao verso 11. Irmão Brano usou essa escritura para pregar a mensagem. Quem é este?
1: Amém. Boa tarde com Jesus. Deus abençoe. É bom estar juntos, não é? Maravilhoso. Vamos cantar o hino de número 7. Hino de número 7 do nosso hinário com a história por trás dos hinos. Vem, Senhor do bem a fonte. Vem, celeste redentor.

forte, né? Vamos abaixar um tom, vamos ver se fica melhor. Eu queria ouvir vocês cantar, vamos. Vamos, solte sua voz. Vem, Senhor, do bem a fonte.

0: Aleluia, glória a Deus. Você ama Cristo? Amamos a Ele, amamos a ressurreição. Vamos ler a Escritura. Foi anunciado com o irmão Cainan para ler. Santo Evangelho de São Mateus, capítulo 21, do versículo 1 até o versículo 11.
1: São Mateus, capítulo 21, do versículo 1 ao 11. E quando se aproximaram de Jerusalém e chegaram a Betfagé, ao Monte das Oliveiras, enviou então Jesus dois discípulos, dizendo-lhes: Ide à aldeia que está de fronte de vós, e logo encontrareis uma jumenta presa a um jumentinho com ela. Desprendei-a e trazei-mos. E se alguém vos disser alguma coisa, direis que o Senhor os admister, e logo os enviará. Ora, tudo isto aconteceu para que se cumprisse o que foi dito pelo profeta, que diz: Dizei à filha de Sião, eis que o teu rei aí te vem, manso e assentado sobre uma jumenta e sobre um jumentinho, filho de animal de carga. E indo os discípulos, e fazendo como Jesus lhes ordenara, trouxeram a jumenta e o jumentinho, e sobre eles puseram os seus vestidos, e fizeram-no assentar em cima. E muitíssima gente estendia os seus vestidos pelo caminho, outros cortavam ramas de árvore e os espalhavam pelo caminho. E a multidão que ia adiante e a que seguia clamava, dizendo: Hosana ao filho de Davi, bendito que vem em nome do Senhor, Hosana nas alturas. E entrando ele em Jerusalém, toda a cidade se alvoroçou, dizendo: Quem é este? E a multidão dizia: Este é Jesus, o profeta de Nazaré, da Galileia. Senhor Jesus, muito obrigado, Pai, por todas as tuas bênçãos. Continua conosco, Pai, neste companheirismo, nos ajudando, nos abençoando, Pai, para sairmos daqui melhor do que nós chegamos. Em nome do Senhor Jesus. Amém.
0: Amém. Deus abençoe. Obrigado, irmão Cainan. Vamos assentar. Vamos destacar algumas coisas da mensagem esta manhã. Tremenda mensagem que o profeta pregou com esse título, O Dia das Mães, né, no Tabernáculo Brana, em Jeffersonville, num domingo, uma hora de mensagem. É tão bom ouvir assim do começo ao fim, né? E me fez lembrar, pastor, aqui no Brasil a gente não tem costume, né? Mas lá nos Estados Unidos, aqueles que têm as mães que partiram usam uma rosa branca assim no paletó. Mon Martin sempre usava, muitos irmãos usavam. Nesse culto especial, né? Mas nós não temos esse costume, né? Mas lembramos das nossas mães, não de forma comercial, mas todos os dias. Essa foi a mesma aulinha ali para as crianças na escolinha, né? Joquebede entregou Moisés pelo caráter da fé no Rio Nilo para passar pela boca daqueles crocodilos e não ser tocado. Já pensou? Pensa na fé de Joquebede. E gostaria de... Tem mais dois hinos nessa mensagem, pastor, que eu vi que a gente não cantou ainda. Só tem um que a gente cantou, que é como o Ilhas cantou. Eu já anotei aqui. Esse hino, Nós Levantaremos, tradução literal dele, vou ler aqui para a sua letra. O profeta colocou a ressurreição muito perfeitamente, só um profeta para colocar isso. Mas esse hino que fala Nós Levantaremos, ele diz assim: Na manhã da ressurreição, quando a trombeta de Deus soar, nós nos levantaremos. Então os santos virão regozijando-se e nenhuma lágrima jamais será encontrada. Nós subiremos, amém? Aleluia, amém, nós ressuscitaremos. Na manhã da ressurreição, quando as grades da prisão da morte forem quebradas, nós ressuscitaremos. Que encontro será esse? Nós nos levantaremos, quando vir nossos pais e nossas mães e nossos entes queridos, nós levantaremos. Na manhã da ressurreição, nós o encontraremos nos ares. Nós nos levantaremos e seremos levados à glória, ao nosso lar tão brilhante e belo. Nós nos levantaremos. Você crê? Nós nos levantaremos. E o outro hino é simplesmente após. Após aos trabalhos e o calor do dia, após os problemas terem passado, após as tristezas serem terminadas, eu verei Jesus por último. E Ele vai estar esperando por mim. Jesus tão gentil e verdadeiro. Ó, como é lindo o seu trono. E Ele nos dará bem-vindo depois que esse dia acabar. Você está nessa esperança? Receber o bem-vindo de Jesus? E assim o poeta vai escrevendo sobre a ressurreição. E o profeta... Esse aqui é o zino, pastor. É o zino que o profeta mencionou aqui, que eu li agora. Mas o parágrafo que eu queria destacar é o 53. O profeta diz: ora, claro, é o lugar de descanso primordial. Ah, no 52. Alguém disse: você prega muito sobre a ressurreição. Quase toda mensagem tem algo sobre a ressurreição. Ora, é claro. Claro, né? É o lugar de descanso primordial do Evangelho. Não importa o que ele fez, se ele não ressuscitou dos mortos, então tudo isto foi em vão. Isto para mim prova que ele era Deus. Prova cada reivindicação que ele fez, a ressurreição. E é também o lugar de descanso da alma. É o ponto de partida. É a coroação do nosso consolo.

0: partida é a coroação do nosso consolo. E quando vemos que Ele ressuscitou dos mortos, isso nos coloca com a armadura do Evangelho na frente da batalha, para tomar o lugar para lutarmos, pois sabemos que Ele disse: aquele que perder sua vida por amor de mim, achá-la-á novamente. Então estamos mirando para a ressurreição. Estamos perdendo a vida neste mundo, mas estamos ganhando a vida eterna. Às vezes para o jovem é difícil assim, né? Ver assim, os anos vai mostrando mais, porque você vai chegando mais perto da partida. Quando você é bastante novo, você não pensa na partida. Eu, jovem, parti agora, né, mano? 20 e poucos anos. Estou nem preocupado em partir. Mas lembra que a partida ela pode ser repentina e não tem idade. Né? Pode ser jovem, pode ser velho, meia idade, não sabemos. Mas nós temos que ancorar nisso que o profeta falou. É o lugar de descanso da alma. É a coroação do nosso consolo.
1: Só sei que se escapou de novo, de velho não escapa.
0: É, se escapou, né? Escapou um ano, tem o outro. Mas todo jovem deveria pensar assim, ó. É a coroação, é o lugar de descanso. Porque mesmo se Deus me levar ainda jovem, eu levantarei, eu ressuscitarei. Eu estarei no novo corpo. É isso que conforta a nossa alma. Já pensou de tudo que foi feito, todo o trabalho, Deus mandar, depois não ter ressurreição? Não faz sentido. Por isso que o profeta coloca isso. É a coroação do nosso consolo, é o lugar de descanso da nossa alma. Estamos descansados nisso que nós ressuscitaremos. Você acha viver com saudade dos entes queridos que já partiram? Triste? Não, estamos alegres porque logo veremos. Um pouquinho de tempo mais, logo encontraremos todos esses queridos, entes queridos, e viveremos para sempre. Né, irmão João, Ostirola deve ter um monte de entes queridos que está na expectativa de encontrar, né? Acho que quanto mais idade fica aqui, mais entes queridos vai tendo do outro lado, né, irmão João? E aí vai... Já pensou se não tivesse esse conforto? Que tristeza. Às vezes você vai num velório, você vê pessoas chorando sem parar. Triste. Esses dias tive nenhum lá no serviço. Pessoa não conforta, não consola, não tem palavra que conforta. Mas você vai lá num velório de um cristão, você vê, claro, é triste, dor da separação, mas no fundo da alma... Ele está desse jeito aqui, ó. Descanso da alma, coroação do consolo. Logo nós veremos, logo nós reuniremos, logo nós subiremos, logo nós ressuscitaremos. Amém.
2: Amém. Boa tarde com Jesus. Que mensagem de consolo, né? De descanso. Falar de ressurreição. É um tema estranho, né? Se nós estivéssemos naquela reunião, lá nesse dia, no dia 10 de maio de 59...
3: 67 anos.
2: Isso. As duas. Quem é este, né? Isso, mensagem quem é este e mensagem Dia das Mães. 69 anos completados hoje. 67? Então, Sirmão Brana, vamos ler a Escritura. Nós já ia estranhar, né? Mas Dia das Mães, falar sobre ressurreição. Mas hoje nós compreendemos, né? Isso, principalmente para quem é os filhos que têm as suas mães lá na glória. Mas Irmão Brana estava falando aqui no 23, bem no comecinho, ó, na oração. Deus, concede esta manhã que mães, mulheres que estão afastadas de Deus, que voltem a si esta manhã e reconheçam o que significa a palavra mãe, aquela que gerou. Então veja bem, lá no comecinho eu já estava lembrando das... Estão afastadas, né? Quantas mães, às vezes, Temos aí vários irmãos e

0: irmãs e está firme, mas os pais não estão, a mãe não está. Que elas possam voltar, cair em si e enxergar, voltar para os caminhos e reconhecer o que significa a palavra mãe. Mas vamos voltar aqui, essa ressurreição é muito bom. O profeta dizendo no 87. Então, quando ouvirmos e não estaremos como somos agora, nós saberemos como amá-lo mais. Nós não recuaremos com um pouquinho de medo, porque nós seremos como ele. O profeta diz, às vezes nós ficamos com medo de pegar a mão do outro. E, será que aquele irmão vai me cumprimentar? Será que vai me estranhar? Mas nós teremos muitas surpresas lá, né? Como as três surpresas de Lutero, né? A primeira é eu me encontrar lá. A segunda é eu tentar ver quem eu achava que estava lá, não está lá. E assim sucessivamente, quem eu esperava não estar lá, vai estar lá. Isso se enquadra nesse consolo que a irmã Brana nos deu, né? Pela manhã, né? De alguma forma, Deus os colocará lá. Até os entes que são teimosos. Ele até fala aqui, deixa eu ver se eu acho aqui. O Mombrana fala assim, ó, aqui, esse aqui mesmo, no parágrafo 82. E muitos, haverá muitos ali que nem mesmo pensávamos que estariam ali. Pois você sabe, é naquele tempo que eu creio que o pão que temos lançado sobre as humanas águas turbulentas voltará a nós naquele dia, quando virmos os efeitos de nosso testemunho nas pessoas que não compreendemos suas ações em relação a isto. Aqui o isto para mim aqui está em letra maiúscula. Eu imagino que seja a palavra, a mensagem. Às vezes nós nunca teve uma posição deles enquanto a isso, enquanto ao evangelho. Ó, quando virmos os efeitos de nosso testemunho nas pessoas que não compreendemos suas ações em relação a isto, provavelmente estarão ali. Que dia será aquele? Que surpresa, né? Você aqui? Eu não esperava, mas você aqui?
1: A pessoa que você prega, pensa que nunca... Mas é lançando o pão sobre as águas. Às vezes pensa que não tem efeito, e ali vai ser uma surpresa muito grande.
0: Isso, e o profeta segue dizendo, e então também as sementes que semeamos, nem mesmo pensando no que elas fariam, mas aqui estão elas. Às vezes semeia uma semente hoje, né? Passa anos e até você vai, e aquela semente ainda nem germinou. Daqui uns anos, né? Mas aqui estão elas. Elas trouxeram frutos preciosos, e nós o veremos naquele dia, os entes queridos, teimosos e os parentes. Que consolo, né? Isso aqui, todos que têm esse desconforto humano. Será, meu Deus? Será que eu vou ter meu irmão lá, meu pai lá, meu parente assim lá? Ele fazia isso, fazia aquilo. Irmão, creia, o profeta diz que até os teimosos lá, Deus dá um jeito de colocar. Como eu não sei, mas Deus dá um jeito e nós descansamos nisso e cremos nisso.
2: Graças a Deus. Conselho do irmão Brana aqui para todos nós, mas principalmente para os jovens. O pastor leu para nós o pão diário do dia 5. O Brana fala assim, ó, você crê que está salvo? Você crê que está salvo? Você crê que está salvo? Aí o irmão Brana fala, você age como salvo. Você diz que é salvo. E você anda com aqueles que são salvos. E isso opera a salvação. É bom, né? Então, você crê que é salvo? Então você professa que é um salvo, você diz que é um salvo e você vai caminhar com aqueles que são salvos. Tá vendo, jovens? Conselho, grande conselho de irmão Brana para nós, né? Às vezes lá na faculdade, na escola, é muito melhor você ficar sozinho do que ficar com pessoas que não têm o mesmo espírito que você. Você anda com aqueles que são salvos e isso opera a salvação, está certo? A irmã Brana traz também para a cura divina. E a mesma coisa acontecerá pela cura divina. Você crê que está curado, Você age como aquele que o tendo curado. Você diz que está curado e ele é o sumo sacerdote da sua confissão para confirmar qualquer coisa que você confesse que ele fez perante o Pai. Então, graças a Deus, está precisando de cura? Faça como esse conselho, irmão Brana. Mas, mensagem das mães. Bom, Daniel, o que o senhor trouxe aqui no parte do parágrafo 53, né? A ressurreição e é também o lugar de descanso da alma. É o ponto de partida, é a coroação do nosso consolo. Vamos dizer isso aqui juntos para ficar no nosso coração? Vamos? A ressurreição e é também o lugar de consolo da alma. E é o ponto de partida. E é a coroação do nosso consolo. Quando nós falamos, abrimos nossa boca e falamos, isso vai gravando em nós, né? E é o ponto de partida, é a coroação do nosso consolo. Lá no parte do parágrafo 55, no finalzinho, Mombrana fala assim, ó. Então,

88. As dúvidas que estão em nossas mentes, como pois ele, como pode ele fazer isto? É isto? De algum modo, misteriosamente, todas elas desaparecerão. Os nós que foram atados no fundo de nossas mentes, será isto? Como poderia ser isto? De algum modo ou de outro, dedos majestosos simplesmente desvendarão, desembaraçarão aqueles nós e tudo desaparecerá, transformando-se na grande coroa de amor. Coisa linda, né? Todos os nós da mente vai desaparecer, toda pergunta vai desaparecer. E uma coisa tremenda é esse aqui, pessoas que você os... Qual é o parágrafo aí que ele fala dos teimosos? 83. Você leu, né? Dos teimosos, pessoas que às vezes você prega, 83, né? E então também as sementes que semeamos, sem mesmo pensando no que elas fariam. Mas aqui estão elas. Elas trouxeram frutos preciosos, e nós veremos naquele dia os antes queridos teimosos e os parentes. Eu creio lá, porque Deus tem uma linhagem, e para salvar as pessoas, porque muito vai ser salvo. E se você ligar na Bíblia inteira, se der um copo d'água a um destes, é um pai, por exemplo, tem um filho, é uma semente eleita, crê na mensagem do dia, da hora. Você crê que aquele pai vai, de acordo com a Bíblia, ele não fez tanto? Isso aí é com Deus. Eleito, salvação é uma coisa, eleição é outra. Às vezes a gente pensa assim, não é eleito, está no inferno. Não é assim. Às vezes ele não é eleito para o rapto, mas ele é salvo na salvação comum. A noiva é especial, todas as eras, pouquíssimo, né? Mas salvação é como... alguém diz assim, você acha que eu creio nessa Bíblia, creio no sangue de Jesus Cristo, creio e eu não sou salvo? Não, não estou falando que você não é salvo. Mas para subir no rápido é só na mensagem do dia. Mas você pode ser salvo, só que você passa pela grande tribulação. Mas para ser arrebatado é na mensagem do dia. Agora, a questão de salvação, você pode, você crê que para me ser salvo eu tenho que crer nessa mensagem? Não. Para subir no rapto, sim. Para ser a noiva, sim. É o alarido. Fora dela, não tem arrebatamento. Mas agora, para ser salvo, você pode ser salvo. A igreja passa pela grande tribulação e é salva. A igreja passa pela grande tribulação, os eleitos não. Então, às vezes, você pensa assim, ó, não é eleito, por rápido está no inferno. Às vezes ele não é eleito para subir no rápido, mas ele é salvo. Ele é salvo. Ele pode ser salvo pelas obras. Olha Mateus 25. Quando é, Senhor, que te vimos com fome, sede? Quando fizeste um destes meus pequeninos?

0: E o irmão Brando está deixando bem claro aqui, ó. Parentes, fez alguma coisa por você. O irmão Brando deu até aquela escritura de consolação para o médico lá. Bem, um homem justo, trabalhador, viveu honesto, fazendo bem para os outros. De acordo com a Bíblia, ele não pode ser um salvo pelas obras? Obra não salva ninguém. Nós somos salvos pela graça. Mas na salvação comum, as obras contam. Mateus 25. Mombrano mostrou isso nas eras da igreja. Que as obras salva para a salvação comum. E o Mombrano deixa bem claro aqui. Ó. Tem que ter profeta mesmo, né? Graças a Deus. Mas eu queria dar um testemunho, Sérgio. Eu queria dar um testemunho porque eu sou lavrador. Às vezes eu vou. Às vezes é preciso assim, né? Eu vou. Ô, irmão Wesley, eu queria que você colocasse depois só o primeiro. O primeiro. Da máquina plantando, porque Deus põe no meu coração de trocar duas roças por ano. Mas eu não pego, eu não trabalho. Hoje as roças, hoje é só administra, né? Quem faz é as máquinas. Mas a planta, para plantar, é outubro. Plantar milho, por exemplo. Você planta em outubro. E é outubro, novembro, dezembro. E tá, aí mais ou menos em janeiro já está bom para pamonha. Fevereiro você faz silo, alguma coisa. Deus põe no meu coração de plantar duas roças por ano. Só que essa segunda é. Ninguém planta porque não é época de chuva. Só tiver irrigação mesmo. Mas aí, e é caro para plantar. E se você perder o que quebra os lavradores é errar a planta, né, irmão João? Né, o senhor que plantou muito, né? O senhor já viu plantar milho em março? Já viu plantar milho em março? Sem ser irrigação? Não planta. Não, esse planta é outubro, né? É o meio da planta, é setembro, outubro. Outubro. Eu colhi para fazer silo em fevereiro. E eu falei, vou plantar outra roça para fazer silo. Olha o dia que eu fui plantar, olha como é que estava o sol. Põe esse primeiro aí para você ver, esse vídeo aí. Ó o sol, a terra tá. Chega levantando poeira, ó. Tá levantando poeira lá? Plantando. Isso é só loucura para plantar numa época dessa.
1: A terra tá úmida.
0: Tá vendo? Levantando poeira, você não planta. Você vai plantar porque é cara a semente. Aí vem o adubo, hora das máquinas, é caro essas coisas. Tá vendo? Soltando poeira, né? Plantando, nunca vi. Plantando. Agora passa as outras. Plantando lá. Que eu estava essa semana, eu orei, foi, Deus me animou. Esse aí é as máquinas para plantar lá, esse outro vídeo. Esse aí é ele para plantar. Poeira, olha o sol. O sol. Agora vai, coloca o outro vídeo aí. Tudo seco, ó. Isso aí depois de uma planta, depois de colher lá. Fez os montes lá, os montes estão ali, olha lá, aqueles montão lá é o silo da primeira planta. Isso aí é para para vender mais ou menos em agosto, setembro, que está sequidão, aí o preço do silo vai lá em cima, irmão. Aí você vende para investir no sítio, porque eu não quero pegar dinheiro que pode investir no evangelismo, entendeu? Só para manter o sítio mesmo. Tudo é em favor do povo. Agora, o milho. Eu filmei o milho esses dias agora. Aquele milho lá que plantou no seco. Eu mandei aí? Chegou? Ah, chegou. Está chegando. Aí, o milho. Aí, essa semana, eu estava olhando assim, aí tinha uma roça assim, que ele faz irrigação, né? Aquela água joga do rio. Lá para fazer irrigação é excelente, porque tem dois rios. Tem o Camanducaia, que é grande, e o Ribeiro. Mas eu falei, eu não vou fazer irrigação. Mas eu estava olhando lá, o homem joga no motor, né? A água assim, lá em cima, assim. E um sol quente. Olha aquele milho que ele plantou. Ficou bonito, não ficou? Ó, plantou daquele jeito. Quando ele plantou, não ficou lindo? Quando ele plantou, olha aí para você ver. Plantou. Isso aí já tem quase umas 3 semanas por aí, olha aí. Sem nada, só natural. Sem nada. Porque Deus pôs no meu coração que não, eu não ia fazer irrigação. E a água está ali, ó. Só que eu não ia fazer. Ficou bom. Aí, eu estava olhando essa semana, um seco, um sol quente. Aí o sol quente, eu falei, o Senhor, eu orei lá, Deus, dá uma água para nós. Aí chovendo hoje o dia inteiro. Então, e aí eu tive uma visão, não sei se foi uma visão, que nós estávamos pegando um milho para fazer pamonha, irmão, em julho mais ou menos, com as espigas, como se fosse, ela estava menor só um pouquinho do que a primeira, mas a espiga prontinha. Então tem um mês que foi plantado, dia 6, agora completou um mês. Agora vai passar, bate o adubo, um mês, hein? Desse jeito aí, ele estava com umas 3 semanas só. Agora, o rapaz já está batendo um adubo hoje ou amanhã, por aí, ele vai bater, jogar o adubo. Aí daqui mais ou menos, então, a roça vai ficar uma beleza, irmão. Sem irrigação, e vai colher como se fosse no meio das águas. Com essa

0: Graças a Deus, né? Louvado seja Deus. E agora, eu estava olhando lá a roça do rapaz, lá que a água, eu falei, mas Deus dirigiu eu não fazer irrigação, que ele vai mandar chuva. E ele vai mandar chuva. E o rapaz disse, não bate, não coloca o adubo agora não, porque senão queima a plantação. Mas se chover, nós coloca o adubo. E graças a Deus, né? Graças a Deus. Por isso que você, tudo que você for fazer, tem que fazer inspirado, dirigido por Deus. Em julho, mais ou menos, nós vamos comer pamonha lá, irmão Daniel. Como se fosse em janeiro. O Zizinho lá fala assim, rapaz, mas você é corajoso, hein? Tudo contra. E Deus me dirigiu a tocar duas roças por ano. E uma roça aí para você fazer silo, é um melhor investimento. Eu pensei em plantar café, pensei de muita coisa, mas café não dá porque é frio, queima. E Deus me dirigiu a tocar, para fazer silo, porque em outubro, agosto, setembro, é uma roça que dá para fazer uns 150 mil cada roça. Uns 300 mil as duas roças. Muito bom, né? Melhor investimento. Além de nós aproveitar o sítio lá, dá para ter uma renda mais ou menos livre, 200 mil por ano. Está ótimo, não está? Tudo investir lá para fazer investimento e tal. Graças a Deus, é para louvor e honra de Jesus Cristo também. Vamos aplaudir a Jesus. Muito bom. Vamos os destaque então com os jovens. E os jovens de todas as igrejas ficam prontos também. Encerrando aqui, ó, passa pelas igrejas. Tem jeito deles?
1: Tem.
0: É, muito bem.
1: Tudo esperando.
0: Vamos lá então.

0: destaque da irmã Ana Clara, parágrafo 55. E eu penso que a grande coração do Evangelho completo é a ressurreição e suas promessas divinas e o consolo que dá àqueles que estão confiando nisto, pois ela promete a grande união do nosso juntamento novamente. Ela promete o desfalecimento de todo o pecado. Ela promete o desfalecimento de toda a deformação, todos os sofrimentos que passamos nisto, tivemos que passar nesta vida. Ela promete. E o desaparecimento de tudo isto. Ela promete que até mesmo a morte perderá sua força e levantaremos na semelhança de Jesus. Então, na minha opinião, a ressurreição é a maior de todas as promessas nas coisas da Escritura. Aí está onde isto selou. Meu destaque está no parágrafo 36 e o 37. E a fé pode se firmar na rocha, onde as ondas estão batendo na base e olha diretamente na face da morte e sabe que isto será só um pouquinho. Mas a fé pode olhar através do mar para aquele que disse: eu sou a ressurreição e a vida, e deixa até mesmo de ouvir as ondas golpeando. É este tipo de fé que a mãe de Moisés tinha. Ela o ensinou e o criou no palácio de Faraó, ensinando-lhe que ele havia nascido para um propósito, que Jeová havia respondido sua oração e ele não poderia ter tido uma professora melhor. Aquilo foi o que ajudou a moldar o caráter que Moisés tinha.
1: A parte B do parágrafo 32. A mãe tem a responsabilidade de Deus para colocar aquela criança no caminho certo. Eu penso que esta é a razão que as mães têm um jeitinho especial. Vai ter mais um destaque aqui. Dia dos dias é o que eu mais anelo, pois é o dia da ressurreição. Amém.
2: E muitos haverá, muitos ali que nem mesmo pensam. Parágrafo 82. E muitos haverá, muitos ali que nem mesmo pensávamos que estariam ali, pois você sabe, é naquele tempo que eu creio que o pão que temos lançado sobre as humanas águas turbulentas voltará a nós naquele dia, quando vimos os efeitos

0: de nosso testemunho nas pessoas que não compreendemos suas ações em relação a isto, provavelmente estarão ali. Que dia será aquele? Irmã Judena de Americana. E o meu da escola? A ressurreição é a maior de todas as promessas, e nós temos essas promessas. Amém.
1: Amém. Meu destaque está no parágrafo 90. Porque o momento de mais satisfação de toda a sua vida é ver os filhos ao redor da mesa, e todos com saúde e felizes, e vê-la despejar o café, ou seja o que for que ela faça, e preparar o jantar, e ela e o papai sentam-se. Ora, esse é o momento mais feliz na vida de mamãe, ver seus filhos todos em casa, que foi como o pastor trouxe pela manhã. É muito triste para uma mãe ver dois filhos brigados, né, saíram de um mesmo ventre, mas essa reconciliação acontecer depois sobre um caixão, na morte dela. Então, ainda em vida, não só desejar um feliz dia das mães, que é muito, muito simples, mas isso aqui, o profeta diz no parágrafo 90, é o momento mais feliz na vida de uma mãe, ver seus filhos todos em casa. E um outro destaque também é da irmã de Americana, irmã Ana Paula, parágrafo 55. E eu penso que é a grande coroação do evangelho completo. É a ressurreição e suas promessas divinas e o consolo que dá àqueles que estão confiando nisto. Pois ela promete a grande união do nosso ajuntamento novamente. Ela promete e o desfalecimento de todo o pecado. Ela promete o desfalecimento de toda a deformação. Todos os sofrimentos que passamos nisto, tivemos que passar nesta vida. Ela promete o desaparecimento de tudo isso, falando da ressurreição. Ela promete que até mesmo a morte perderá sua força. A levantaremos na semelhança de Jesus. Então, na minha opinião, a ressurreição é a maior de todas as promessas nas coisas da Escritura. Aí está onde isto selou. Amém.
2: Ô irmão Samuel, quantos irmãos você tem? É aquele que partiu, né?
1: Eu tenho uma irmã também, a Camila, do pastor que congrega com o pastor Luiz Carlos Teixeira. E eu tenho uma irmã por parte de mãe.
2: Essa é casada?
1: Essa é casada com um irmão tocador lá na igreja, do pastor Luiz Carlos. E o meu irmão que faleceu.
2: Então é só vocês três?
1: É só nós três que vivemos juntos.
2: Com o seu irmão, vocês combinavam?
1: O senhor diz combinar?
2: Vocês combinavam?
1: Sim. A gente, eu era muito, muito apegado ao meu irmão, porque a gente sofreu muito junto. Então a gente criou um laço muito forte. E a gente nunca, eu lembro do meu irmão, a gente nunca se martirizava pelos problemas, a gente sempre brincava muito com as coisas que aconteciam com a gente. Então eu era muito apegado a ele.
2: Então é bom ter um irmão, né?
1: É maravilhoso ter um irmão. É uma pessoa que você pode contar, é alguém que te entende, porque teve a mesma criação, os pensamentos são semelhantes, a educação, e é maravilhoso.
2: E colocar em prática aquilo que recebeu, né? A mesma coisa e tal.
1: Sim.
2: Muito bom. Muito bem.
1: Amém.
2: Deus recolheu, né? Ele está lá do outro lado. Ele era batizado também, né, irmão? Cresceu na igreja. Estava afastado. Partiu aqui em Indaiatuba, né? Poucos dias atrás aqui. Paulinho.
3: Meu destaque fica no parágrafo 41, onde Mongana diz: mas vou transmitir isso para os jovens. Vocês sabem que Abraham Lincoln nunca possuiu um livro em sua vida até depois dos seus 21 anos de idade, exceto a Bíblia e o livro Fox dos Martins? Veja, o que você lê molda o caráter que você tem. E hoje, naquela época, até os 21 anos, ele só tinha esses dois livros. E hoje a gente tem milhares de mensagens para moldar o nosso caráter. E mesmo assim, muito da gente ainda fica buscando coisas lá fora no mundo para tentar ajudar a gente. Mas a gente tem a Bíblia e a mensagem, que já é o suficiente. Amém.
2: Amém. Muito bem.
4: Parabéns. Amém. Meu destaque está no Parte do parágrafo 35. A fé não se apoia sobre areias movediças do que pode ser visto. A fé descansa solenemente sobre a inabalável rocha da eterna palavra de Deus. Amém.
5: Boa tarde com Jesus. Eu vou ler parte do parágrafo 53. Não importa o que ele fez. Se ele não ressuscitou dos mortos, então tudo isso foi em vão. Isto, para mim, prova que ele era Deus. Prova que cada reivindicação que ele fez, há ressurreição. E é também o lugar do descanso da alma. É o ponto de partida. É a coroação do nosso consolo. Amém.
6: Eu vou ler parte do parágrafo 59. E que dia será esse, que ocasião será essa, quando olharmos para as faces daqueles que tanto amamos? Que diferença naquela manhã, quando virmos nossos amados e observarmos o que eles serão então? Todas as aflições serão tiradas, todos os danos que o sofrimento causa terminarão. Não mais rosto pálido de morte, não mais lágrimas nos olhos. A ressurreição promete tudo isso. Não haverá mais funeral, não mais tapinhas no rosto de um bebê, que fica como um pedaço de pedra, onde o agente funerário embalsamou e colocou para fora e pôs cosmético, e assim por diante, para parecer natural. Isto nunca será necessário novamente. Amém.
2: Amém. Muito bom.
7: Vou ler o parágrafo 89. Então nós oferemos. Então nós veremos, seremos como ele. Então nós o adoraremos. Então nós veremos a mãe como Deus a quer. A mãe não estaria completa ali sem sua família. Amém.
2: Consolo, né, mano? Sua mãe não estaria ali sem sua família.
1: Deixar o destaque aqui da irmã Ana Lídia, parágrafo 41. Mas vou transmitir isto para os jovens. Vocês sabem que Abraão Lincoln nunca possuiu um livro em sua vida, até depois dos seus 21 anos de idade, exceto a Bíblia e o livro Fox dos Mártires. Veja, o que você lê molda o caráter que você tem. Não é de se admirar que tenhamos um monte de neuróticos hoje, revistinhas de ficções e de coisas vulgares, bobagens. E bobagens são colocadas em nossas bancas de jornais. Ele tinha a Bíblia e o livro Fox dos Mártires. Veja o que isto fez dele. Abraham Lincoln, um dos maiores presidentes dos Estados Unidos. Não cresceu lendo política, né? Cresceu lendo Fox dos Mártires.
2: É, isso. Não, os jovens não devem ler esses negocinhos, essas besteiras, gibis. Essas coisinhas, eu vejo. Eu nunca li um gibi, graças a Deus, nunca li. Mas eu já ouvi falar, gibi, não tem isso mais não, né? Hoje é outras coisas, né? Celular, né? Joguinho no celular. Isso.
1: Notícia.
2: Vai dar um caráter deturpado, uma coisa maligna.
1: Presidente de uma das maiores nações do mundo. Cresceu
2: e o maior presidente que o Mombrano fala que já teve.
1: E eu também gostaria de deixar o destaque da irmã Sharon Rose, em parágrafo 23. Deus, concede esta manhã que mães, mulheres que estão afastadas de Deus, que voltem a si esta manhã e reconheçam o que significa a palavra mãe, aquela que gerou. Que ela possa saber que os filhos de sua união com seu marido foram pedrinhas preciosas, sagradas, que Deus colocou sob seus cuidados. Então, Deus lhes responsabilizará pela criação daquelas crianças. E como dizem as Escrituras, que a boa mulher e a mãe, o que ela é, seus filhos a chamarão bendita. E eu estava pensando com aquela escritura que diz: todas as coisas contribuem para o bem daqueles que são chamados. E são chamados e... Como é que finaliza, pastor?
2: Como é que é?
1: Todas as coisas contribuem
2: para o bem dos que são Dos que amam a Deus, amam a Deus e são chamados por seu decreto.
8: São chamados por seu decreto. Então, a mãe que Deus deu para cada um não é à toa. Deus te deu essa mãe, é a única que você tem. Então, eu também lembro do pastor Joaquim falando assim, sobre, você responde a sua mãe agora, mas quero ver quando ela estiver num caixão. Você vai olhar e você vai falar assim, meu Deus, ela não está mais aqui, ela partiu. Então, às vezes, tem mães que têm uma personalidade um pouco mais brava, outras mais calma, outras que às vezes trabalham e não têm muito tempo com os filhos, outras que às vezes são mais caseiras, mais amorosas. Mas se Deus te deu, é por algum motivo. Se você é um eleito, isso é para o seu bem. Então, a gente tem que olhar para isso e falar, obrigado, meu Deus, e valorizar. Então, nunca bater boca, nunca responder. É a sua mãe.
2: Deus me livre.
8: É a sua mãe.
2: O filho responder o pai, a mãe é coisa mais horrível.
8: Então, às vezes responde e tal. Por mais que o pai e a mãe estejam errados. Mas você gostaria de ver ele num caixão agora? Agora. Você gostaria de olhar e ver seu pai e sua mãe num caixão? Não. Misericórdia. Eu amo
2: isso. Nunca respondi minha mãe, nunca respondi meu pai. Nunca.
8: Igual irmão Yacuba, falando, a mãe dele o pai dele falando para ele ser muçulmano, né? Mas por respeito, ele não respondeu, não, pai, não você. Por respeito, ele abaixou a cabeça e falou, tudo bem, pai. E o pai querendo que ele fosse muçulmano, né?
2: Sabedoria, por respeito. Né?
8: E isso é honrar pai e mãe. Às vezes, ele não seguiu o que o pai e a mãe falou. O pai e a mãe mandou ele ser muçulmano, né? Não é obedecer à risca, seu pai mandar cortar o cabelo, você corta. Mas se respeita, pai, ele não tem sabedoria ainda da mensagem, tudo bem. E você nunca vai se arrepender disso. Mas se responde, bate de frente às vezes com a Bíblia. Não, porque isso e aquilo. Depois você fica, por que meu Deus, eu fiz isso? E se ele estivesse num caixão agora, será que eu estaria feliz de ter respondido? Então, eu creio que...
2: Eles não são bem-aventurados.
8: É uma maldição, né?
2: Uma maldição.
8: Então,
2: eu nunca vi um filho desobediente ao pai e à mãe ser abençoado. Se você já viu, não existe. Você nunca viu e nunca vai ver, porque não existe.
9: Parágrafo 42. Mas diante de tudo aquilo, certo dia ele fez uma afirmação assim. Ele disse, se puder ser encontrado alguma coisa boa em mim, é por causa de uma mãe piedosa que o criou para servir o Senhor.
2: Muito bem, Natan, né? Natan? Se tem alguma coisa, esse é Abraão Lincoln falando.
10: Meu destaque é no parágrafo 29. Você pode dizer, irmão Brana, esse texto é um pouco incomum para a mensagem de Dia das Mães. Bem, isto é verdade, mas você sabe, Deus é incomum e Ele faz coisas de forma incomum. E o destaque da irmã Luana, foi Ele quem prometeu isto, em Apocalipse 1, onde isto disse que uma espada afiada de dois gumes saiu de sua boca. Ele foi chamado a palavra de Deus e foi através daqueles mesmos lábios que disse, eu sou aquele que está vivo, que estive morto e estou vivo para sempre. Amém.
2: Amém.
3: Meu destaque no parágrafo 36. E a fé pode se afirmar na rocha, onde as ondas estão batendo na base, e olha diretamente na face da morte, e sabe que isso será só um pouquinho. Mas a fé pode olhar através do mar, para aquele que disse, eu sou a ressurreição e a vida, e deixa até mesmo de ouvir as ondas golpejando. Amém.
2: Amém, muito bem. Agora vamos ver as igrejas. Mas primeiro solta esse vídeo aí, irmão Sapaterra. Concluindo o testemunho. Olha como está lá. Olha lá como é que está chovendo lá. Coisa boa, né? Olha lá o pé da serra, lá como é que está de chuva. Ei, glória a Deus. Olha lá o milho aí embaixo, lá, como é que está. Aí eu estava olhando lá naquela serra, tem uma irrigação lá, rapaz. Falei, oh, Deus, manda uma chuva, Senhor, manda, oh, glória a Deus. Aleluia, palmas para Jesus, né? Amém, graças a Deus. Jesus, rapaz, ele dá, quando eu fui plantar lá, eu orei, Senhor, não deixa faltar a chuva no tempo certo, nem o sol, não deixa faltar. E eu lembrando da fé substante, eu falei, meu Deus, a incredulidade, Senhor, tem misericórdia, a fé pode trazer a chuva. A fé pode trazer qualquer, pode mover um monte, quanto mais uma chuva. E trai mesmo. E o vizinho lá falou, viu que eu plantei, o que plantou para mim o Leandro lá? Falou, rapaz, eu vou plantar a roça também. Confiar na fé. Amém, graças a Deus. Até que seguir o homem de fé, são bem-aventurados. Muito bem, vamos lá? Vamos ver as igrejas agora. Isso, vamos lá. João Otávio.
11: O meu destaque, ele está aqui no parágrafo 52. Alguém disse para o irmão Brana, você prega muito sobre a ressurreição. Quase toda mensagem tem algo sobre a ressurreição. Ele disse, ora, é claro, é o lugar de descanso primordial do Evangelho. Não importa o que ele fez. Se ele não ressuscitou dos mortos, então tudo isto foi em vão.
2: Amém, amém. Muito bem. Muito bem. Outras igrejas? Tem mais? Estou vendo aí o Pedro, o Miguel. Não dá, né? Não tem como isso. Não, mas não tem como isso participar. Pode? Vamos, irmão Pedro, vamos.
12: Meu destaque está aqui no parágrafo 102. Mais um dia o filho vem com a cor em suas asas, e aquelas pequenas vidas que estão escondidas como a seiva na árvore, no chão, como a vida que está na semente da flor. Ela a trará a inovação outra vez, para nunca murchar. Oh, como te agradecemos por isto.
2: Amém. Muito bem, Pedro. Agora o Miguel.
13: Meu parágrafo é o 59. E que dia será esse? Que ocasião será essa? Quando olharmos para a face daqueles que tanto amamos, que diferença naquela manhã? Quando virmos nossos amados e observarmos o que eles serão então? Todas as aflições serão tiradas. Todos os danos que o sofrimento causa terminarão. Não mais rostos pálidos de morte. Não mais lágrimas nos olhos. A ressurreição promete tudo isso. Não haverá mais funeral. Não mais tapinhas no rosto de um bebê, que fica como um pedaço de pedra, onde o agente funerário embalsamou e colocou para fora e pôs cosmético. E assim por diante, para parecer natural, isso nunca será necessário novamente ali. Amém.
2: Amém. Muito bem. Agora, ô Pedro, lê aí do parágrafo da irmã Isabela. Ô Isabelle. Isabel. Lê o parágrafo dela aí. Muito bom a participação de vocês.
13: Irmão, pode deixar que eu vou ler, sim. Parágrafo da irmã Isabel 72. E ele me dirá algo assim, enquanto sorri. Ele dirá, sim, Bill, não existem acidentes aqui em cima. E eu recordo da noite antes de eu ser levado no acidente automobilístico. Você conversou comigo, de pé, na pequena arcada de nossa pequena casa humilde. E eu vejo o teto dela, neste momento. Você falou comigo sobre o Senhor. Apenas algumas horas antes de ir, e você estava no púlpito pregando quando parti.
2: Amém. Palmas para Jesus. Muito bom, muito bom. Esses aí são os primos do irmão William Porto, os filhos do irmão Gersimar. Muito bom, é isso, Medina. Vamos agora às perguntas, então? Ah, vamos o hino lá de Pouso Alegre? O hino com as irmãs? Vamos ver o hino? Muito bem, vamos, cante.

0: Muito bem, as irmãs, Deus abençoe. Vamos iniciar então as perguntas e respostas dentro da mensagem Quem é este? Vamos lá? Quem é este? 15 perguntas. Muito bem. E esse foto aí é pela inteligência artificial? 15 perguntas da mensagem. Quem é este, não é isso? Vimos no início da mensagem que o profeta menciona a passagem que os discípulos os virem a cidade à distância. Perguntam: agora será restaurado o reino? Com base nisso, qual comparação ele faz em relação ao sentimento do povo naquele momento?
1: Número 1, que o povo estava focado apenas na vida espiritual, sem esperar mudanças imediatas. Número 2, que o povo já não esperava mais a restauração do reino. Número 3, que o reino estava quase pronto para ser restaurado. Ou número 4, que o povo não compreendia nada sobre a promessa do reino.
0: Vamos começar, vamos lá.

Ô, Enzo. Fica ali, ó, Enzo, ó. No conjunto. Vamos lá, levanta as mãos. Vamos ver as igrejas aqui. Vamos, todo mundo levanta aí. Ó. Quem? Todos estão do mesmo jeito? Levanta as mãos aqui, levanta. Vocês estão muito bem, viu? Vocês estão bem alinhados. Estão todos no mesmo pensamento. Levanta a mão, todo mundo. Vocês estão todos bem alinhados. Como vocês conseguiram errar todos juntos? Só a irmã Gilmar ali que acertou de primeiro e o Enzo. Vamos lá. Vamos lá. Que o reino estava quase pronto para ser restaurado. Dar glória a Deus e aleluia. Muito bem. É o número 3, vocês colocaram o número 4. Eu estava estudando uma escritura há algum tempo e disse que quando Jesus se aproximou de Jerusalém, que os discípulos ergueram os olhos e viram a santa cidade à distância e começaram a se alegrar e dizer que agora será restaurado o reino e agora está quase na hora. Creio que esse é o sentimento que está no povo, que o reino está quase pronto para ser restaurado. Muito bem, vamos continuar. Presta bem atenção para não errar, já começou muitos errando. O profeta comenta sobre um programa de construção que estava em andamento e em seguida diz que mais cedo ou mais tarde teriam a armadura e subiriam aquela escadaria dourada. Porém, onde ele menciona que deixaria

0: dura e subiriam aquela escadaria dourada. Porém, onde ele menciona que deixaria ou entregaria essa armadura?
1: Número 1, aos líderes do povo. Número 2, no altar da igreja. Número 3, diante de todo o povo. Ou número 4, nas mãos dos filhos.
0: Muito bem. Vamos lá, levanta as mãos. Vamos começar por aqui. Só para me ver se vocês estão afiados. Mão Wagner, é assim que faz? Você vai errar, erra com força. Seja claro. Muito bem. Muito bem. Vamos ver as igrejas agora. Isso, todas juntas aí que ninguém copia do outro. Aí. Parece que vocês combinaram de levantar tudo a mesma coisa. Vamos agora aqui para me ver se todos. Vamos todos juntos. Vai, está dividido? Vamos lá, levanta para me ver. Tem uns que estão três. Deixa eu ver aí, direito. Aí, quatro. Vamos dizer, todos juntos, nas mãos dos filhos, dar glória a Deus e aleluia, nas mãos dos filhos, e vejo o programa de construção em andamento, e acho que isso é uma grande coisa, porque mais cedo ou mais tarde, nós, pessoas mais velhas, vamos tirar a armadura e entregá-la às mãos de nossos filhos e subir por aquela escadaria dourada. Muito bem, parabéns, quase todo mundo acertou, as igrejas acertaram. Muito bom, vamos lá. Vimos nas escrituras que o profeta menciona que quando se aproximaram de Jerusalém e chegaram ao Monte das Oliveiras, Jesus enviou dois discípulos para encontrar um jumentinho e trazê-lo. Porém, qual era o nome dessa pessoa ou dessa pequena cidade ou aldeia?
2: Número 1, Betfagé. Número 2, Betânia. Número 3, Nazaré. Número 4, Jericó.
0: Vamos lá. Levanta aí, deixa eu ver. Vamos ver as igrejas. Oh! Vocês estão de parabéns, Medina aí também está acertando. Muito bem, vamos dizer. Vamos aqui, todo mundo levantou também? Tudo certo? Vamos dizer aqui, todo mundo? Vamos lá? Vamos lá, número 1. Betfagé. Dar glória a Deus e aleluia. Muito bom. Agora vamos ler esta noite para a lição da Escritura em Mateus capítulo 21, começando com o versículo 1 e lendo na sequência e o 11 inclusive. E quando se aproximaram de Jerusalém e chegaram a Betfagé, vieram ao Monte da Oliveira, enviou então Jesus dois discípulos a dizer-lhes: ide à aldeia que está defronte de vós, e logo

0: encontrareis uma jumenta presa e um jumentinho com ela. Desprendei-a e trazei-mos. Muito bem, vamos continuar. O profeta, em sua oração, agradece por todos os que estavam presentes na reunião naquele dia, sem exceção de pessoas. Em seguida, o que ele menciona sobre os visitantes?
1: Número 1, que são visitantes que ainda não conheciam o rebanho. Número 2, que são pessoas de outras cidades sem ligação com o rebanho. Número 3, que são apenas ovelhas que vieram ver, são apenas ouvintes que vieram ouvir as boas novas de Deus. Ou número 4, que são ovelhas do mesmo rebanho, mas de outro curral.
0: Muito bem, vamos lá. Vamos lá, levanta as mãos. Muito bem. Levanta. Uns não sabem, né? Vamos ver as igrejas. Que posa. Tá todos iguais? Muito bem. Vamos todos juntos aqui também? Todos. Vamos lá, vamos dizer juntos que são ovelhas do mesmo rebanho, mas de outro curral. Dar glória a Deus e aleluia. Muito bom. Isso significa que vocês estão ouvindo. Nós te agradecemos por esta igreja e por seu pastor e pelos administradores e diáconos e por toda pessoa que vem aqui e pelos visitantes que estão dentro das nossas portas, que são ovelha do mesmo rebanho, mas de outro curral. Gostaríamos de pedir que tu as abençoes nesta noite com tua presença. Muito bem. Muito bem, vamos prosseguir. O profeta, em mais uma de suas orações, ora a Deus que toque nos corações das pessoas, que suas emoções sejam voltadas para ele. Porém, qual é a grande preocupação que ele menciona em seguida, ao pedir que Deus toque no coração das pessoas antes que?
2: Número 1, as pessoas não compreendam a mensagem a tempo e sejam trancados do lado de fora. Número 2, a porta da misericórdia seja fechada e sejam trancados do lado de fora. Número 3, que o povo rejeita a verdade por causa de suas emoções. Ou número 4, que muitos deixam de buscar a Deus por distrações do mundo.
0: Muito bem, vamos lá.

0: Muito bem. Muitos não sabem, né? Vamos ver as igrejas. Ó, Medina está dividida. Hã? Quem? Só o... Gravataí está o quê? E Pouso Alegre? E Medina, Saul, a Isabel e o Miguel acertou. E o Pedro errou. Vamos lá. Vamos dizer todos juntos. Ó, a porta da misericórdia seja fechada. E sejam trancados do lado de fora. Número 2. Dar glória a Deus e aleluia. Parabéns, você está acertando todas. Muito bom. Ó Deus, que algum programa de rádio ou de alguma forma toque seus corações e suas emoções sejam voltadas para ti antes que a porta da misericórdia seja fechada e sejam trancados do lado de fora para serem submetidos ao julgamento sem misericórdia. Muito bem, isso é bom, você vai ouvindo prestando atenção. Vimos que o profeta nos traz ensinamentos profundos nesta mensagem, que nos fortalecem espiritualmente cada vez mais. Ele também menciona que ele virá em silêncio. Com base nisso, em qual horário o profeta menciona que ele virá em silêncio para arrebatar sua noiva?
1: Número 1, meia-noite. Número 2, ao amanhecer. Número 3, ao meio-dia. Ou número 4, ao entardecer.
0: Muito bem. Vamos lá, levanta as mãos. Levanta as mãos.
2: É a hora que o ladrão vem.
0: Você levanta só a mão, abaixa rápido, não dá pra ver. Quando? Lá atrás. Vamos ver as igrejas. Vai, levanta aí. Pouso Alegre está lá atrás, está errado, né? Muito bem. Vamos, alguns erraram. Mas vamos dizer todos juntos? À meia-noite, número 1. Dar glória a Deus e aleluia. Muito bem. Porque ele virá no silêncio da meia-noite para arrebatar aquela pequena igreja que está anelando e esperando e na expectativa de vê-lo. Você está assim? São esses que ele virá arrebatar. Muitos do mundo que estão vivendo dos encantos e banqueteando suas almas nas coisas do mundo, nunca saberemos o que aconteceu até a igreja ter ido para a glória, pois ele virá como ladrão de noite e os arrebatará. Muito bem, vimos que no decorrer da mensagem, o profeta fala sobre o irmão Bosworth, a quem faz a seguinte pergunta: o irmão crê que vai sarar? Porém, qual foi a resposta que o irmão Bosworth deu ao profeta?
2: Número 1, que já estava entrando nos portais da glória e se sentia melhor do que nunca. Número 2, que a morte era agradável, pois o estava levando ao encontro dele. Número 3, que cria que Deus o curaria em breve, pois fez a promessa. E o número 4, que nem mesmo estava enfermo.
0: Vamos lá, levanta as mãos. Vamos ver as igrejas. Pedro. Hã? Que errou nas igrejas só o Pedro. Os outros tá quatro, né? Tá quatro, né, irmão? Hã? Só o Pedro errou. Ô Pedro, você errou de novo. Vamos dizer todos juntos que nem mesmo estava enfermo. Dá glória a Deus e aleluia. Eu nem estou mesmo, nem estou enfermo. E eu disse, irmão Bosworth, quero lhe perguntar uma coisa. O irmão crê que vai sarar? Ele disse, nem mesmo estou enfermo. Nós partimos sarados, sabia daqui? Nós partimos sarados, porque nós cremos na cura divina. Um irmão estava morrendo com câncer. Ele disse, não diga que eu morri com câncer. Diga que chegou a minha hora de eu partir, porque eu creio em Isaías 53, eu estou sarado. É assim que faz. Nem mesmo estou doente, eu estou indo embora. Muito bem, vamos lá. Vimos, conforme nos mostra a pergunta anterior, que o irmão Bosworth nem mesmo estava enfermo. Porém, qual era o problema o qual ele menciona ao dizer para o profeta?
3: Número 1, que estava cansado e desgastado e só queria ir ao lar, pois estava indo para o lar. Número 2, que estava fraco e desejava descanso, esperando em breve ir ao encontro de seus entes queridos. Número 3, que estava desgastado pela sua vida e ansiava encontrar descanso em seus braços. Ou número 4, que estava cansado e sentia que seu tempo havia terminado, pois havia acabado a sua carreira.
0: Muito bem, vamos lá. Levanta as mãos. Vamos ver as igrejas. Vamos ver as igrejas. Todos acertaram. Vamos dizer juntos? Que estava cansado e desgastado e só queria ir ao lar, pois estava indo para o lar. Dar glória a Deus e aleluia. Muito bem. Eu disse, bem, qual é o problema? Ele disse, estou indo para o lar. Ele disse, estou cansado e estou desgastado e só quero ir para o lar. Oh, que bênção, hein? Estou cansado e desgastado, só quero ir para o lar. Muito bem. Vimos que dizer que Cristo está vindo pode até assustar algumas pessoas, como o profeta menciona. Porém, conforme nos diz o profeta, o que isso representa para aqueles que estão esperando por ele?
4: Número 1, uma mensagem gloriosa que traria grande alegria aos que creem. Número 2, a notícia mais gloriosa que poderiam ouvir. Número 3, uma das notícias mais gloriosas que poderiam falar. Ou número 4, a notícia mais importante que poderia ouvir naquele tempo.
0: Muito bem, levanta as mãos.

0: Levando aqui, sua irmã Jennifer errou. Ela errou, né? Hã? Deixa eu ver lá de novo. Mantenha a sua posição. Ah, mudou. Mudou ou não? Mudou não? Não. É o número 2, só está levantando? É? É. É. Vamos dizer todos juntos, a Medina acertou também, a notícia mais gloriosa que poderia ouvir, dar glória a Deus, aleluia, praticamente todos acertaram. Ele disse, não tente dizer às pessoas que o mundo está vindo, ou Cristo está vindo. Isto as preocupa. Eu disse, não, desculpe-me. Para aqueles que estão esperando por ele, é a notícia mais gloriosa que poderia ouvir, que Jesus está prestes a aparecer e levar sua igreja. A velhice será mudada para a juventude. A alegria será dada em lugar de tristeza. Vida será dada em lugar de morte, imortalidade em substituição da moralidade. Que momento saber que ele virá. É a notícia mais gloriosa que pode acontecer. Muito bem. Pergunta número 10. Conforme vimos, o profeta menciona que os pregadores daquele dia tinham de prestar contas daquele ou daquela grande agitação e gritaram o tema da mensagem que o profeta nos trouxe. Quem é este? Portanto, qual a razão pela qual eles tiveram de prestar contas daquela grande agitação?
1: Número 1, porque era um período de grande movimento durante a festa do Cordeiro. Número 2, porque era a festa do ano judaico, do ano novo judaico. Número 3, porque era a festa dos tabernáculos. Ou número 4, porque foi na festa da Páscoa.
0: Vamos lá, levanta as mãos. Levanta as mãos. Muito bem. Vamos ver as igrejas? Muito bom, vocês acertaram de cheio. Vamos lá, levanta as mãos aqui também. Muito bom. Muitos ficaram em dúvida, até em dúvida ainda. Mas vamos dizer, porque foi na festa da Páscoa. Dar glória a Deus e aleluia. Muito bem. E os pregadores daquele dia tinham de prestar contas dessa agitação, porque foi na festa da Páscoa. E gritaram, quem é este? Quando o ar ficou repleto e a vinda do Senhor Jesus a Jerusalém deixou o ar repleto de expectativa. Ai, glória a Deus, aleluia. Muito bem. Sabemos que Jesus fez muitos milagres e maravilhas, porém, conforme vimos na mensagem, através de que nos é mencionado pelo profeta que nenhum deles pôde reconhecê-lo?
2: Número 1, através de suas tradições religiosas, o qual os refletiam. Número 2, através ou por suas escolas. Número 3, por meio de seus ensinamentos. E número 4, por suas obras, a qual os refletiam.
0: E aí, vamos lá? Levanta as mãos. sabemos que Jesus fez muitos milagres e maravilhas, porém, conforme vimos na mensagem, através de que nos é mencionado pelo profeta que nenhum deles pôde reconhecê-lo, através de suas tradições religiosas, a qual os... Que nome é que lá? Final. Refletiam. E assim... Vamos lá, levanta as mãos.

0: Levanta as igrejas.
1: 4-2 está dividido. 4-2. Rio Grande do Sul não sabe. 2-2. 4.
0: Tudo bem, eu vou ter que contar agora.
1: 2.
0: Tá. Vamos aqui, levanta as mãos aqui também.

0: Escolas, de que seminário ele veio? De que escola de teologia ele veio? A maioria errou, viu? E eu sempre estou com a maioria. Sabemos, conforme o profeta nos mostra na mensagem, que a maioria das pessoas ungidas com o Espírito Santo não veio de nenhum seminário. Porém, o que o profeta menciona que eles são?
1: Número 1, produtos da escolha do próprio Deus. Número 2, chamados e separados vivificadamente. Número 3, escolhidos segundo a vontade soberana. Ou número 4, formados pelo agir direto.
0: Pode levantar as mãos. Levanta as mãos, vai. Vamos. Vamos ver as igrejas. Medina, todos esses quatro lá? Tá. Vamos ver aí, Pouso Alegre. Os de trás de Pouso Alegre estão levantando o dedo baixo. Ou não estão levantando? Não está levantando. Não está levantando. Levanta alto. Muito bem. Rio Grande do Sul. A irmã Cris não está lá hoje com o papel dela, né? Muito bem. Vamos aqui. Você levantou? Levanta aqui para me ver. Ah, muito bem. Vamos ver as igrejas. Sim, esse. É. Medina, todos erraram. Pouso Alegre. É, Rio Grande do Sul. Tal. Vamos dizer todos juntos. Produtos da escolha do próprio Deus. Número 1. Dar glória a Deus e aleluia. Muito. Muito bem, e assim é hoje. A maioria das pessoas que são ungidas com o Espírito Santo não veio de nenhum seminário, eles são produto da escolha do próprio Deus. Muito bem. Vimos, conforme nos foi mostrado na pergunta anterior, que a maioria das pessoas ungidas com o Espírito Santo veio de nenhum seminário. Mas o que ele nos fala que acompanha este grande Espírito Santo enquanto se move entre as pessoas?
2: Número 1, os sinais, os milagres e os prodígios que foram prometidos na Bíblia. Número 2, as manifestações do poder de Deus, conforme as escrituras santificadas. Número 3, as obras sobrenaturais, confirmando a presença divina. Ou número 4, os testemunhos visíveis da ação do Espírito entre o povo judeu.
0: Muito bem, levanta as mãos aqui. Vamos ver as igrejas. Todos aqui agora. Muito bem. Deixa eu ver as igrejas de novo. Acho que é só a irmã Isabela que errou lá em Medina.

0: Hã? Agora ela voltou, né? Ela estava levantando outra. Muito bem, e as igrejas estão tudo certo lá atrás também. Vamos dizer todos juntos: os sinais, os milagres e os prodígios que foram prometidos na Bíblia. Dá glória a Deus e aleluia. Muito bem. O que Deus foi, Ele manifestou-se através daquele corpo. Aquele corpo tinha de morrer, de modo que Ele pudesse levar a noiva com seu sangue, ou pudesse lavar a noiva com seu sangue. Muito bem. Indo para as partes finais da mensagem, o profeta menciona sobre aquela jovem a quem o Senhor curou. E não diga a ela para se levantar. Se ela se mexer, morrerá. Porém, o que aconteceu com a mãe da jovem quando a jovem se levantou?
1: Número 1, ficou tão emocionada que perdeu as forças e caiu ali mesmo. Número 2, não suportando a emoção, caiu ao ver o milagre acontecer. Número 3, desmaiou e caiu na maca em que a moça estava deitada. Ou número 4, teve um infarto fulminante.
0: Vamos lá, que complicação danada, rapaz. Que tombo, caiu de tudo quanto é jeito. Vamos lá. Vamos lá. Caiu, o que que caiu em cima da... Muito bem. Levanta as mãos aí, deixa eu ver.

0: Vamos ver as igrejas. O que está Pouso Alegre? 3. Medina está o quê? 3 também, né? Rio Grande do Sul também? 3. Está unânime, né? Unânimes. Vamos lá, levanta as mãos aqui. Ó, uma saiu da maca e a outra entrou. Vamos lá. Desmaiou e caiu na maca em que a moça estava deitada. Uma saiu da maca e a outra caiu nela. Dar glória a Deus e aleluia. Que coisa. Oh, naquele momento, encontrando-se bens na minha frente, aqui estava aquela luz, como se vê na foto, e aqui se encontrava, foi até lá, e fui até lá, e estava ela deitada abaixo da plataforma. Eu disse: jovem, o Senhor Jesus a curou. E ela começou a chorar. A mãe dela disse: oh, não, não diga a ela para se levantar. Diz: se ela se mexer, morrerá. E a jovem ficou de pé rápido, gritando e louvando a Deus. E a mãe desmaiou-se e caiu na maca em que a moça estava deitada. Uma saiu da maca e a outra entrou. Vamos colocar de pé agora para nós responder a última pergunta. Vocês erraram só uma, né? Vocês não, nós. Nós erramos. Muito bem. Vamos lá, última pergunta. Vimos que após a jovem ter sido curada, certo homem crítico se levantou lá atrás, ficou com um pé sobre uma cadeira e outra sobre a outra, e disse: você, americano, eu desafio a me dizer em que nome você faz isso e a que denominação de igreja você pertence. Porém, qual é o motivo pelo qual o profeta menciona que o Espírito Santo está na terra?
1: Número 1, para confirmar a sua vinda. Número 2, para preparar um povo para o que há de vir. Número 3, para revelar a verdade de Deus. Ou número 4, para chamar os escolhidos ao reino terrestre.
0: Muito bem, vamos lá, levanta as mãos. Se você levantar as mãos rápido, tem um intervalo maior. Se demorar, o intervalo é mais curto. Mas... ei, friinha, hein, tomando chuva. Ô, passando nas águas, precisa ser janeiro, irmão. Muito bem. Vamos lá, levanta as mãos. É vontade de tomar chocolate quente, né? Frio. Vamos lá. Levanta as mãos aí. Vai, levanta aí vocês aí também, eu quero saber. Para aí, rapaz. Deixa eu ver as igrejas, vamos lá. Levanta aí as igrejas. Três, dois, uns quatro, outros três. Medina, dois é a... Mexe o dedo aí, Isabel. Ah, é um, né? Dois? É, isso. É, porque tá... Muito bem. Ó, vamos ver, deixa eu ver, Pouso Alegre, tudo lá atrás. O que, que lá atrás está? Dois, João Otávio. Ou três, outros quatro, né? E aqui, deixa eu ver, deixa eu fazer a conta aqui. Eu já sei qual que é. Vamos analisar bem direitinho. Vimos que após a jovem ter sido curada, certo homem crítico se levantou lá atrás, ficou com um pé sobre a cadeira e outro sobre a outra e disse: você é americano, eu desafio a me dizer em que nome você faz isso e a que denominação de igreja você pertence. Porém, qual é o motivo pelo qual o profeta menciona que o Espírito Santo está na terra?

0: Ah, sim. Pronto, vocês já mudaram de ideia? Hã? Mudou de ideia? Vamos lá, levanta, última chance. Última chance. Vamos ver as igrejas, última chance. Última chance, vai. Ah, última chance, vocês... Ah, Rio Grande do Sul não quer a última chance, não. Vamos dizer todos juntos. Para confirmar sua vinda. Dá glória a Deus. Ah, se salvou por um tri. Oh, mais ou menos naquele momento, certo homem crítico se levantou lá atrás e ficou com um pé sobre uma cadeira e outro sobre a outra e disse: você, americano, eu desafio a me dizer em que nome você faz isso e a que denominação de igreja você pertence. Estão vendo? É exatamente a mesma coisa. Não entendem. Não estamos esperando por estas coisas. As igrejas não estamos esperando pela vinda do Senhor. E o Espírito Santo está aqui para confirmar sua vinda, para fazê-la acontecer. Graças a Deus. Ó, por isso que quando você for responder uma prova na escola, leia de novo. Não entendeu? Leia de novo. Leia de novo que você vai acertar.
1: Amém. Graças a Deus. Tivemos um total de 96% de 93% de aproveitamento. E no total de 65 computadores estiveram conectados conosco nessa tarde. Que Deus abençoe aos irmãos que estiveram conosco pela internet. Nós vamos orar. Senhor Deus, muito obrigado, ó Deus, por mais este companheirismo maravilhoso que o Senhor tem nos provido, ó Deus. Por mais uma vez, o Senhor ter sido conosco, ó Pai, assim como o Senhor foi conosco na escola dominical, ó Deus. Pedimos a Tua presença no culto da noite, ó Deus. Ó Pai, muito obrigado. Peço que o Senhor possa abençoar o lanche, ó Deus, as mãos que os preparou, ó Deus, para o nosso sustento. Que o Senhor possa purificar e santificar, ó Deus. Lhe agradecemos por tudo, no nome santo e precioso do Senhor Jesus Cristo. Amém.
0: Amém. Olha, as igrejas, tanto aqui, as igrejas aí de Medina, Pouso Alegre, que estão participando. Irmão Pedro, prepara um lanchinho para vocês aí, entendeu? Nesse intervalo. Fala, depois nós vamos combinar com o irmão Grilcimar lá. Um lanchinho para eles lá aí. E também Pouso Alegre e Rio Grande do Sul também, né, pastor Anderson? Muito bem. Muito bom. E aqui também, em todos os lugares. Deus abençoe. 15 para 6 nós estaremos de volta. Com a voz do profeta.

0: que ele, há poucas semanas atrás, antes de partir até o serviço para a Califórnia, este Indiana estava desfolhado e morto, e não havia vida aparentemente. As flores tinham morrido no último outono. As folhas tinham caído das árvores e a seiva das árvores tinha descido para as raízes e tudo estava morto. Mas chegou uma estação quando o sol começou a brilhar de uma forma diferente. O mesmo sol que havia brilhado através do inverno. Porém, os elementos haviam mudado e ele brilhava diferente. E pelo brilho do sol com os elementos, a vida brotou em todos os lugares. As folhas voltaram para as árvores. A folha, a vida que havia deixado a folha, e a folha caiu. Mas a vida foi para o chão. Ela voltou com nova beleza. No esplendor da juventude, a flor que havia perdido sua fragrância e havia perdido sua beleza radiante e que caiu na terra, nasceu, brotou novamente em sua juventude com uma nova fragrância. De que somos lembrados, Senhor, nestas horas? E o mundo se torna de um deserto desolado, árido, a um paraíso de beleza. E as abelhas e os pássaros cantando, e tudo alegre. E as árvores brincando nos ventos da calorosa brisa da primavera. Calor e alegria estavam na terra novamente, por causa do sol. S-O-L. Mas um dia o F-I-L-H-O vem com cura em suas asas. E aquelas pequenas vidas que estão escondidas como a seiva na árvore, no chão, como a vida que está na semente da flor, ela atrará a inovação outra vez. Para nunca murchar. Oh, como te agradecemos por isto. E houveram muitas, muitas mãos que se levantaram esta manhã, pois eles sabem que além do véu ali, existe algo. Eles anseiam ver a mãe, eles anseiam ver seus amados e seus conhecidos e descobrir todos aqueles mistérios, como eles chegaram aqui e através do tempo. Tudo isto está atrás do véu escondido. E um dia tu vem e eles levantaram suas mãos. Eles querem ter certeza, Senhor. Eles estão se renovando novamente. E eu também estou. Agora ajuda-nos, Senhor. Renova nossa fé e nossa força. E enquanto sentimos a aproximação do Senhor, e os últimos 40 anos rompeu um novo Pentecostes sobre a terra. O Espírito começou a revelar coisas. E aqui estamos no último sinal, pouco antes da vinda. Nós sabemos que a chegada do Senhor está próxima e vemos os enfermos ficarem bons de suas enfermidades, o que tem sido misterioso para o mundo por 2000 anos, desde os apóstolos. Mas aqui está aparecendo novamente, profetas se levantando, anjos estão aparecendo, sinais e maravilhas. O que é isto? A ressurreição está se aproximando. O F-I-L-H-O. Vem, que estejamos prontos, Senhor. Deixa-nos abraçar cada promessa divina. Não pensa nestes pequenos nós que foram acumulados pela ciência e assim por diante. O que não pode acontecer. E comecem a se desembaraçar esta manhã pelo imortal, enquanto ele vibra através das palavras da Bíblia de Deus, como um instrumento bem afinado, para melodiar o ritmo. Eu sou aquele que fui morto e está vivo para todos sempre. Um pouco e o mundo não me verá mais, Contudo, vós me vereis, pois eu estarei convosco, mesmo em vós, até a consumação dos séculos. E acontecerá nos últimos dias, disse Deus, que derramarei do meu Espírito sobre toda a carne, sinais e maravilhas. Os velhos terão sonhos e os jovens terão visões. O sinal da chuva tardia no fim do tempo. Que isto possa ser sentido em nosso meio esta manhã, Senhor. E que nossa fé possa estar segura. Pois pedimos isto no nome de Jesus. Amém.
1: Amém. Venha ao altar.

Amém. Boa tarde com Jesus. Vamos juntos dizer: o Senhor é a força da nossa vida. Graças a Deus. Nós vamos marcar a Escritura, Santo Evangelho de São Mateus, capítulo 21, versículos do 1 ao 11. Santo Evangelho de São Mateus, capítulo 21, versículos do 1 ao 11. E nós vamos cantar o hino A Minha Fé, Senhor. Nosso hinário com os hinos, a história por trás dos hinos, é o número 25. Vamos todos juntos cantar. Louve ao Senhor. A minha fé, Senhor, ponho em teu grande amor.

0: Aleluia. Amém. Boa noite com Jesus. Nós temos aqui os avisos. Na próxima terça-feira, o Senhor permitindo, é a Santa Ceia para os irmãos em Pouso Alegre, Minas Gerais. E na quarta-feira, a Santa Ceia para os irmãos em Boa Esperança, Minas Gerais. E a mensagem da próxima semana, desta semana, é a mensagem Adoção, segunda parte, pregada no dia 18 de maio de 1960. Você pode ouvir através do site da igreja, baixando a mensagem para ouvir, também pelo aplicativo Príncipe da Paz, ou pelo tablet no aplicativo Mesa, para você ouvir durante a semana e respondermos o questionário no próximo companheirismo. E a mensagem da escola dominical, a próxima escola dominical, será a mensagem Perguntas e Respostas, Tendo a Lei à Sombra, pregada no dia 16 de maio de 1954. Os irmãos que desejarem cultos em casa, você pode estar falando com um dos diáconos para estar marcando um culto a fim de levar a mensagem para aqueles que não conhecem, evangelizar os vizinhos, parentes, amigos. Então é só falar com um dos diáconos para marcar o culto na sua casa. Nós vamos orar nesse instante.
1: Vai ter a caravana, será?
0: Sim.
1: 35 pessoas já deram nome. Ah, então vai ter a caravana, né? 35 dá. Vai, 30, o ônibus é 35? 40, falta 5, então. Mas até lá, 5 já. Quem não deu o nome aí, dá o nome. Mas os cultos aqui vai ser normal. Inclusive, sempre os encontros lá terminam às 5 horas. Mas aí coloca uma fita aqui, das 18 às 20. Para quem não for, acompanha aqui, normal, e a gente acompanha, né? Normal, sábado, domingo e tal.
0: Isso, então, programação aqui, o encontro será transmitido, né? E nós temos aqui, antes de orar, tem um agradecimento aqui do irmão Eliabe e família. Agradece a Deus por mais um ano de vida da sua mãe, completados ontem, dia 9 do 5. Irmã Isilda Rafael. Amém? Deus aceite a gratidão dos irmãos.
1: Inclusive, sábado está vencendo o tempo de desocupar o galpão. E está nas retas finais. Irmão, ela até falou comigo, sábado, lá, então os irmãos lá. E precisa agora agilizar, né, os irmãos que puderem. Como é uma emergência, assim, a outra parte ele fala, eu não vou falar, não. Se você puder, os irmãos, principalmente quem mexe nessa área, né? Foi muito bom ver o, sei lá, irmão Jessé ontem. Irmão Jessé, irmão Danilo, lá em cima, lá do galpão, vocês é ágil, né? O Sadraque também. É bom de serviço, Sadraque? Muito bom, né? Hã? Puxou o pai, é bom. Muito bem. Cada um ajudando, fazendo, trabalhando. E cada um contribuindo, orando. E todo mundo passou por lá, todo mundo. Isso é tudo é para a glória de Deus. Vai ser um benefício muito grande para toda a vida. Lembrei hoje o Mombrana lá, ele pensando na igreja do amanhã. Um irmão, a igreja que

0: assumimos agora, um irmão, ele chegou para o pastor, muito rígido, muito duro, e falou: pastor, antes de eu morrer, eu tenho que falar uma coisa para o senhor. Pensa na igreja do amanhã. Na hora, disse que o pastor ficou meio bravo, mas aí logo o irmão morreu. Aí quando o irmão morreu, ele ficou: meu Deus, e esse negócio? E ele começou a atinar para isso. E eu penso muito nisso. Eu penso, Davi, esse é o Espírito de Cristo, pensou nisso. Ele não pôde construir o templo, mas ele deixou tudo, até o terreno compro, tudo. Salomão só fez, mas ele deixou tudo. Então, eu sempre penso nisso. O que na igreja tem hoje aqui é milhões. O tanto que Deus deu aqui, que se nós fosse comprar hoje, não teria condição de comprar num lugar desse. Ele viu aí, era não sei quantos milhões, nem sei falar de dinheiro. E já é uma coisa enorme. Eu penso sempre nisso. Ter um lugar para ter uma férias, um retiro, isso ajuda muito, viu? Onde o povo se reúne, como confraternização, final do ano, julho. Não é todo mundo que pode ir longe, não tem condição financeira. E isso vai ajudar demais da conta. Eu penso muito nisso. Isso é o Espírito de Cristo. É como um pai pensando como fazer depois da minha morte. Ele quer deixar tudo. O que não tem responsabilidade, não tem... Nem depois que... Muitos dizem, depois que eu morrer, se vira. Esse aí já é um irresponsável. Se ele não teve responsabilidade nem em vida, quanto mais depois de morto. Né? Tem gente que não tem responsabilidade nem em vida, quanto mais depois que ele morrer, cada um se vira. Mas o responsável, ele pensa muito nisso. Depois da minha morte. Depois que eu saí da terra. Então vamos fazer tudo isso para... Né? Trabalhar para a glória de Deus, pensando na igreja do amanhã. O irmão Branham pensou nisso. Na igreja do amanhã. O irmão diz: pastor, um pastor aí, pensa na igreja do amanhã. Logo ele morreu. Vamos sair de cena, mas você quer que termine com você? Não, eu quero que continue. Deixar aí um legado aí, algo aí que vai ajudar os filhos que vão nascer, vão crescer e tal. Vamos pensar nisso.
1: Vamos orar então. Nós temos aqui os pedidos de oração. Se você tem um pedido, apresente ao Senhor com levantar da sua mão. Vamos orar pelo povo de Israel, pela noiva do Senhor Jesus Cristo em toda a terra, pelas viagens do pastor Cleomar Borges, também pela cirurgia do irmão Davi Porto, os nomes no livro de oração, pelo encontro regional de pastores em Vargem Grande do Sul, também irmã Maria Madalena Fernandes, Josiane Souza, Geraldo Alves Godoy. Vamos orar. Se você tem um pedido, apresente ao Senhor nesta hora. Senhor nosso Deus, nosso Pai Celestial, grandes coisas o Senhor tem feito por nós, e aqui estamos, Pai, alegres por tudo, Pai. Nós, mais uma vez, encomendamos a Ti, Senhor, nesta hora de oração, cada pedido, cada mão levantada aqui pelo santuário, nas igrejas, em todos os lugares, Pai, há pessoas necessitadas. E nesta hora, como a igreja do Deus vivo, nós intercedemos por cada filho do Senhor, cada membro da noiva do Senhor Jesus Cristo, o povo de Israel, Senhor, tudo está diante de Ti. E também colocamos a programação do encontro nas Tuas mãos, o encontro regional, Pai, que o Senhor possa guardar a viagem de cada um e também a direção do encontro para benefício do Teu povo. E assim, Pai, abençoa também as viagens do pastor Clomar Borges por todo o campo. E tudo está nas mãos do Senhor, Pai. O restante deste culto encomendamos a Ti, no nome do Senhor Jesus Cristo. Amém, Senhor.

Isaac também pega duro lá, atrapalha muito, muito bom de serviço também, né, irmão? Todos eles, o Isaac, o Sadrach, todos os irmãos, as irmãs também. É de admirável. Muito bom. Muito bem.

0: bless thy word as it goes forth. And may the Holy Spirit capture our minds and our thoughts and prepare us for his visitation as we have asked him to come.
1: E agora, Senhor, abençoe tua palavra enquanto ela é enviada e faça com que o Espírito Santo possua nossas mentes e nossos pensamentos e nos prepare para a sua visita, como temos lhe pedido para vir.
0: For we do not come to the house of the Lord to be seen or to see, but to learn of thee, and to know thy nature and thy way and thy causes, that we might be able to face the problems of life with a real assurance, being certain of God.
1: Pois nós não vimos a casa do Senhor para sermos vistos ou para vermos, mas para aprendermos de ti e conhecer de tua natureza e teu caminho e tua causa, que nós possamos ser aptos para encarar os problemas da vida com uma verdadeira segurança, estando certos de Deus.
0: Grant it, Lord. In Jesus' name we ask it. Amen.
1: Conceda isto, Senhor. No nome de Jesus pedimos. Amém.

Amém. Graças a Deus por este hino que acabamos de ouvir nesta abertura de mais este culto. Irmão Davi, irmã Ana Vitória cantando o hino Além das Montanhas. E nós estamos agradecidos, felizes a Deus por tudo que Ele tem feito por nós neste dia, ouvindo esta mensagem tão especial para todos nós nesta manhã. E o profeta, ele extraiu de um tema tão, assim, um dia como um comércio, né? Dia das Mães. Mas ele disse assim: eu quero tomar o meu tema e lhes pintar outro quadro do que é uma mãe. Então nós sabemos o que verdadeiramente é o significado de uma mãe, né? Então, e através deste tema, o irmão Brana foi falando da ressurreição, que é algo que nós estamos descansados. Tudo está, como o profeta diz, repousa nisto, né? Nisto que nós cremos, na ressurreição. Então, aqui no parágrafo 55, já deixando aqui o meu destaque desta mensagem Dia das Mães, o profeta diz assim: eu penso que é a grande coroação do Evangelho completo, é a ressurreição, e suas promessas divinas, e o consolo que dá àqueles que estão confiando nisto. Você confia nisto? Este é um consolo para nós, pois ela promete a grande união do nosso ajuntamento novamente. Nós vamos ter um grande ajuntamento. A ressurreição fala disso. Os nossos irmãos que partiram, eles serão ressuscitados, diz o profeta, e nós nos encontraremos aqui, e nós iremos ao encontro do Senhor nos ares. Que grande consolo para nós, não? E ela promete o desfalecimento de todo pecado, ela promete o desfalecimento de toda deformação, todos os sofrimentos que passamos nisso, tivemos que passar nesta vida, tudo isso se torna insignificante diante desta promessa que nós temos. Toda dor, todo sofrimento, como o profeta diz, aqui é um hospital de pestilentos. Aqui é sofrimento, aqui é dor, mas nós não estamos olhando para nada disto aqui. Nós estamos olhando para aquilo que nos aguarda. Você está olhando para a ressurreição. Nós estamos olhando para a vida, a verdadeira vida, a vida eterna. Então, ela promete tudo isso. Ela promete que até mesmo a morte perderá sua força, e levantaremos na semelhança de Jesus. Então, na minha opinião, a ressurreição é a maior de todas as promessas nas coisas da Escritura. Aí está onde isto selou. A maior promessa. Então, o profeta, ele cita isto aqui, vamos dizer todos juntos, vivendo, vamos lá, vivendo, Ele me amou, morrendo, Ele me salvou, sepultado, Ele levou meus pecados para longe, ressuscitado, Ele justificou-me livremente para sempre, e um dia Ele virá. Oh, dia glorioso! Você quer dar glórias ao Senhor Jesus Cristo? Este dia glorioso está às portas, e isto é um consolo para nós. Amém? Agora nós vamos ouvir o próximo hino, cantado pela irmã
Beatriz e a irmã Giovana cantando o hino Divino Companheiro. E logo após continuaremos com os destaques. Os irmãos que participam já podem vir, os obreiros que participam.

0: Divino companheiro, as irmãs Beatriz e Giovanna cantaram, Deus abençoe. E o próximo hino será cantado pelo irmão Daniel, Pedro, Edivaldo e Elias. É um quarteto. Fé é a vitória. Mas vamos aqui com os destaques. Vamos lá, irmão William.
1: Boa noite com Jesus. Eu quero destacar aqui o parágrafo 91, profeta dizendo: agora não deixe de estar presente, não esteja falhando em estar presente naquele dia, que a grande corrente de sua família possa ser encaixada elo por elo, que cada raio esteja na roda. Então, quando nós assentarmos com nossas famílias e grupos, famílias, se até mesmo irmão Edmar, o profeta falou, né, seu cavalo, príncipe, né, seu cachorrinho, ele Flitz estará lá. Quanto mais seus entes queridos, suas famílias, até os teimosos, quantas pessoas, né, vê na vida da gente, vê sua família, vê, mas são teimosos, você não entende porque eles não aceitam. Mas eles estarão lá pela graça de Deus. De alguma forma, diz o profeta, né, assentaram com nossas famílias e grupos. Eu vou estar lá. Eu sou do grupo do profeta desta era, William Marion Brana. Cada um vai ter seu grupo, né? O profeta vai apresentar um povo através das abobadas da eternidade. Abobadas eu pesquisei das estruturas arquitetônicas, aquela estrutura que está preparada para um povo que o olho não viu, o ouvido não viu e não desceu no coração dos homens. São as coisas que Deus tem preparado para os seus filhos.
2: Glória a Deus, é maravilhoso, né? É um segredo o que acontece aqui todo domingo de manhã, quando nós meditamos numa mensagem assim como hoje, né, do início ao fim. A gente já leu essa mensagem Dia das Mães tantas vezes, mas quando você está aqui, neste culto, e todos juntos, unidos, junto com o pastor, acompanhando a voz do pastor e depois meditando, vivifica de uma forma tão especial. A gente vê coisas que a gente não tinha visto antes, e isso verdadeiramente é algo sublime, é verdadeiramente Deus operando no nosso meio e colocando a mensagem não na nossa mente, mas no nosso coração. Né? E eu destaco aqui o parágrafo 88. As dúvidas que estão em nossas mentes, como pode ele fazer isso? De algum modo, misteriosamente, todas elas desaparecerão. Os nós que foram atados no fundo de nossas mentes, será isso? Como poderia ser isto? De algum modo ou de outro, dedos majestosos simplesmente desvendarão, desembaraçarão aqueles nós, e tudo desaparecerá, transformando-se na grande coroa de amor. Glória a Deus, aleluia. Nós temos um verdadeiro desatador de nós. Graças a Deus. Graças a Deus. Deus abençoe.
3: Amém. Boa noite com Jesus. Deus abençoe. Esse parágrafo que o irmão leu, o irmão Brana fala que é o poeta, né? Ele diz: vivendo, ele me amou. Morrendo, ele me salvou. Sepultado, ele levou os meus pecados para longe. Porém, ressuscitando, ele justificou livremente para sempre. Esse é o dia para mim, o profeta diz, aquele grande dia dos dias, e ver o que isso significará. É só aí que nós vamos ver o que valeu a pena você seguir esse caminho, né? É aquele dia que significará para todos nós na ressurreição. Enquanto trabalhamos, seja lá desmanchando barracão, quebrando pedra, seja lá fazendo o que você está fazendo, o que você faz, enquanto trabalhamos e esperamos por aquele bendito dia dos dias. Você está esperando? Eu estou esperando. Deus abençoe.
4: Coisa boa, né? Tudo em torno da ressurreição, né, irmão Edmar? A ressurreição é a maior de todas as promessas. Aí, irmão Sérgio leu 57. Este é o dia para mim, aquele grande dia dos dias. Vai lá no 59. E que dia será esse? Que ocasião será essa? Quando olharmos para as faces daqueles que tanto amamos, que diferença naquela manhã, quando virmos nossos amados e observarmos que eles serão então, todas as aflições serão tiradas, todos os danos que o sofrimento causa terminarão, não mais rostos pálidos de morte, não mais lágrimas nos olhos, não mais enfermidade, não

0: Não mais rostos pálidos de morte, não mais lágrimas nos olhos, não mais enfermidade, não remédio. Agora é outra vida, eternamente, junto com Ele, o nosso Mestre. Você já imaginou?
1: Glória a Deus, né? O Monge Marco começou de manhã com as criancinhas na escolinha, falando de Joquebede, e ali mostrando para as criancinhas: o profeta diz que você nunca honra a sua mãe o suficiente. Então, falando com eles assim, ó: se você não honra a tua mãe todos os dias, hoje você não deve nem falar Feliz Dia das Mães, né? Importante é todos os dias honrar a mamãe. Porque ela, uma mamãe como essa aqui de Joquebede, no parágrafo 34, meu destaque, o profeta diz: você sabe, um homem como Moisés, ele, se eu pudesse atribuir qualquer coisa ao seu caráter, isso foi porque ele tinha uma mãe enviada por Deus. Você sabe que foi ela que orou? Joquebede. Amém.
2: Que no finalzinho do parágrafo 32, o profeta diz assim: eu penso que esta é a razão que as mães têm um jeitinho especial. Então, eu me lembro de um jeitinho especial que a minha mãe tinha, principalmente quando nós, os mais novos, né, a família de 11 irmãos, então os quatro mais novos, tinha um jeitinho gostoso de ficar pondo apelido um no outro. E a mãe tinha um jeitinho especial. Então era a mangueirinha da correção que ela trazia. É o jeitinho especial que ela tinha. E fazia nós dar a mão de amigo e dar um beijo. Beijo uns aos outros aí. Que eu criei vocês foi para ser homem, não foi para ser cachorro, ficar brigando com o outro, não. Então esse era o jeitinho especial que a mãe tinha.
3: Amém, graças a Deus. Que mensagem maravilhosa esta manhã, né? Dia das Mães. E o que me chamou a atenção, que o profeta diz aqui, é no parágrafo 85, tudo apontando para a ressurreição. Lá estarão aquelas velhas mães de cabelos grisalhos, pelas quais vocês estão usando estas flores brancas hoje, que verão vocês, e elas serão lindas, não representadas por um vaso de flores ou alguma foto de uma pessoa velha e grisalha, mas na semelhança e beleza da ressurreição. Elas estarão à semelhança de Cristo, seus corpos celestiais, jovens e lindas para sempre. Claro, esse é o descanso, esse é o dia das mães pelo qual espero. Essa é a coroação, não um cravo na lapela, mas o coração e de alma, pois Deus a transformou. E o irmão Brana diz assim: a mãe não estará completa ali sem a sua família. Amém.
4: Boa noite com Jesus, irmão Dimar. Me permita um testemunho, né? Pastor falando aqui sobre irmãos brigar, e eu não me lembro assim de eu nunca brigar com meu irmão nem com a minha irmã, mas quando eu fiquei rapazinho assim, aí eu conheci um outro rapaz, mais ou menos da minha idade, e aí sim era igual gato e cachorro. E um ficava cutucando o outro, sabia todos os defeitos, todos os problemas, e aí, certo dia, eu virei para ele e falei bem assim: por que que a gente fica brigando tanto, né? Era uma brincadeira, mas tem hora que a brincadeira ela vai um pouquinho além. E ficava. Aí eu falei: mas por quê? Vamos fazer um acordo? E aí a gente sentou junto e colocou tudo no papel. O que que ia ter nesse acordo? Que a gente não ia mais... Porque eu gostava, eu falava: eu gosto tanto de você, a gente se dá tão bem, a gente viaja junto, a gente anda tanto por aí, por que que a gente vai ficar discutindo, brigando, né? Aí a gente fez aquele acordo, apertou a mão do outro, e nesse acordo tinha várias cláusulas, E uma delas

0: Era um não olhar a moça que o outro estivesse olhando. E esse acordo, a gente teve paz. Era igual dois países. Você tem a bomba atômica, eu também tenho. Se apertar um botão aqui, eu também aperto aqui. E esse rapaz é o irmão Danilo. E de lá para cá, se passaram quase 30 anos. E a gente se tornou verdadeiros amigos. E uma coisa incrível que eu tento passar para os rapazinhos que eu vejo. Floyd, você quer ter paz? Para que você vai ficar discutindo? Para que você vai ficar brigando? Para que você vai ficar... Você sabe o defeito dele? É bullying, apelido. E é uma coisa incrível que... Aí você vê o pastor pregando hoje. É muito mais gostoso você viver em paz. Não que a gente não vai ser feliz, não vai conversar, não vai dar risada, mas... Você percebe quando a pessoa não está gostando daquilo. E graças a Deus se passaram todos esses anos e funcionou e funciona. É muito melhor viver em paz do que em guerra. E hoje está aqui testemunho, irmão Danilo, tenho ele como um irmão. Tudo ele, a gente faz as coisas juntos e anda junto. Não deixou de dar risada, não deixou de brincar, mas se tivesse continuado daquele jeito lá, não sei se estaremos aqui hoje, mas graças a Deus eu tenho esse testemunho para contar e você é muito mais feliz. E aí eu venho com aquele destaque: você é o que você professa ser. E nós professamos que é ser amigos e aqui estamos. Amém.
1: É, a outra metade do acordo. É o compadre, né? Quem está na obra lá, o compadre. A gente pegou esse termo carinhoso, né? Mas é verdade, né? Viver em paz é muito melhor do que viver em guerra. E quanto mais próximo um do outro, você começa a ver a fraqueza do outro. E no momento de discussão, você vai lá naquele ponto de fraqueza. E a partir do momento que você faz um acordo com o seu irmão, com a sua irmã, de não apontar mais a fraqueza... Na briga você vai ter que falar só o que ele tem de bom, porque você não tem fraqueza mais para falar e acabou a briga, né? Aqui no parágrafo 93, o profeta fala do elo fraco. Se você é aquele pequeno elo fraco que se tem separado esta grande reunião familiar naquele dia, que o Deus do céu esta manhã, de alguma forma, numa maneira misteriosa, possa desembaraçar aqueles pequenos nós que estão atados em sua mente e possa revelar o amor que ele tem por você e que você possa servir docilmente. Que Deus abençoe a cada um.
2: Amém, muito bom. Agora nós vamos com o próximo hino, o quarteto vai cantar. Fé é a vitória.

0: Fé é a vitória, e nós estamos nesta fé, a fé que vence o mundo, graças a Deus. E agora nós vamos com os destaques nas igrejas, vamos lá em Boa Esperança, e depois as outras igrejas, e o próximo hino será com o irmão Pedro e a irmã Lourdes, Jesus meu Salvador. Vamos lá, Boa Esperança, o destaque.
1: Boa noite com Jesus, pastor Cleomar Borges, a todos os irmãos de Campinas e região. Tivemos uma escola dominical abençoada, usando a mensagem O Dia das Mães. Todos os dias são dias das mães, né? O profeta fala que a melhor coisa que você faz é dar um afago na mamãe, dizer que o a ama. E não somente no Dia das Mães, mas todos os dias. E o que me deixou assim, eu gostei muito, pastor Cleomar, o senhor falando sobre os irmãos. O que mais entristece uma mãe e um pai é quando os dois irmãos estão em intrigas um com o outro. Mas estou aqui passando por um Getsêmani, mas Deus irá me dar graça e eu já estou curado em nome de Jesus Cristo. E Deus me dará vitória. E o meu destaque está aqui no parágrafo 55. É a maior promessa que nós temos recebido do Senhor Jesus. E eu penso que é a grande coroação do Evangelho completo. É a ressurreição e suas promessas divinas e o consolo que dá àqueles que estão confiando nisto, pois ela promete a grande união do nosso ajuntamento novamente. O dia que eu mais espero. Ela promete e o desfalecimento de todo o pecado. Ela promete o desfalecimento de toda deformação. Todos os sofrimentos que passamos nisto, tivemos que passar nesta vida, ela promete e o desaparecimento de tudo isto, ela promete que até mesmo a morte perderá a sua força e levantaremos na semelhança de Jesus. Então, na minha opinião, a ressurreição é a maior de todas as promessas nas coisas da Escritura. Aí está onde isto selou. Esta é a maior promessa para os filhos de Deus. Deus abençoe a todos em nome de Jesus Cristo.
0: Amém. Deus abençoe. Continue abençoando o irmão Ademilson Ribeiro. E agora vamos lá para Pouso Alegre, Minas Gerais. Irmão Emerson, boa noite.
2: Deus abençoe, pastor Cleomar, irmã Edmar, todos os companheiros da igreja. Um dia comercial como esse, muitos preparam suas mensagens querendo impactar, mas ter um profeta é maravilhoso, né? O profeta vem e traz essa mensagem maravilhosa, mostrando realmente o que é o Dia das Mães. Eu sou muito grato a Deus pela minha mãe, agradeço pela minha esposa também, que também é mãe. E nessa mensagem, no parágrafo 50, o profeta diz assim: às vezes as pessoas me dizem, sempre em minhas campanhas, que estou constantemente pregando sobre a ressurreição. E eu li um texto esta manhã, o capítulo 15 e o versículo 4 de 1 Coríntios, sobre ressurreição. E no 52 ele diz: alguém me disse, você prega muito sobre ressurreição, quase toda mensagem tem algo sobre ressurreição. Aí o profeta, numa mensagem, no Dia das Mães, ele pega a escritura falando sobre a ressurreição, vem, e ele vem falando o porquê, e vem falando de seus entes queridos que estavam lá do outro lado, e vem mostrando o que, a grandeza que nos aguarda, e aí nos mostra também o que é o verdadeiro Dia das Mães, que é todos os dias, não essa hipocrisia desse dia comercial. A minha mãe tem uma mãe que já está na glória, Muitos têm mães que já estão na glória. E uma pregação como essa, nos mostrando o poder e a ressurreição, e para onde iremos, e a transformação, e o que está por vir, nos traz um consolo muito grande. Então, essa mensagem maravilhosa é porque nós temos profeta. Quem não tem, fica cheio de coisas aí com esse dia comercial. Deus abençoe a todos, em nome de Jesus.
0: Amém, Deus abençoe. Agora nós vamos lá para a Americana. Irmão Antônio Miguel, Deus abençoe.
3: Amém, amém a toda a igreja, todo o povo de Deus. Eu fiquei com o parágrafo 90, onde o pastor se inspirou em dizer que vergonha é ver filhos brigados com suas mães, brigado com o pai, os pais com os irmãos, irmãos com o pai. E aqui no parágrafo 90, onde o nosso pastor inspirou, é um momento de mais satisfação de toda a vida, uma mãe, de um pai, é ver os filhos ao redor da mesa, ver todos com saúde, ver todos felizes, vê-la desejar, e ver desejar, e ver despejar o café na xícara ali naquele momento, ou seja, o que for que ela faça, e preparar o jantar, ela e o papai se sentam ali. Esse é o momento mais feliz na vida de uma mãe e de um pai, é ver seus filhos todos juntos. Então devemos liberar o perdão, irmão. Isso é uma maior grandeza que existe, é o perdão. É uma grandeza, porque Jesus disse que não só 7, perdoaria 70 vezes 7. Que Deus vos abençoe.
0: Amém, Deus abençoe. E assim encerramos os destaques nesta noite. Agora vamos ouvir o hino Jesus, meu Salvador, com o irmão Pedro e a irmã Lourdes.

Amém. Graças a Deus por mais este hino. E agora o último hino antes de ouvirmos a mensagem da noite. Será cantado pelos irmãos Samuel e a irmã Ana Clara. Ele é o mesmo. Mas antes nós vamos cumprimentar as igrejas que estão em conexão. Deus abençoe a igreja em Boa Esperança, Minas Gerais. Lembrando da Santa Ceia, né? Na próxima quarta-feira para os irmãos. Deus abençoe a igreja em Pouso Alegre, Minas Gerais, e a Santa Ceia na próxima terça-feira, o Senhor permitindo. Deus abençoe a igreja em Americana, São Paulo. Também a igreja em Cerquilho, Deus abençoe. A igreja em Avaiandava, São Paulo, Deus abençoe. Também a igreja em Medina, Minas Gerais, Deus abençoe. E um total de 100 conexões através da internet, Deus abençoe a todos em nome do Senhor Jesus Cristo. Agora nós vamos ouvir este hino, ele é o mesmo, irmão Samuel e Ana Clara cantando, e logo após, somente crer, tudo é possível, somente crer.

Aleluia! Glorifique ao Senhor Jesus Cristo. Ele é o mesmo ontem, hoje e eternamente. E nós vamos ouvi-lo nesta hora. Com um toque, somente crer, vamos receber a sua palavra nesta hora.

Nós estamos alegres, dado uma chuva muito boa, o frio também está chegando junto, isso é muito bom, tudo que Deus faz é muito bom, chuva sobre a terra, um sol muito quente, dei um testemunho hoje no companheirismo, para mim foi marcante. Quando você vê Deus operar, né? Deus põe no meu coração de tocar duas roças no ano. O milho você planta em outubro. E eu plantei, fiz a colheita em fevereiro, março, fazendo silo pro gado. Não tem gado não, mas pros vizinhos, né? Para quem quiser comprar depois. E plantei outra roça, na poeira, nós mostramos um vídeo aí, plantando com poeira, a máquina passando. Eu só toco essa roça assim, administrando, mas tudo, Deus, olha lá, com poeira. Plantando meio agora em março, um sol quente, rebentando momona. O homem falou assim, mas você vai perder toda plantação, é caro uma plantação para fazer, porque tem que pagar máquina, semente, muito caro. Tudo é muito caro hoje, né? E três linhas, quatro linhas. Eu toco assim, mas quem faz é o vizinho lá, é o homem lá que faz. Ele toma conta de tudo. Tem as máquinas, o trator, tudo. E é ele que faz tudo. Olha, depois de um mês. Olha lá, plantou na poeira, olha como é que está. Lindo, né? Está igual se fosse plantado em outubro. E agora ele falou assim, ó, se colocar o adubo, queima. Então, mas aí eu vi uma roça assim, e eles fez irrigação mesmo, assim, e joga aquela água, e eu olhando e falei, Senhor, tudo que pedir crendo na oração recebereis. Senhor, manda uma chuva, Senhor, porque essa rosa precisa. E eu tive, não sei se foi uma visão, se foi um sonho, eu não sei. Se eu estava dormindo, se eu estava acordado, eu vi as espigas. É umas espigas de milho menor. Não estava como janeiro, mas estava menor um pouco. Mas eram umas espigas de grão graúdo. E Deus deu a chuva. Deus deu essa chuva tão boa. E agora pode bater o adubo. Isso é um mês, não, menos de 3 semanas já está o milho assim. Aí daqui, em julho, vai ser julho, nós vamos comer pamonha lá na temporada, irmão. Vai dar certo em julho. E vamos fazer o silo do resto, para dar para o gado. Gado não sei de quem, vamos vender. Eu pedi a Deus o que fazer? Plantar café, lá é frio. Mas o que fazer? Deus me dirigiu a isso. Os que conhecem, entendem. Ah, não dá, mas aí depois eu vi que é um bom negócio para quem tem uma pequena terra. Não compensa, sim, comprar maquinário, mas Deus ordena alguém para fazer, né? Deus ordena. Eu viajo, ele que vai lá e planta, bate veneno, colhe. Eu não faço nada, só fico olhando. Graças a Deus, Deus ordena as pessoas para... Quando você está ocupado nas coisas de Deus, Deus está ocupado com as suas coisas. Pode ter certeza, mas quando você está preocupado com as suas coisas, é você mesmo, irmão, e continua preocupado. Mas quando você está... Eu tenho vários testemunhos... Pastor Wes viajando comigo, Deus deu uma empresa para eles, né? Molevi, quando ele viaja comigo, ele fala assim,

A alegria do Senhor é a nossa força. Estamos alegres porque grandes coisas tem feito o Senhor por nós, pelas quais

0: Pastor, o faturamento desse, a meta desse mês é tanto. Eu já dobrei, não foi assim? Duas vezes. E assim todos eles, irmão Samuel, os outros acham, e os que não têm revelação, falam, como é que larga o serviço, larga tudo aí e vai. Fica lá duas semanas. Eles não sabem o faturamento que dobra. É incrível. Eu lembro de um diácono em Goiânia, ele tinha uma fazenda e deixou a terra tudo arada, e o pastor precisou dele para ficar uma semana lá na igreja para fazer umas visitas para uma viúva, levar uma cesta para elas lá. Ele largou tudo e foi. Deus o abençoou de tal forma. Deus faz isso. Eu tenho essa experiência desde jovem. E muitos têm também. Então, aí Deus deu essa chuva boa, boa, boa. Louvado seja o nome de Jesus Cristo. E o irmão Oziel está aqui? Não, né? Irmão, seu pai está ali, não está não. Sua mãe também não, né? Mas eles devem estar me ouvindo. Ah, a irmã Thalila deve falar. Quantos irmãos o irmão Oziel tem? Cinco? Sete? Eles combinam hoje? Eles, entre eles? Mais ou menos? É porque eu queria dar um testemunho. Ele não sabe desse testemunho. O irmão Levi é o pai dele, né? Pádua. Ele, uma vez, há muitos anos atrás, ele já é saudosa memória, né? Ele chegou e falou: Pastor, tem misericórdia, ora pelos meus filhos, que é uma guerra. E eu vejo ele com o Samuel, que combina bem. Não combina? Ele, meu irmão Samuel. E eles combinam bem. E com a irmã. E eu vejo que eles combinam bem. Então, me veio isso aqui, enquanto o irmão Jessé estava falando, me veio isso aqui. Eu não sei se antes eles combinavam assim, antes com o pai dele em vida, não sei. Mas eu vejo que eles combinam bem. E eu vejo que a oração muda o quadro, e esse testemunho do irmão Jessé aí está combinando bem
1: mesmo?
0: mesmo? É, de vez em quando vocês brigam, mas é coisas leves, né, mano? Quando vocês brincam de bola, né? Acho que vocês ficam meio bravos um com o outro, mas é. Ah, é? Então, isso é coisa de jovem. Mas foi um bom testemunho. Se vocês não tivessem feito um pacto, um acordo. Porque, olha, irmão, tem que fazer qual da Bíblia que falou assim? Nós somos irmãos. Nós somos irmãos, para que nós brigarmos? Vamos não ter isso. Depende de você, exclusivamente de você. Para que isso? Você não quer dar gosto para sua mãe? Eu nunca tive briga com nenhum dos meus irmãos. Às vezes eles não gostavam de mim, mas sempre amei todos eles. Sempre amei todos eles. Não gostava de mim por causa da minha posição. Como cristão, bebida não entra na casa, festa, música, porque meu pai morreu, mas a minha mãe é uma cristã. Criou nós assim, então, e eles queriam, sabe, não é a pessoa, é o demônio que quer impor, colocar o lar fora do sinal, e eu nunca aceitei de jeito nenhum, então ele, por isso eu arrumei inimizades. Falei para um irmão meu mais velho, eu era jovem, Falei assim, olha, bêbado nessa casa você não entra. E ele saiu e falou, eu quero ver. Esperei ele 2 horas da manhã, esperei, quem abriu a porta foi eu. Falei, bêbado nessa casa você não entra. Minha mãe é uma cristã, uma viúva, e ele com a faca na cintura, tentou tirar essa faca, mas Deus não deixou, e bêbado na casa ele nunca entrou. Então por isso, mas eles reconheceram, me pediram perdão, abraçamos, ele já partiu, disse, eu te amo muito, eu tenho um amor profundo por você. O Ademilson Ribeiro foi lá comigo na casa dele, nós fizemos a visita, e falou, eu tenho um amor profundo por todo mundo, que besteira é aquela nossa, quer dizer, minha e tal, e ele também creu na mensagem, foi criado na mensagem também. Os outros irmãos meus, todos eles me amam. Mas eu sempre fui posicionado com eles. Eles, nós não fomos assim muito ligados por causa da minha fé. Como da fé da minha mãe, mas hoje eles dão um tablet para cada um deles. O outro mais velho que eu batizou. O outro está quase. E as minhas irmãs todas são batizadas. Então, nós nunca tivemos assim, eu só tive uma posição como cristão só, mas sempre amei eles, abraço eles, falo bem deles, eles às vezes, por causa da minha posição antes, ficava meio assim comigo, mas eu rompi aquele espírito e chegava. Sabe quando a pessoa, você rompe aquele espírito, que a pessoa te invita, mas você vai para cima com aquele amor e... Se você não pode amar, abraçar alguém que é do seu sangue, ou vai esperar a mãe morrer, o pai morrer, aí vamos abraçar, ficar lá no velório abraçado. Deixa para vocês brigar quando o pai e a mãe morrer, aí vocês brigam. Aí você vai lá assim, só tem ele, só tem ela. Eles ficam mais unidos ainda, sabia? Depois que a minha mãe partiu, parece que meus irmãos aproximou mais de mim. E eu também deles. Mas sempre, nunca disse desgosto para minha mãe. Aí eles estão assim, falei, não, Deus vai resolver. Quando ia em Goiás, convidava eles. Às vezes não ia, mas eu convidava. Vamos lá, vamos almoçar lá com a mamãe. Vamos lá. Às vezes não ia, mas eu convidava. E sempre faço isso. Vamos ler a Bíblia? Eu creio que esse culto, essa mensagem, deve nos mudar. Deve mudar a todos nós, os jovens. Já recebi testemunho hoje. E isso vai de gente falar assim, vamos quebrar essa besteira, gente. Vamos fazer isso que o irmão Jessé fez com o irmão Danilo. Até no, senta junto. Até ali no conjunto, ele está junto. Né, irmãos? Fazer como o irmão Brana disse, nós, quando era meninos, nós brigávamos com outros lá no quintal, mas lá fora brigavam um pelo outro. Nós estamos na frente do quintal. Estamos numa batalha jamais pelejada. Ainda mais que temos famílias, irmão. Um tem uma família, outro tem os seus filhos, outro tem seus filhos. Nossos pais são assim. E como vêm os primos, as primas, aquele é um demônio que vai lastrando, jogando todo mundo no inferno ali, famílias, filhos, e vem do mesmo jeito, e é aquele, se você corta esse demônio, ele morre ali e não passa para os filhos. Aquilo para ali, mas senão é uma maldição para cima da outra, e vai, vai. Tem que ter um ali para parar esse demônio, senão ele vai jogando todo mundo no buraco. Ah, não, viver em paz é bem melhor, viu? Em paz me deitarei e dormirei, porque só tu, Senhor, me faz habitar em segurança. Vamos deitar em paz, acordar em paz. Vê um na dificuldade, eu quero te ajudar. O outro, vamos ajudar um ao outro. Não tem coisa melhor na terra, eu nunca descobri uma coisa melhor do que ajudar as pessoas. Nunca vi uma coisa melhor. Não penso em mim, nunca pensei e nem penso, mas penso no próximo, de ajudar alguém. É maravilhoso, é uma emoção. Se você não tem essa emoção, passa a ter. É a melhor emoção da vida. É ajudar alguém que não gosta de você, que te despreza. Faça, vou ter uma oportunidade ainda. Vou pegar ela na esquina. Vou ajudá-lo. Essa é a maior poder, mais poder do que a bomba atômica, diz o profeta. O ímpio lá, não, eu quero pegar ele, eu quero massacrá-lo. Mas o cristão não, vai fazer o que? Eu vou acertar ele um dia. Ele me fez o mal, mas eu vou, Deus vai me dar a oportunidade. Eu vou vencer o mal com o bem. Eu vou vencer esse mal com o bem. Vou achar uma oportunidade. Maior emoção do mundo. Quando eu estava na polícia, me permita esse testemunho. Eu falei assim, ó, um dia fui fazer uma vistoria num carro lá, um vistoriador me tratou um pouco mal. E eu falei, um dia eu vou te acertar. Vou te pegar um dia, você vai ver. Eu falei comigo mesmo, não falei com ele não. Mas um dia eu estava na rodovia fazendo uma blitz. Olha lá, eu falei, ah, hoje chegou o dia. Na época estava sem carteira e tal, e era um amigo dele e tal. Falei, você lembra de mim? Aí ele, não estou lembrado, que eu fui lá, não fui fardado, né? Aí na rodovia eu estava lá todo de xerife. Aí, você sabe aquele lá que você reprovou lá e falou isso? Ah, rapaz, é você? Eu falei, sou eu. E hoje estou aqui para te vingar. Eu quero te tratar o melhor possível. Vou te liberar, vou fazer isso, vou fazer aquilo. Você, tá vendo? É assim que vence. Deu uma lição nele ainda. Ele falou, rapaz, agora você me deixou com vergonha. Mas eu vou te dar, olha, tudo que você precisar de mim, olha, me procura. Parece que foi Deus, foi Deus. No outro dia o pastor aqui falou, eu estou com dois caminhões que eu preciso passar lá. Só liguei para ele, já está aprovado. Os caminhões estavam na oficina, tinha que fazer vistoria e estava tudo daquele jeito. Que esse caminhão velho lá, de carregando pedra lá, lembra dele? Do recanto? É aqueles lá. Então, irmão, vence com o bem, põe no coração. Isso é a maior vitória do mundo. Aí você vai falar, em paz me deitarei e dormirei, porque só tu, Senhor, me faz habitar em segurança. Aproveita essa mensagem e fala assim, ó, eu quero fazer o bem para minha mãe. Viver em paz com meu irmão. São Mateus, o Santo Evangelho de São Mateus, capítulo 21, do verso 1 ao 11. E quando se aproximaram de Jerusalém e chegaram a Betefagé, ao Monte das Oliveiras, enviou então Jesus dois discípulos, dizendo-lhes, ide à aldeia que está defronte de vós, e logo encontrareis uma jumenta presa e um jumentinho com ela. Desprendei-a e trazei-mos. E se alguém vos disser alguma coisa, direis que o Senhor há de mister e logo os enviará. Ora, tudo isto aconteceu para que se cumprisse o que foi dito pelo profeta, que diz: Dizei à filha de Sião, eis que o teu rei aí te vem manso e assentado sobre uma jumenta e sobre um jumentinho, filho de animal de carga. E indo os discípulos e fazendo como Jesus lhes ordenara, e trouxeram a jumenta e o jumentinho, e sobre eles puseram as suas vestes, e fizeram-no assentar em cima. E muitíssima gente estendia as suas vestes pelo caminho, e outros cortavam ramos de árvores, e os espalhava pelo caminho, e a multidão que ia adiante e a que seguia clamavam dizendo: Hosana ao filho de Davi, bendito que vem em nome do Senhor, Hosana nas alturas. E entrando ele em Jerusalém, toda a cidade se alvoroçou, dizendo: Quem é este? Quem é este? E a multidão dizia: Este é Jesus, o profeta de Nazaré da Galileia. Oh, grande Jeová, grande Jesus, profeta de Nazaré da Galileia, vivifique nossas almas esta meditação nesta noite, em nome de Jesus Cristo. Amém. Glória a Deus.

Amor de Deus, este é o amor de Deus. Quem é este? Pregada no dia 10 de maio de 1959, domingo à noite, lá no Tabernáculo Brana, em Jeffersonville, Indiana. Hoje, completando 67 anos, graças a Deus, respondemos um questionário muito abençoado hoje. Erramos? Só uma pergunta, né, Pedro? Só uma. Vamos meditar aqui no parágrafo 27 a seguir. O povo estava tão apertado em torno das portas, depois que o irmão Brana leu a Bíblia, e as ruas estavam cheias, e nem havia lugar para as pessoas dormirem. Elas estavam deitadas do lado de fora do muro, espalhadas pelo chão, porque esta era a Páscoa. E as pessoas vieram de todo mundo conhecido e para adorar nesta ocasião. Era a ocasião em que o Cordeiro Pascual era morto e o representava a libertação deles do Egito, da escravidão. E guardavam-na anualmente. Todos os anos esta grande Páscoa acontecia e era um dos momentos mais marcantes do evento da religião judaica, porque significava o tempo em que foram libertados. Eles faziam, significava a libertação. Todas as pessoas gostam de pensar nisso. No tempo em que foram libertadas. Você gosta de pensar nisso? No tempo que você foi libertado? Como que cada um de nós, esta noite, pode voltar ao tempo em que fomos libertados? O que significa para nós? Oh, Deus, obrigado, Jesus. Você quer louvar a Deus? Eu fui libertado. Nós somos libertados. Posso lembrar-me em minha própria experiência de como meu pobre coração, quando eu era menino, desejava tocar Deus. Eu pensava, oh, se eu tão somente puder subir e bater na sua porta e conversar com ele um pouco. Jó também disse, eu queria ir na sua casa, bater na sua porta. Não era Jó também? Queria fazer isso? E claro, vocês conhecem a minha história. Arranjei um papel e lápis e ia lhe escrever uma carta, porque não conseguia falar com ele. E eu sabia que ele vivia na floresta, porque eu tinha escutado e tinha visto seu movimento na floresta. E um certo caminho que eu conhecia, pelo qual eu costumava passar, quando estava caçando ou indo pescar, pensei, vou pregá-lo na árvore e endereçá-la ao Senhor Jesus. Era apenas uma forma daquele fardo poder ser removido do meu coração. Oh, aquela noite lá, você lembra quando aquele fardo saiu? Aquela noite lá, eu posso esquecer a minha idade, eu falo por mim também. Posso até esquecer o meu nome algum dia, mas nunca poderei esquecer aquela hora em que ele me libertou do pecado. Aquele fardo pesado. Algo aconteceu lá no meu interior. Me ajudou durante as grandes horas de escuridão. A hora da minha libertação. Os pesos do pecado me deixaram.

deixaram e fui uma nova pessoa desde então. Tenho sido uma nova criatura em Cristo Jesus. Você lembra daquele fardo que saiu quando eu ainda era jovem, 19, 18 anos, aquele fardo pesado? Fui para a casa de Deus de uma forma quase morta, no garimpo, mas fui, batizei. Depois que eu batizei, engraçado, eu tinha tanto a ver com Goiânia, não sei porquê, é Deus. Batizei, eu falei, eu quero batizar lá em Goiânia. Terminou a escola dominical, eu peguei minha Bíblia e fui para o Horto pregar. E desde então, passado já quase 40 anos, nunca parei. Oh, glória a Jesus! A melhor alegria do mundo, eu encontrei Jesus. Aquele fardo me deixou. Meus criados, na mensagem, você carrega um fardo, aquele peso, aquela opressão do diabo. E estes judeus vinham a cada ano. Você também pode, você pode dizer com o irmão Brana: posso esquecer o meu nome algum dia, posso esquecer a minha idade, mas nunca vou esquecer quando ele tirou o fardo do pecado de mim. Vinde a mim todos os cansados e oprimidos, e eu vos aliviarei. Tomai sobre vós o meu jugo e aprendei de mim, que sou manso e humilde de coração, e darei descanso para as vossas almas, porque o meu fardo é suave, meu jugo é suave, meu fardo é leve. O fardo do pecado é pesado, do diabo é pesado, mas de Jesus é leve. Dar glória a Jesus. O fardo de Jesus é leve. Sabe aquele fardo pesado? O diabo coloca um fardo tão pesado, pesado nas pessoas. Eles olham assim, as pessoas lá que não conhecem: olha, coitado daquele jovem, ele é crente. Coitado daquela moça, ela parece uma mulher velha lá, de vestidão, roupona, aquele cabelão. Olha, olha lá, ele só fica com a Bíblia lá, só de veste, só daquele jeito. Olha, olha lá. Eu toda vida vesti assim, gostei de vestir assim. Eu tenho em casa, manga comprida. Onde você vai? Não, vou deitar. Que fardo leve, irmão. Que coisa mais gostosa ser crente. Não é o fardo, mas é leve, gostoso. Olha, o fardo do diabo: bebida, droga, briga, cadeia, presídio. Deus nunca deixou beber na vida, bebida. Assim, ser um embriagado, já experimentei. Mas Deus nunca deixou fumar droga na vida. Já experimentei um cigarro. Coisa mais triste do mundo. Fardo pesado, mas você fica com aquela opressão. Oh, Deus, posso esquecer o meu nome um dia. Posso esquecer a minha idade, mas nunca vou esquecer quando ele me livrou do fardo pesado do pecado. E me deu esse fardo leve. Olha, passar o dia inteiro na igreja, glória a Deus, aleluia. Louvado seja Deus. Isso aqui que é vida, irmão. Isso aqui que é vida gostosa. E estes judeus tinham a cada ano
e havia uma fonte dentro da igreja, e tomava o pão e as ervas amargas e o cordeiro, e bebia desta fonte da igreja e se alegrava juntos. Nós estamos bebendo a fonte? Oh, fonte gostosa! Aleluia! Há uma fonte na casa de Deus. Deus regozija nos seus filhos, porque Deus lhe havia mostrado favor, pois que esta era a época da Páscoa. E não só para a Páscoa, mas era uma Páscoa especial. Vocês sabem, há certas vezes quando vamos à igreja e sempre gostamos de ir, não sempre? Amamos ir à igreja. Eu amo ir na igreja. Eu gosto de igreja. Eu gosto de deitar até nesses bancos. Aí, ó. Quando eu levanto com som, eu vou deitar no banco. Banco duro, mas oh, que banco gostoso. É bom ir na igreja. Mas há algumas ocasiões quando acontece algo especial. Um encontro, não é? Algo especial, alguma coisa assim. E esta era uma dessas ocasiões. E o ar estava repleto de expectativa. Exatamente como está hoje. Todos os olhos daqueles que o amavam estavam esperando ele entrar pelo portão. Todo mundo ali, na expectativa, ele vai entrar num portão. E eu creio que é bem por aí hoje, porque aqueles que o amam o estão esperando. O ar está repleto de expectativa. Eles estavam esperando ele lá entrar pelo portão. Nós estamos esperando ele vir sobre as nuvens. Os mortos vão ressuscitar. Nós vamos ser transformados e vamos encontrar com ele nas nuvens. Glória a Jesus, que expectativa! Como nós estamos com expectativa. Oh, tornou-se uma grande. Oh, quando estamos vivendo neste dia, quando a terra, na verdade, tornou-se um grande barril de pólvora, e a ciência está nos dizendo: falta só 3 minutos para a meia-noite. E tenho certeza que vocês estavam lendo, como eu, outro dia, aquela história de certo general do exército. Disse que se houver outra guerra, ela só duraria 2 ou 3 minutos. A ciência diz lá, 3 minutos, agora é 1 minuto e pouco, né? Se houver uma outra guerra, ela só duraria 2 ou 3 minutos. Os velhos tempos de batalhar e atirar com fuzis e cavar trincheiras, tudo isso acabou. Afirma que a próxima guerra será de apenas 2 ou 3 minutos. Algum dia, algum desordenado vai perder o controle e disparar uma dessas bombas. E quando fizerem, nós temos postos de escuta em toda parte para responder com disparo imediato. O mundo simplesmente não pode sobreviver a isso. Todas a Páscoa, todos na Páscoa sabia que algo ia acontecer, mas não sabia exatamente o que era. E assim é hoje, praticamente todos sabem que algo está para acontecer. Eles estavam em expectativa. Ele vai entrar lá. Nós também estamos em expectativa. Jesus diz, quando estas coisas começarem a acontecer, olhar para cima. A vossa redenção está próxima. Louvado seja o nome de Jesus. Glorifica Jesus.
E assim hoje praticamente todos sabem que algo está para acontecer. Todos sabem disso. Você pode falar com o pecador, você pode falar com o comerciante, você pode falar com qualquer um. E ó, é um momento tão inquietante para o mundo. Mas pode-se conversar com um homem ou uma mulher que o está esperando vir. E a glória está no rosto deles brilhando. Jesus está vindo, aleluia. Você fica até mais animado para trabalhar. Jesus está vindo. Eles estão esperando por este grande evento. Assim todo o ar está carregado novamente, esperando algo acontecer. Você não fica assim, o ar, graças a Deus, Jesus está voltando. Vamos trabalhar, mas pode ser hoje ainda. Você trabalha até mais alegre. Ah, graças a Deus, vou trabalhar mais ainda. Porque você vai, Jesus está voltando. Às vezes você está sozinho no lugar, outro no outro, fala assim, mais breve eu vou reunir com todos os meus irmãos, num corpo glorificado, os mortos vão ressuscitar, nós vamos estar juntos para encontrar Jesus dos ares, vamos para as bodas do Cordeiro, 1000 anos de milênio, depois para Nova Jerusalém. Glória a Jesus! Que grande expectativa! Que grande hora estamos vivendo. Eles estão esperando por esse grande evento. Assim todo o ar está carregado novamente, esperando algo acontecer. O mundo não sabe o que está para acontecer, mas a igreja do Deus vivo sabe o que vai acontecer. Eles sabem que em breve a trombeta soará e o veremos vir carregando da cavalgando da glória um cavalo branco e os exércitos do céu seguindo, ó, os anjos atrás e ele de cavalo branco, e aqueles que estão mortos em Cristo serão arrebatados e levados para se encontrar com ele nos ares. É isso que estamos esperando. Estamos anelando por isso. Glória a Jesus, você está esperando por isso? O ar está cheio de expectativa. Estou anelando, ansiando. Qualquer hora ele pode vir. As lutas do caminho serão como nada quando chegar ao fim da jornada. Que expectativa! Você está em expectativa? Oh, e nos é dito que as almas daquelas mães, e assim por diante de que falamos nesta manhã, logo debaixo do altar de Deus, estão clamando, até quando, Senhor? Até quando? Sua mãe quer vê-lo tanto quanto você quer vê-la. Você está ansioso para ver os que partiram, os das eras, mas eles também querem nos ver. Oh, glória a Deus, aleluia. E nossos antes queridos querem se encontrar conosco, assim como queremos nos encontrar com eles. Nós queremos encontrar com eles, mas eles também querem encontrar conosco. Que reunião vai ser essa? Quando ele vier, encontrarmos-nos com os nossos antes queridos e vê-los em seu corpo de ressurreição e glorificados, e andar com o herdeiro da ressurreição, observar o caráter deles, como mudou a mansidão e quietude. Oh, ele era tão nervoso, tão nervosa, nesse mundo de turbulência,
Você é nervoso, é nervosa. Mas graças a Deus, você ainda é cristão, irmão. Você ouve a palavra. Nossos sistemas estão abalados de tanta batalha. Mas somos cristãos. Mas tudo vai mudar. Não vai ser aquele homem precipitado, nervoso, aquela mulher. Tudo vai acabar. Vai dar tudo na mansidão, na quietude. Aqui nós estamos numa guerra. Uns meios perturbados de tanto baque, de tantas setas malignas. Uns meios assim, outros e assim, mas tudo isso vai acabar. Vamos estar tudo naquela mansidão e vê-los em seu corpo de ressurreição. Oh Deus, e glorificado, e andar com o herdeiro da ressurreição. Observar o caráter deles, como mudou. Mas como ela mudou, meu Deus. Como ele mudou. E mansidão, e quietitude. Oh, você conhece esse homem assim, essa mulher assim. Mas vai mudar, irmãos. Tudo vai mudar. E mansidão, que atitude, não vai ser aquela agitação, empurra, empurra, sai para lá, pois teremos toda a eternidade para viver juntos. Empurra, empurra para lá, empurra para cá. Estou com pressa, buzinando. Não, não, não, nós temos toda a eternidade. Vamos glorificar a Jesus. Vamos amar uns aos outros. Oh, esta grande era neurótica em que estamos vivendo. Não há tempo para nada. Só correndo e empurrando e arrancando. Ora, é um dia terrível. Então, enquanto esperamos que algo acontecesse, foi uma pena que muitos dos que estavam na Páscoa não chegaram a vê-lo. No entanto, sabia que algo ia acontecer, contudo eles não chegaram a vê-lo. Assim será na vinda do Senhor. Há muitas pessoas inquietas hoje, que sabe que algo está para acontecer, mas elas nunca o verão, porque ele virá no silêncio da meia-noite para arrebatar aquela pequena igreja que está anelando e esperando na expectativa de vê-lo. São estes que ele virá arrebatar. Se você não está anelando e na expectativa, ansiando de vê-lo, ele passa a pedir essa noite, Senhor, me deixe essa coisa de ansiar e anelar para encontrar com o Senhor, porque eu quero vê-lo. Eu quero vê-lo. Ele virá no silêncio da meia-noite. Para quem estão anelando e esperando com expectativa, porque ele virá no silêncio da meia-noite para arrebatar aquela pequena igreja que está anelando e esperando e na expectativa de vê-lo. São esses que ele virá arrebatar. Muito do mundo que estão vivendo dos encantos e banqueteando suas almas nas coisas do mundo nunca saberão o que aconteceu até a igreja ter ido para a glória, pois ele virá como ladrão de noite e os arrebatará. Assim podemos ver que estamos de volta ao mesmo lugar. Agora descobrimos que esta expectativa de que Deus vem àqueles que no decorrer de todas as escrituras têm sido a mesma coisa que eles são. Ele sempre aparece àqueles que estão esperando por ele, sempre àqueles que estão querendo vê-lo, e tenho certeza que essa é a esperança que está em nossos corações esta noite. É a esperança que está no seu coração? Eu quero vê-lo.
Eu quero vê-lo. Eu quero vê-lo, meus irmãos. Eu quero ver meu Salvador também. Prepare esse hino de novo. Foi há cerca de 6 meses. Suponho que eu estava testificando a algumas pessoas e disse: oh, ao pensar nisso, que ele virá praticamente a qualquer momento. Oh, me deu uma alegria tão grande. Jesus, o Senhor sabe que eu sempre te amei. Sempre quis vê-lo, Senhor, encontrar contigo. Desde a minha juventude. E o que me levou a dizer isso, eu estava falando do irmão Boswart, quando fui ver aquele velho santo, quando ficamos sabendo que ele estava morrendo, 80 e tantos anos, a esposa e eu indo também lá para vê-lo antes de morrer, simplesmente tinha de dizer algo a ele. Gosto de observar os santos quando estão entrando na glória, e tinha que vê-lo. E gostamos, e os pneus do carro, e gastamos os pneus do carro. Eu sempre lembrando disso, mas eu quero ver a partida da minha mãe no quarto dia. Quando eu disse, vendo, ouvindo a mensagem, o arrebatamento, é hoje. Deus põe no meu coração, hoje ela vai. Eu queria ver o seu corpo teofânico celestial. E lá, e vendo, ela sorrindo, ia, voltava, mas aquele semblante, oh, de repente ela foi, mas é tão bom observar a partida dos santos. Glória a Jesus, os santos são levados. É uma realidade, não é uma ficção. É uma realidade do Santo Evangelho. Mas quando cheguei lá e entrei correndo pela porta, um caminho jazias, aquele velho patriarca. Ele levantou a cabeça quando me viu chegando. Seus olhos e frágeis braços dependurados, com a carne flácida, e ele estendeu os braços para mim, e o agarrei pelo pescoço e clamei: meu pai, os carros de Israel e os seus cavaleiros, pois ele era um homem santo e piedoso. E eu disse: irmão Boswart, quero lhe perguntar uma coisa, o irmão crê que vai sarar? Ele disse: oh, nem mesmo estou enfermo. Eu disse: bem, qual é o problema? Ele disse: estou indo para o lar. Ele disse: estou cansado e estou esgotado, e só quero ir para o lar. Glória a Jesus! Aí está a coroação de um cristão. Eu disse então, irmão, em

não teve ao longo da vida que o irmão poderia considerar sua hora mais marcante? Se viver até a idade dele, nunca esquecerei. Quando aqueles olhos escuros me fintaram, por cima daqueles óculos, ele disse: meu querido irmão, este é o maior momento da minha vida. Não consigo pensar em nenhum momento que foi mais glorioso do que agora mesmo. E eu olhei no rosto e disse: o senhor ainda sabe que está morrendo? E ele disse: irmão Brana, estou deitado aqui, esperando a cada minuto que ele abre aquela porta e venha me levar para o lar contigo. Consigo. Essa é a maneira de morrer, essa é a maneira de partir. E como vocês sabem, que cerca de 2 horas antes dele morrer, ele esteve em coma por mais de 2 dias, e quando voltou a si, levantou-se do quarto e começou a falar com sua esposa. Então, de repente, apareceu estar transparente e apertou as mãos por uma hora inteira ou mais de amigos que já morreram há 40 ou 50 anos, que eram seus convertidos em sua igreja. Apertou a mão de sua mãe e de seu pai, até que a vida havia deixado seu corpo, reclinou-se no travesseiro e foi dormir nos braços do Senhor Jesus. Não há nada como servi-lo e esperar por ele. Glória a Jesus! A maior coisa da vida é servir a Jesus e esperar pela sua vida. Jovens, crianças, adolescentes, homens de todas as idades, a melhor coisa do mundo é amar, servir a Jesus e esperar ele voltar. Glória a Jesus Cristo. Essa é a maior coisa da vida, é a maior emoção. E quando falava com este homem sobre isso e contava essa experiência, eu disse isto: deixe, Senhor, não vai ser glorioso quando virmos? Se ele viesse hoje, você gostaria que ele viesse hoje? Dar glórias ao Senhor Jesus. Você quer que ele venha hoje? Ora vem, Senhor Jesus. Ora vem, vamos dizer, ora vem, Senhor Jesus. Ele disse: irmão Brana, não assusta as pessoas assim. Eu disse: o que quer dizer? Ele disse: não tente dizer às pessoas que o mundo está vindo, ou Cristo está vindo, isto as preocupa. Eu disse: não, desculpe-me, para aqueles que estão esperando por ele, é a notícia mais gloriosa que poderiam ouvir, que Jesus está prestes a aparecer e levar sua igreja. Glória a Jesus! Você está esperando isso? Fique de pé! Diga: eu estou esperando ele, com expectativa, ansiado pela sua vinda. Eu estou esperando. Para aqueles que estão esperando por ele, é a notícia mais gloriosa que poderia ouvir, que Jesus está prestes a aparecer e levar sua igreja. A velhice será mudada para a juventude, a alegria será dada em lugar de tristeza, vida será dada em lugar de morte,
imortalidade insuportável.

eternidade. Oh, que momento saber que Ele virá. Ele está vindo. Glória a Jesus. Glorifica Jesus. Exalte a Jesus. Eu estou esperando por Ele. Eu estou anelando com expectativa. Ele pode vir ainda hoje. Ele pode vir ainda esta noite. Oh, vai ser alegria no lugar de tristeza. Oh, imortalidade no lugar da mortalidade. Dar glória a Jesus. Glorifica Jesus. Oh, obrigado, Jesus. Ele vem para quem espera. Estamos em expectativa. Fica na expectativa, irmão. Esperando todo dia, todo momento. Porque é para esse que ele vem. Lá verei. É uma noite de coroação. Ele vem para quem está esperando. E eu estou esperando. Diga, eu estou esperando. Eu estou esperando.

0: obrigado pela sua volta. Aleluia! Glória ao Senhor Jesus Cristo! O ar está repleto de expectativa. Aleluia! Você está em expectativa? Aleluia! Que hora maravilhosa! Graças a Deus! Graças a Deus! Somos abençoados em mais este culto. Deus continue abençoando o pastor Cleomar Borges com a unção da mensagem. Continue abençoando o seu ministério, a sua família e a todo o povo de Deus. Graças a Deus, irmãos, por mais esta mensagem que ouvimos juntamente conosco pela internet, aproximadamente 120 conexões. Deus abençoe a todos os irmãos, as conexões através da internet. E aqui também, despeçam do outro, dizendo: Deus te abençoe. E até amanhã, se o Senhor nos permitir.
1: Dias de encontro, culto normal.
0: Amanhã, culto de oração. E no próximo final de semana, o encontro. E aqui, culto normal, transmitindo toda a programação do encontro. Deus abençoe.
1: Amém. Glória a Deus. Aleluia.